0: Aí. Terça-feira, 28 de julho de 2026.
1: Vamos aos destaques na Voz do Brasil.
0: Saúde e bets.
1: Campanha orienta sobre riscos das apostas online e atendimento em saúde mental no SUS.
0: Em entrevista, Marcelo Chimatti, do Ministério da Saúde, comenta sobre o impacto das bets e o apoio para quem quer parar de jogar.
2: Uma incidência muito maior de transtornos de humor, como transtornos depressivos, transtornos de ansiedade, entre pessoas que jogam e principalmente aquelas que desenvolvem algum tipo de jogo patológico, e se trata de fato de um fenômeno novo que ele tem que ter uma atenção no campo da saúde mental.
1: Tecnologia na palma da mão. Mais de 177 milhões de pessoas usam o GovBR.
0: Hoje vamos falar sobre os níveis da conta e como ter mais segurança e acesso a todos os serviços. Carlos Oliveira.
3: Aumentar o nível da conta GovBR amplia a segurança e a quantidade de serviços que podem ser acessados na plataforma.
1: Do campo ao laboratório. Cientistas da Amazônia sequenciaram pela primeira vez o genoma do açaí.
0: A descoberta abre caminho para melhorar a produtividade, garantir mais resistência, além da geração de novos produtos. Gabriela Noronha.
4: O trabalho é resultado de uma parceria entre a Embrapa e pesquisadores da Universidade Federal do Pará.
1: Hoje, na apresentação da Voz do Brasil, eu, Luciana Vasconcelos e Luciano Seixas.
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1: O Brasil apresentou o pedido formal de consulta aos Estados Unidos no sistema de solução de controvérsias na Organização Mundial do Comércio, a OMC.
0: A iniciativa do Ministério das Relações Exteriores contesta o aumento das tarifas imposto pelo governo norte-americano sobre as exportações brasileiras.
1: O Brasil questiona a tarifa adicional de 25% aplicada a produtos brasileiros e a taxação de 12,5% a um grupo de 60 países.
0: O pedido considera que as medidas norte-americanas são injustificadas e incompatíveis com obrigações dos Estados Unidos.
1: E está amparado no Acordo Geral sobre Tarifas e Comércio do Entendimento Relativo às Normas e Procedimentos sobre Solução de Controvérsias da OMC.
0: A solicitação é a primeira etapa para tentar um acordo direto entre os países junto ao órgão internacional.
1: E Brasil e Coreia participaram hoje em São Paulo de um fórum empresarial.
0: Promovido pela APEX, a Agência Brasileira de Promoção das Exportações e Atração de Investimentos, o encontro ocorreu no contexto da visita oficial do presidente sul-coreano Lee Jae-myung ao Brasil esta semana.
1: No encontro foram discutidas oportunidades para aumentar a relação bilateral de comércio, principalmente em setores do agronegócio, mineração, defesa e tecnologia.
0: O presidente da APEX, Laudemir Miller, destacou que, embora a movimentação comercial entre os dois países tenha chegado a 11 bilhões de dólares em 2025, a participação do Brasil nas importações da Coreia do Sul ainda é pequena.
5: O Brasil participa de 1% do comércio da importação da Coreia. Nós temos interesse e estamos crescendo nosso mercado de frutas, café, especialmente a área de aeronáutica, defesa, mineração, minerais críticos, que é tão importante para nossos países, farmacêutico, biocombustíveis, que eu já comentei, química, a parte de tecnologia, e são esses empresários que estão aqui nesse encontro tão importante.
1: E o acordo de livre comércio entre o Mercosul e Singapura entra em vigor no próximo dia 1º de agosto.
0: O decreto que promulga o tratado foi publicado nesta terça-feira no Diário Oficial da União.
1: Para apoiar a implementação do acordo, o Ministério do Desenvolvimento, Indústria, Comércio e Serviços disponibilizou manuais com orientações para exportadores, importadores e operadores de comércio exterior.
0: Os documentos estão no portal Siscomex na internet.
1: O Ministério da Saúde lançou uma campanha de utilidade pública de prevenção aos danos das apostas online.
0: A iniciativa alerta a população sobre os riscos associados ao uso abusivo das bets e divulga serviços de saúde mental oferecidos pelo SUS para acolhimento e tratamento de apostadores afetados.
1: A campanha é veiculada na televisão, no rádio e nas redes sociais. Vamos ouvir?
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0: Para falar sobre as bets e o impacto na saúde de quem joga, conversamos com Marcelo Quimatti, diretor do Departamento de Saúde Mental, Álcool e Outras Drogas do Ministério da Saúde. Vamos ouvir.
1: A gente conversa agora com Marcelo Quimatti, diretor de Saúde Mental, Álcool e Outras Drogas do Ministério da Saúde, para falar sobre saúde e apostas eletrônicas, as famosas bets. Muito obrigada, Marcelo, pela sua presença aqui na Voz do Brasil.
2: É um grande prazer e muito obrigado o convite.
1: Marcelo, para começar, o fato de uma pessoa realizar apostas já é considerado um vício ou existem etapas? Quando é que passa a ser realmente um problema?
2: Não, o fato de jogar, ele não é propriamente um problema e muito menos um problema de saúde mental. A questão é que não existe um limite em que a gente pode dizer esta forma de jogar, ela é absolutamente segura. E a pessoa, ela migra muito rápido de um jogo que ele acontece por lazer exclusivamente para um jogo que ele acontece de uma forma compulsiva e que traz vários problemas associados tanto à saúde mental quanto à saúde financeira.
8: Agora, uma pessoa viciada em bets, Marcelo, ela consegue reconhecer o próprio vício? E como você disse aí, existe uma forma segura de se apostar em bet?
2: Não existe uma forma segura. Existe todo um processo que dá a relação da pessoa com uma plataforma ou com um jogo, que ela se modifica muito rápido. Normalmente, quando uma pessoa ela começa a jogar, ela começa a fazer isso por lazer, ainda que existam pessoas que elas começam a jogar como uma forma de aumentar os ganhos mensais. Esta forma, essa segunda forma, ela é particularmente muito perigosa e é muito difícil que uma pessoa que ela entre numa plataforma de jogos com essa intenção, ela não desenvolva problemas. Quando uma pessoa começa a jogar, tanto mesmo que seja uma situação de lazer, ela num primeiro momento em que ela joga, ela começa a ganhar. Ela ganha porque existe um mecanismo dentro de uma plataforma que ela estipula a partir de um algoritmo que ela tem que ter pequenos ganhos para que ela se mantenha dentro daquela plataforma jogando. Porque do ponto de vista neurobiológico, um pequeno ganho que a pessoa tem dentro de uma plataforma tem um efeito cerebral muito parecido com um grande ganho. Então a pessoa, ela tem uma sensação de que ela está no controle, que ela está ganhando com aquilo, e quando ela coloca dentro de uma planilha ou vê depois de uma hora, duas horas de jogo, quanto que ela ganhou e perdeu, ela realmente perdeu. Então, e daí neste momento, ela continua jogando de uma forma compulsiva. Por um lado, porque aqueles ganhos elas trouxeram prazer para ela, mas por outro lado, porque ela começa a correr atrás de um prejuízo do que ela teve. Aí, quando esse processo ele está desencadeado, é muito perigoso e a pessoa ela tende a ter impactos muito importantes dentro tanto da saúde mental quanto da saúde financeira.
1: O senhor falou saúde financeira, né? E a saúde mental, quais são os impactos mais comuns que a gente vê dentro da para a pessoa, para a vida familiar, no trabalho, como é que acontece?
2: Então, do ponto de vista da saúde mental especificamente, do ponto de vista epidemiológico, existe uma associação que não é uma associação só que é feita em estudos no Brasil, mas na literatura internacional, que eles apontam que existe uma incidência muito maior de transtornos de humor, como transtornos depressivos, transtornos de ansiedade, entre pessoas que jogam e principalmente aquelas que desenvolvem algum tipo de jogo patológico. Nós temos também várias outras dependências a álcool e outras drogas que eles também estão associados ao jogo compulsivo. E existe, por exemplo, uma taxa de suicídio que ela é 5 vezes maior do que a população em geral entre pessoas que desenvolvem problemas com jogos e apostas.
8: Agora, qual deve ser o primeiro passo para a pessoa que reconhece esse vício em bets? E existe essa ajuda no Sistema Único de Saúde?
2: Sim, como você havia perguntado, existe uma dificuldade de identificação de quando isso se torna um problema. Dentro, em saúde mental, a gente tem dois parâmetros que eles são bastante importantes para definir algum tipo de dependência, que é o primeiro, quando uma pessoa ela deixa de fazer outras coisas ou quando aquilo tem um impacto no cotidiano dela. Aquilo tem um impacto no cotidiano da pessoa, normalmente é difícil de mensurar, principalmente quando alguma coisa ela não é criminalizada. Então, ela tende a naturalizar aquela prática que ela desenvolve. Dentro de saúde mental, é muito importante que a pessoa ela ouça as pessoas que estão ao redor, que elas normalmente têm uma sensibilidade muito maior e muito mais apurada para identificar diferenças e mudanças no padrão do cotidiano. Então, se, por exemplo, a pessoa é casada e o cônjuge fala assim, olha, você está jogando demais, você está com um problema, escute essa pessoa, porque muito provavelmente você está com um problema sim. E aí o Sistema Único de Saúde, ele está passando por um processo de qualificação em relação a cuidado de pessoas com problemas com jogos e apostas, e é uma qualificação necessária porque esse é um fenômeno novo e que do ponto de vista epidemiológico cresceu muito rápido ao longo dos últimos anos, e existe um desenvolvimento de uma plataforma de acesso a cuidado com acesso digital, através do meu SUS digital, para pessoas que têm problemas com jogos e apostas, e que funciona. Foi muito importante a gente desenvolver esse tipo de estratégia, na medida em que as pessoas com jogos e apostas, muito frequentemente elas estão dentro do cotidiano delas, num ambiente digital, e que tem muito mais sentido para elas acessar o cuidado através de uma plataforma digital.
1: E nessa plataforma digital que existe, é possível ver se você tem problema, se você não tem. Se alguém falou, olha, eu acho que você está com problema. Aí você pode, nessa plataforma, dentro do meu SUS digital, para poder ver, identificar, né?
2: Sim, existe uma testagem que ela tem uma sensibilidade, uma especificidade acima de 90%. A partir dessa testagem, a pessoa ela é encaminhada para uma outra plataforma, com qual ela vai receber atendimento, e aí ela vai ter um processo de acolhimento, de avaliação, e a partir daí é desenvolvendo um plano terapêutico para ela.
8: Agora, existe uma plataforma de autoexclusão para as pessoas que não querem mais jogar. Como é que funciona essa plataforma e para quem ela é direcionada?
2: Não, ela é fundamental. É fundamental porque, como se trata de um problema e que, uma vez instalado, a pessoa ela continua utilizando plataformas de uma forma compulsiva, a plataforma de autoexclusão é uma estratégia na qual ela para de receber propaganda, ela para de não tem acesso às plataformas de jogos através de um acesso que dá pelo GovBR e que ela se cadastra dentro dessa plataforma de autoexclusão. Dentro dessa plataforma de autoexclusão existe já orientações em relação a como ela procura cuidado na área de saúde mental, e nós temos identificado que mais de 30% das pessoas que se autoexcluem identificam que já apresentam algum tipo de problemas de saúde mental relacionado aos jogos e apostas.
1: Quando você se auto-exclui, o que acontece?
2: Você não consegue acessar plataformas de jogos e você não recebe propagandas relacionadas a jogos e apostas a essas plataformas.
1: E só eu posso fazer? Um parente, alguém que vê que eu tenho problemas, pode fazer isso pela pessoa?
2: Sim, o acesso é através do CPF e através do SouGov.
1: Ah, então se eu ver que um familiar precisa disso, eu posso ir lá colocar o CPF dele e auto-excluí-lo dessas plataformas?
2: Sim, mas de qualquer forma, a intervenção da família é muito importante que ela se dê de uma forma pactuada junto com o usuário, porque é muito importante que a família seja próxima no sentido de apoiar qualquer tipo de intervenção na área de saúde. E a plataforma de autoexclusão é bastante importante, mas quando ela está associada a um problema relacionado à saúde mental, é muito importante que a isso se some uma procura de cuidado.
8: Então, e uma vez feita essa autoexclusão, não tem como sair.
2: Existem algumas modalidades em que a pessoa é excluída por um mês, dois meses, seis meses ou por um tempo indeterminado. Então isso vai variar de acordo com a modalidade que a pessoa escolhe ela ser autoexcluída.
1: Então, só para destacar que esse vício é um problema, sim, de saúde mental, para as pessoas estarem de olho, a família sabe, olha, não é uma brincadeira. É um vício, é um problema de saúde pública.
2: Não, e é um problema de saúde pública bastante importante. Ao longo desses últimos anos, a gente teve um aumento de procura na área da rede de atenção psicossocial de quase 150%, um aumento ao longo desses últimos anos, e com alguns meses, né, do desenvolvimento de ações de acesso digital ao cuidado, a gente teve uma procura gigantesca ao longo dos últimos meses. Então, de fato, é um problema de saúde pública, é um problema que ele teve um crescimento bastante importante durante os últimos anos. Ele se acentua muito durante o período da pandemia e se trata, de fato, de um fenômeno novo que ele tem que ter uma atenção no campo da saúde mental.
8: Tá certo, então. Nós conversamos com o Marcelo Quimatti, que é diretor de saúde mental, álcool e outras drogas do Ministério da Saúde. Marcelo, muito obrigado pela presença aqui na Voz do Brasil.
2: Muito obrigado o convite, foi um prazer estar aqui.
1: Você que é usuário do gov.br, sabia que já pode aumentar os níveis da sua conta para ter mais segurança e acesso a serviços?
0: A conta gov.br possui os níveis bronze, prata e ouro. Cada um deles determina os tipos de serviços disponíveis e o grau de proteção.
1: E com alguns passos, você pode avançar para o nível ouro, o mais completo e seguro. Saiba como fazer na reportagem de Carlos Oliveira.
3: Aumentar o nível da conta GovBR amplia a segurança e a quantidade de serviços que podem ser acessados na plataforma. O nível mais completo é o ouro, o segundo é o prata e o bronze é o mais básico. Se sua conta GovBR for bronze ou prata, você pode subir para o nível ouro. Isso leva alguns minutos e deixa sua conta bem mais protegida contra fraudes e golpes. O diretor do Departamento de Identidade Digital da Secretaria de Governo Digital do Ministério da Gestão, Hudson Mesquita, detalha um dos caminhos para aumentar o nível de sua conta GovBR.
9: Uma das opções para fazer isso é pelo aplicativo GovBR. Para baixar, é só ir na sua loja de aplicativos, por exemplo, a Play Store ou App Store, fazer o download e instalar o aplicativo. Na verdade, com o app GovBR, a navegação na plataforma GovBR como um todo fica muito mais fácil.
3: Aí, logo na parte de cima do aplicativo GovBR, tem o botão Ver Nível. Quando você clicar nesse botão, vai aparecer o nível de sua conta e a opção Aumentar Nível da Conta. Se o seu nível não for ouro, você clica e vai seguindo o passo a passo. Uma das tarefas é o reconhecimento facial. Ao final do processo, você passa a ter a conta ouro. Um jeito ainda mais fácil é usar a Carteira de Identidade Nacional, a SIM. Se você já tirou a sua, quando abrir o aplicativo GovBR para aumentar o nível, selecione a opção de fazer isso por meio da SIM. Você usa o aplicativo GovBR para ler o código QR que fica na sua carteira de identidade nacional. Depois, é só seguir o passo a passo até concluir tudo. Com o nível ouro, é possível habilitar a autenticação da sua conta GovBR em duas etapas. Isso deixa a sua conta ainda mais protegida. E para assinar os seus documentos no GovBR, só é possível se você tiver o nível prata ou ouro. Para saber mais sobre os níveis da conta GovBR, acesse o site gov.br/conta. Reportagem Carlos Oliveira.
0: O inverno, marcado por tempo seco na maior parte do país, contribuiu para o desenvolvimento da safra no Brasil.
1: Por outro lado, o excesso de chuvas que atinge o Rio Grande do Sul pode trazer prejuízos para as plantações. A análise é da Conab.
10: O clima favoreceu o desenvolvimento das lavouras e o avanço da colheita na maior parte do país em julho. Mas o excesso de chuvas no sul e a falta de umidade em algumas áreas do Nordeste e do Centro-Oeste mostram que os efeitos sobre as plantações variam conforme a região e a cultura. É o que mostra o boletim divulgado pela Companhia Nacional de Abastecimento. A diretora de Política Agrícola e Informações da Conab, Nayara Andreoli Bittencourt, destaca os principais pontos do levantamento.
11: Entre 1º e 21 de julho, os maiores volumes de chuva ficaram concentrados em parte das regiões norte e sul e também no leste e no nordeste. Na maior parte do país predominou o tempo seco, e isso foi favorável porque ajudou a maturação e a colheita do algodão e também do milho na segunda safra.
10: A diretora da Conab, Nayara Bittencourt, também explica que no sul a umidade ajudou as lavouras de inverno, mas as chuvas mais intensas trouxeram pontos de atenção no Rio Grande do Sul. Já no Nordeste, a falta de água no solo afetou áreas de feijão e de milho, cultivado na terceira safra.
11: No Rio Grande do Sul, as chuvas intensas do final do período podem ter causado danos localizados por enxurrada, alagamento e também lixiviação de nutrientes. A lixiviação é quando o excesso de água leva embora o nutriente do solo e reduz a fertilidade.
10: Já o algodão e o milho foram beneficiados pela falta de chuvas nas regiões centro-oeste e sudeste, diferente do que ocorreu no Mato Grosso do Sul. O tempo firme prejudicou o desenvolvimento das lavouras de trigo. Para acompanhar essas mudanças, a Conab também analisa índices de vegetação obtidos por imagens de satélite. Eles ajudam a identificar o vigor das plantas e comparar o desenvolvimento das lavouras ao longo do tempo. Reportagem Pablo Mundim.
0: Pela primeira vez, pesquisadores da Amazônia sequenciaram o genoma do açaí, um dos frutos mais representativos da economia da região norte.
1: Essa técnica fornece um mapa genético do fruto, permitindo identificar os genes responsáveis por características como produtividade e resistência a doenças.
0: Isso contribui para o desenvolvimento de espécies mais adaptáveis, produtivas e resistentes.
1: Além de abrir

0: genética. Então, cada vez mais, eu percebo que as pessoas têm conhecimento do fruto. Sabem que é um fruto poderoso, um fruto rico em nutrientes.
1: O fruto da Amazônia ultrapassou as fronteiras geográficas e também da ciência. Pesquisadores sequenciaram pela primeira vez o genoma do açaí. O trabalho é resultado de uma parceria entre a Embrapa e pesquisadores da Universidade Federal do Pará. O professor Rafael Baraúna, do Instituto de Ciências Biológicas da UFPA, explica quais as contribuições que esse estudo vai trazer.
2: A gente passa a conhecer todo o funcionamento fisiológico daquela planta e aí entra, por exemplo, o melhoramento genético. Cada variante daquela do açaí podem ter características específicas, como, por exemplo, melhor produtividade, maior polpa do fruto, maior resistência à seca, maior resistência à praga, maior altura e, enfim, diversas outras possibilidades.
1: A coautora do estudo e pesquisadora da Embrapa Amazônia Oriental, Elisa Moura, avalia que o conhecimento do genoma é um importante ponto de partida para identificar os genes relacionados a características desejáveis da planta.
3: Tem várias aplicações agora que a gente vai poder utilizar com o genoma e poder avançar em pesquisas variadas. Eu vou poder, ainda na fase de muda, identificar plantas que produzem frutos menores, que produzem mais rápido.
1: O estudo reuniu uma equipe de 14 cientistas brasileiros e contou com financiamento da Fundação Amazônia de Amparo e Estudos e Pesquisas e do Conselho Nacional de Desenvolvimento Científico e Tecnológico. Reportagem Gabriela Noronha.
4: Instalação de sistemas de bombeamento, compra de ração, de motor para embarcação, gelo, combustível.
5: São muitos os gastos e investimentos necessários para viver da pesca no país.
4: Uma ferramenta de cálculo pode ajudar esses profissionais a encontrar crédito para negócio.
6: Por meio do preenchimento de algumas informações básicas, pescadores e aquicultores podem fazer simulações para encontrar linhas de crédito compatíveis com seu perfil. É para isso que foi criada a ferramenta de cálculo do crédito do Programa Nacional de Fortalecimento da Agricultura Familiar, Pronaf Azul. Significa mais renda para quem tira o sustento das águas e mais alimento de qualidade para os brasileiros, como destacou Clécio Nerbi, coordenador-geral de infraestrutura e fomento do Ministério da Pesca e Aquicultura.
7: Uma iniciativa que conecta pescadores artesanais e aquicultores familiares ao crédito rural.
6: Além de atender aos produtores, a ferramenta também pode ser utilizada por técnicos de assistência técnica, extensão rural e pesqueira, cooperativas, colônias de pescadores, associações e outras organizações que prestam orientação sobre o acesso ao crédito rural. São 3 linhas disponíveis, voltadas para diferentes objetivos e faixas de renda, como exemplificou Clécio Nerbi, do Ministério da Pesca e Aquicultura.
7: Ele funciona como uma ponte inteligente, direcionando o pescador ou aquicultor para a linha de crédito que melhor se encaixa na sua necessidade.
6: Vale lembrar que a simulação tem caráter informativo e não substitui a análise realizada pelas instituições financeiras, nem representa aprovação ou garantia de contratação do crédito. O endereço para acessar a ferramenta é simuladorpronaf.mda.gov.br. Reportagem Natália Cosli.
5: Essas foram as notícias do governo federal.
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4: Fique agora com as notícias do Poder Judiciário e do Congresso Nacional. Boa noite.
5: Boa noite para você e até amanhã.
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10: STF autoriza a plataforma Buser a operar fretamento de ônibus por aplicativo no Paraná. STJ nega seguimento a recurso que pretendia levar discussão sobre caso do ex-jogador Robinho ao Supremo. Empresa de call center é condenada por não impedir atos obscenos no ambiente de trabalho. Boa noite, eu sou Marcela Luiza. O Supremo Tribunal Federal liberou os serviços da Buser no Paraná. A decisão liminar do ministro Nunes Marques derruba a proibição imposta pela Justiça Federal no sul do país, até que o Supremo julgue o recurso do caso. Carolina Chaves.
11: No STF, a Buser alegou que é apenas uma plataforma.

0: plataforma digital que conecta passageiros a empresas autorizadas e que a proibição fere o entendimento do Supremo sobre o uso de tecnologia no mercado. Para o relator, proibir a atuação da plataforma prejudicaria usuários e empresas parceiras. A liminar concede a liberação imediata das atividades no Paraná, mas a decisão, que já está valendo, deve passar por referendo do plenário do STF.
1: Vice-presidente do STJ, ministro Luiz Felipe Salomão, nega seguimento a recurso extraordinário do ex-jogador Robinho. O objetivo era levar ao Supremo Tribunal Federal a discussão sobre a decisão que reconheceu a validade no Brasil da sentença italiana que condenou o atleta por estupro coletivo. Fátima Uchoa.
2: Segundo o ministro Salomão, os argumentos da defesa tratam da interpretação de leis federais e não da violação direta à Constituição, o que impede a análise do recurso pelo STF. Dessa decisão ainda cabe agravo interno que, se apresentado, será analisado pela Corte Especial do STJ. Se o colegiado mantiver o entendimento do vice-presidente, o recurso extraordinário não será remetido ao STF. Robinho está preso desde março de 2024, quando a Corte Especial, por maioria, homologou a sentença da Justiça italiana que o condenou a 9 anos de prisão por estupro coletivo cometido naquele país em 2013 e aceitou a transferência da execução da pena ao Brasil com o cumprimento imediato.
1: Empresa de call center é condenada por não impedir atos obscenos no ambiente de trabalho. A vítima já havia formalizado 14 denúncias. Marla Lacerda.
3: A atendente de call center deve receber indenização de R$5.000 por assédio sexual. O TST manteve a decisão que havia condenado a empresa por entender que ficou comprovada a omissão diante das situações vividas pela trabalhadora. O relator do caso na terceira turma, o ministro Maurício Godinho Delgado, observou que apenas um episódio já é suficiente para caracterizar o assédio, quando ele gera constrangimento ou abalo psicológico à vítima.
1: De 3 a 9 de agosto, o TSE promove a Semana Nacional do Sistema Eletrônico de Votação. Juliana Cariri.
4: A semana vai ter eixos temáticos para aproximar a justiça eleitoral de cidadãs e cidadãos. O primeiro tema é o sistema eletrônico por dentro, com a abertura da urna eletrônica em uma escola de Brasília. 2 dias vão ser dedicados ao combate à desinformação, com o eixo Viralizou, fatos e boatos sobre a urna. Há ainda os eixos Avanço no Sistema Eletrônico de Votação, Caminho do Voto e Como Votar. Cada tema vai ter uma ação específica, como uma exposição no Senado Federal e visitas de estudantes ao Museu do Voto, na sede do TSE.
1: Justiça Federal recebe denúncia do MPF contra 4 acusados de garimpo ilegal em Parque Nacional no Amazonas. Vanessa Pereira.
5: Segundo a denúncia, a extração clandestina de cassiterita destruiu ao menos 39 hectares de floresta e atingiu 4.800 quilômetros de cursos d'água no Parque Nacional Mapinguari, em Lábrea, no Amazonas. A cassiterita é a principal fonte de estanho, metal usado na fabricação de latas de comida, telas de celular, peças de carro e ligas metálicas. Os réus vão responder pelos crimes de usurpação de bem da União, extração ilegal de recursos minerais e dano direto à unidade de conservação.
1: 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Uma boa noite e até amanhã.
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8: Eu sou Paula Groba.
9: E eu sou Ricardo Nakaoka.
8: E estes são os destaques de hoje do Jornal do Senado, que começa agora.
9: Fim da taxa das blusinhas divide parlamentares e depende de votação do Congresso.
8: Participação das mulheres na política mobiliza iniciativas no Senado.
9: Governo veta a inclusão de zootecnistas na lei do piso salarial.
8: Boa noite.
9: Boa noite.
8: A decisão do governo de acabar com a chamada taxa das blusinhas ainda precisa do aval do Congresso. A medida provisória que elimina o imposto de importação sobre compras internacionais de até $50 deve ser votada até o dia 22 de setembro para continuar em vigor.
9: O texto, que ainda divide opiniões no Congresso, está entre as 32 medidas provisórias que aguardam a análise dos parlamentares. Os detalhes com a repórter Marcela Diniz.
10: Entre os parlamentares, a medida provisória que permite zerar o imposto de importação para compras internacionais de até $50 divide opiniões. Com o argumento de que a MP cria concorrência desleal com a produção nacional, o senador Isalci Lucas, do PL do Distrito Federal, apresentou emenda para restabelecer a isonomia tributária. Para o líder da oposição no Congresso, o fim da taxa das blusinhas prejudica a geração de emprego e renda no Brasil.
11: É como se o Brasil estivesse financiando a produção e a geração de emprego em outros países, enquanto a nossa indústria, o nosso varejo, perde espaço.
10: O senador Fernando Dueire, do PSD de Pernambuco, também defende a manutenção da taxa das blusinhas. Ele apresentou emendas com esse objetivo e para definir prazo mínimo de 90 dias para entrada em vigor de mudanças nas alíquotas do imposto de importação em remessas internacionais. O objetivo, segundo ele, é dar tempo de adaptação aos setores da economia impactados por essas alterações.
12: Promove previsibilidade, segurança jurídica e estabilidade regulatória. Empresas, produtores, comerciantes, plataformas digitais e consumidores precisam de regras claras e tempo razoável para adaptação.
10: A chamada taxa das blusinhas foi criada pelo governo Lula e aprovada pelo Congresso em 2024. Na época, a tributação de 20% nas compras em sites internacionais foi defendida tanto para dar um up na arrecadação quanto para proteger o varejo nacional. O senador Jax Wagner, do PT da Bahia, que defende a medida provisória, diz que o governo reavaliou o cenário.
13: No caso das blusinhas, desde a criação dela, proposta na época pelo Ministério da Fazenda, houve uma controvérsia muito grande dentro do próprio governo. E aí se limitou até esses $50. Na minha opinião, pela avaliação que o governo fez, a arrecadação não foi tão significativa quanto se imaginava e prejuízo, principalmente para as famílias mais humildes do ponto de vista financeiro, ou seja, que não tem tanto poder aquisitivo, foi muito grande.
10: Além do fim da taxa das blusinhas, o Congresso tem em pauta outras 31 medidas provisórias, como a do novo Desenrola Brasil, programa de renegociação de dívidas populares, as que reforçam as ações de proteção aos setores da economia brasileira prejudicados pelo tarifaço imposto pelos Estados Unidos e as MPs editadas pelo governo para regular o mercado de combustíveis afetado por conflitos no Oriente Médio.
8: E o Brasil pode ganhar uma política nacional para fortalecer a indústria de motores.
9: A proposta, que está pronta para a votação final no Senado, prevê incentivos à fabricação no país, à inovação tecnológica, à qualificação de mão de obra e à instalação de fábricas em regiões menos industrializadas. Mais informações com o repórter Márcio Maturana.
14: Com o fim do recesso parlamentar, a Comissão de Infraestrutura pode votar a criação da Política Nacional de Incentivo à Fabricação de Motores. A análise do projeto foi iniciada antes do recesso, mas a energia elétrica caiu no momento em que o resultado ia ser revelado no painel eletrônico. O objetivo da proposta é estimular a inovação tecnológica, qualificar trabalhadores e incentivar a instalação de fábricas em regiões menos industrializadas. O texto foi elogiado pelo relator Laércio Oliveira, do PP de Sergipe.
15: O projeto acerta ao incentivar investimentos em pesquisa, desenvolvimento, inovação voltados a motores mais sustentáveis, especialmente aqueles compatíveis com biocombustíveis, hidrogênio e outras alternativas energéticas nas quais o Brasil possui vantagens comparativas relevantes.
14: Se for aprovado pela Comissão de Infraestrutura, o projeto segue direto para a Câmara dos Deputados.
8: O projeto que estendia o piso salarial aos zootecnistas foi vetado integralmente pela Presidência da República.
9: O governo alega que a proposta descumpre as regras da responsabilidade fiscal. Agora o veto será analisado pelo Congresso Nacional. Repórter Douglas Castilho.
16: O Poder Executivo justificou a decisão apontando que o texto criaria novas despesas obrigatórias para órgãos públicos federais, estaduais e municipais que empregam esses profissionais, sem apresentar os estudos de impacto financeiro exigidos por lei. Além disso, a Constituição Federal prevê que a criação de despesas obrigatórias não pode ser realizada sem a indicação da origem dos recursos para pagar os novos gastos. O autor do projeto, o senador Zequinha Marinho, do Podemos do Pará, falou da importância da iniciativa no momento de sua aprovação pela Comissão de Assuntos Sociais.
17: O zootecnista é responsável pela questão do manejo animal, pela questão da nutrição animal, pela questão ambiental. Então é um profissional extremamente importante para um país como o Brasil, que tem um rebanho aí de mais ou menos de 234 milhões de cabeças de gado, sem falar em outras espécies que também não são pequenas.
16: Agora, o Congresso Nacional deverá avaliar a decisão do Executivo em sessão conjunta da Câmara dos Deputados e do Senado. Para um veto do presidente da República ser derrubado, é preciso o voto de, no mínimo, 257 deputados federais e 41 senadores.
8: Faltam pouco mais de 2 meses para as eleições e as mulheres continuam sendo a maioria do eleitorado brasileiro. Segundo o Tribunal Superior Eleitoral, elas representam 52,8% das pessoas aptas a votar nas eleições de outubro.
14: Mas embora sejam maioria nas urnas, as mulheres ainda ocupam poucos espaços nos cargos eletivos. Para mudar esse cenário, o Senado tem debatido e apresentado iniciativas para ampliar a participação feminina na política. Ouça mais na reportagem de Yasmin Rodrigues.
5: De acordo com o TSE, mais de 83 milhões de eleitoras estão aptas a irem às urnas em outubro deste ano, número que representa 52,8% do total de votantes. Apesar dessa predominância, elas ainda ocupam uma parcela reduzida dos cargos eletivos no país. No Senado, por exemplo, das 81 cadeiras, apenas 15 são ocupadas por mulheres. Para mudar essa realidade, nos últimos anos, o Senado tem discutido e aprovado medidas voltadas ao fortalecimento da participação política feminina e ao enfrentamento da violência política de gênero. Apesar das discussões, a senadora Leila Barros, do PDT do Distrito Federal, destaca que a presença das mulheres nos espaços de decisão ainda precisa avançar.
18: Você começa a entender que muitas vezes esse espaço, muitas vezes, é negado pelo próprio corporativismo do ambiente. Então, assim, nós sabemos que esses desafios, eles não serão superados numa legislatura ou em 2 ou 3 legislaturas. É um trabalho diário.
5: Na avaliação da senadora Zenaide Maia, do PSD do Rio Grande do Norte, ampliar a participação feminina nos mandatos eletivos é um passo importante.
19: Por isso que precisamos de mais mulheres para poder estarmos presentes em todas essas comissões. Porque eu digo sempre para as mulheres, por que vir para a política? Porque se faz necessário. Que porque é nesse Congresso Nacional que é quem decide o seu salário. Aqui decide com quantas horas homens e mulheres desse país vão trabalhar.
5: No Senado, o tema tem recebido atenção por meio da atuação da Procuradoria Especial da Mulher, de sessões temáticas e da análise de propostas voltadas ao aumento da representação feminina. Entre as iniciativas debatidas estão medidas para ampliar a participação das mulheres nos espaços de liderança do parlamento, fortalecer o financiamento de campanhas e combater a violência política de gênero, considerado um dos principais obstáculos para a permanência das mulheres na vida pública.
8: E a tecnologia também tem ajudado os eleitores. O e-Título, aplicativo gratuito da Justiça Eleitoral, permite consultar o local de votação, emitir certidões, justificar a ausência às urnas e, para quem tem biometria cadastrada, substitui o documento de identificação no momento do voto.
14: Além do e-Título, são aceitos para votar nas eleições gerais de 2026 documentos com foto, como carteira de identidade ou identidade social, carteira nacional de habilitação, passaporte, carteira de trabalho, certificado de reservista e carteira de categoria profissional reconhecida por lei. Com edição de Paula Groba e trabalhos técnicos de Eliseu Caires, o Jornal do Senado fica por aqui. Acompanhe agora as notícias da Câmara dos Deputados. Boa noite.
8: Boa noite e até amanhã.
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20: Comissão aprova mudanças na Política Nacional de Mobilidade Urbana.
21: Proposta em discussão amplia a autonomia de paciente em fase terminal.
20: Avança projeto que protege idoso contra crimes de natureza financeira.
22: Boa
0: Boa noite. A comissão aprova medidas para a proteção de idosos contra fraudes financeiras. A repórter Maria Neves explica quais são as novas medidas.
2: A Comissão de Defesa dos Direitos da Pessoa Idosa da Câmara dos Deputados aprovou proposta com medidas para combater a violência financeira contra idosos. O projeto determina expressamente que o Fundo da Pessoa Idosa deverá financiar ações, campanhas e outras iniciativas voltadas à prevenção, combate, responsabilização e reparação de danos decorrentes de práticas lesivas ao patrimônio de maiores de 60 anos. Atualmente, a lei que criou o fundo diz apenas que o Conselho Nacional dos Direitos da Pessoa Idosa deve dar prioridade a projetos que, entre outras medidas, promovam a educação financeira de pessoas idosas. O texto aprovado também prevê penas para quem cometer crimes financeiros contra idosos. Pela proposta, o infrator ficará sujeito à reclusão de 4 a 8 anos e multa. Se quem cometeu a fraude tiver com o idoso relação contratual, familiar ou profissional que envolva confiança, a punição será maior. Sobe para a reclusão de 5 a 10 anos mais multa. Na opinião da relatora, a deputada Flávia Moraes, do PDT de Goiás, prever punição severa é mais uma forma de proteger o idoso que muitas vezes é vítima da própria família.
22: Quando você fala do endividamento geral da população, a gente sabe que essa ocorrência ela vai estourar muitas vezes ali, é na aposentadoria do idoso da família, é ali que vai muitas vezes ser buscado ali o pagamento dessas dívidas da família, né? Então é preciso preservar isso, trazer aí uma proteção do Estado para que esse nosso idoso possa garantir a sua alimentação, a sua dignidade, seus medicamentos, para que ele não possa passar privações.
2: Ao apresentar o projeto original, o deputado Marcos Tavares, do PDT do Rio de Janeiro, ressaltou que a violência patrimonial e financeira está entre as três formas mais comuns de agressões contra idosos. O Serviço Nacional de Denúncias de Violações de Direitos Humanos, o Disque 100, registrou em 2024 mais de 72 mil fraudes financeiras contra pessoas acima de 60 anos. Pela proposta aprovada, todas as instituições financeiras ficam proibidas de conceder empréstimos a idosos somente por meio virtual. Maiores de 60 anos só poderão contrair financiamento com assinatura de contrato em papel. A deputada Flávia Moraes explica que o Estatuto da Pessoa Idosa prevê que pessoa acima de 60 anos pode comprometer no máximo 30% da renda com dívidas. No entanto, segundo ressalta, as instituições financeiras não respeitam esse limite com a concessão de empréstimos e mais empréstimos que deixam o idoso sem recursos sequer para subsistência. O texto determina também que o Fundo Nacional da Pessoa Idosa deve financiar o desenvolvimento de tecnologias assistidas voltadas a pessoas idosas. Na opinião de Flávia Moraes, essa medida é importante porque hoje as plataformas podem identificar as fraudes e alertar as pessoas idosas, que com conhecimento adequado das tecnologias, são capazes de se defender dos golpes. O projeto será votado pelo plenário, mas antes precisa passar pela análise das comissões de Finanças e Tributação e de Constituição e Justiça. Da Rádio Câmara de Brasília, Maria Neves.
23: Segurança Pública.
24: Baleia Rossi, do MDB de São Paulo, apresentou o projeto que aumenta as penas para crimes contra a paz pública, como incitação ao crime, apologia ao crime e associação criminosa quando forem cometidos pela internet.
0: A proposta também prevê punições mais severas quando os crimes tiverem como alvo mulheres. De acordo com o deputado, o objetivo é adequar a legislação ao ambiente digital e reforçar o combate à violência de gênero.
23: Exteriores.
24: A Comissão de Educação da Câmara aprovou a criação do Dia Nacional da Retratação aos Imigrantes Japoneses, devido à perseguição e discriminação ocorrida no Brasil durante e após a Segunda Guerra Mundial. O repórter Luiz Cláudio Canuto explica o contexto da proposta.
1: A Comissão de Educação da Câmara aprovou o projeto que institui o Dia Nacional da Retratação aos Imigrantes Japoneses. Os deputados seguiram a recomendação do relator, deputado Ismael, do PL de Santa Catarina, e aprovou o projeto do deputado Luiz Nishimori, do PSD do Paraná. O Dia da Retratação deve ser celebrado anualmente em 25 de julho. A proposta também inclui a data no calendário escolar brasileiro para que haja atividades educativas com reflexão sobre a xenofobia e a valorização da cultura japonesa. Segundo Nishimori, além do reconhecimento histórico, a proposta representa um passo relevante na promoção de uma educação que valorize a diversidade cultural.
3: Além disso, fortalece a educação ao incluir o tema no calendário escolar, incentivando a reflexão, a memória histórica e a formação de cidadãos mais conscientes e respeitosos com a diversidade. Durante e após a Segunda Guerra Mundial, houve forte perseguição, discriminação e violação dos direitos. A criação da data tem justamente o objetivo de combater preconceitos e estereótipos ainda existentes, reforçando a importância da conscientização.
1: A imigração japonesa no Brasil teve início em 1908, quando famílias chegaram ao país em busca de prosperidade nas lavouras de café em São Paulo e no Paraná. Atualmente, cerca de 2,5 milhões de japoneses e descendentes vivem no Brasil e compõem a maior população de origem japonesa fora do Japão. O projeto que cria o Dia Nacional da Retratação aos Imigrantes Japoneses está na Comissão de Direitos Humanos e precisa passar também pela Comissão de Constituição e Justiça antes de seguir para o Senado Federal. Da Rádio Câmara de Brasília, Luiz Cláudio Canuto.
23: Esporte.
0: Rodrigo Gambale, do Podemos de São Paulo, apresentou o projeto que cria o programa Atleta Nota 10 para ampliar o acesso de estudantes atletas da rede pública ao ensino superior privado. A proposta prevê bolsas de estudo em instituições que aderirem à iniciativa.
24: O texto de Rodrigo Gambale exige bom desempenho acadêmico, frequência escolar e participação em competições para a concessão e manutenção do benefício. A proposta também cria um selo de reconhecimento para as universidades que incentivarem o esporte.
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0: Seminário na Câmara defende reserva de cadeiras para consolidar presença feminina na política brasileira. A repórter Noelle Nobre acompanhou o debate.
7: A Secretaria da Mulher da Câmara dos Deputados realizou um seminário para debater os 30 anos da Lei de Cotas de Gênero na política no Brasil, marco da primeira eleição com reserva de gênero em 1996. O consenso entre as participantes foi de que, embora a legislação atual de pelo menos 30% para candidaturas femininas tenha sido um avanço, o país precisa transitar para um modelo de reserva de cadeiras para garantir que as mulheres deixem de ser apenas convidadas nos espaços de poder. A deputada Isa Arruda, do MDB de Pernambuco, do Observatório Nacional da Mulher na Política, destacou que a legislação atual é apenas o começo.
11: As cotas foram os nossos
10: primeiros passos, mas ela não pode ser o nosso teto, ela precisa ser o nosso piso para continuarmos avançando.
24: Reforçando a visão, a deputada Laura Carneiro, do PSD do Rio de Janeiro, uma das coordenadoras da bancada feminina na Câmara, defendeu que o Brasil siga exemplos como o do México, que adota a paridade como regra.
11: Não queremos estar na foto apenas, queremos estar na mesa de decisão.
24: Laura Carneiro lembrou que a dificuldade de captação de recursos e a ausência de reserva de assentos impedem que os 30% de candidaturas se convertam em 30% de eleitas. Hoje, as mulheres ocupam apenas 18% da Câmara. A deputada Érica Hilton, do PSOL de São Paulo, presidente da Comissão de Defesa dos Direitos da Mulher, classificou a atual política de cotas como insuficiente diante dos desafios. Ela denunciou o uso de mulheres como candidaturas laranja para desvio de recursos e criticou as anistias dadas a partidos que descumprem a lei.
12: Isso é um escárnio, isso é um deboche. O que eles estão dizendo é que não existe legislação que dará conta de tapar o buraco da exclusão.
24: A conclusão das palestrantes é que o fortalecimento da democracia brasileira depende de mecanismos que garantam não apenas o direito de disputar, mas o direito de exercer o poder com segurança e autonomia. Da Rádio Câmara de Brasília, Noelle Nobre.
23: Consumidor.
24: Felipe Francischini, do Podemos do Paraná, defende a uniformização da atuação dos PROCONs em todo o país. De acordo com o deputado, a ideia é determinar diretrizes nacionais para padronizar procedimentos e estabelecer prazos comuns de atendimento.
0: Felipe Francischini argumenta que a medida busca reduzir diferenças entre os órgãos de defesa do consumidor nos estados e municípios. O objetivo, segundo ele, é garantir mais previsibilidade, eficiência e tratamento igualitário para consumidores e fornecedores.
23: Desenvolvimento regional.
24: Comissão aprova projeto que altera a Política Nacional de Mobilidade Urbana.
0: A repórter Júlia Lopes nos conta quais as novas medidas propostas.
13: A Comissão de Desenvolvimento Urbano da Câmara dos Deputados aprovou um projeto de lei que altera a Política Nacional de Mobilidade Urbana. A proposta tem como objetivo incentivar os municípios a elaborarem seus planos de mobilidade. A Política Nacional, criada em 2012, estabelece diretrizes para o planejamento e a gestão do transporte nas cidades brasileiras. Pela lei, municípios com mais de 20 mil habitantes devem elaborar seus planos com prioridade para o transporte público e os meios não motorizados. Segundo o autor do projeto, deputado Rafael Brito, do MDB de Alagoas, apenas 20% das cidades que têm essa obrigação já concluiu o plano de mobilidade, apesar da exigência legal. A proposta prevê medidas como assistência financeira da União para a elaboração dos planos, possibilidade de contrapartida administrativa dos municípios e alinhamento com o Plano Nacional de Redução de Mortes e Lesões no Trânsito. O texto também determina que o repasse de recursos federais fique condicionado à análise dos planos pela Secretaria Nacional de Mobilidade Urbana e à verificação do cumprimento dos requisitos legais. Para o relator da proposta, deputado Hildo Rocha, do MDB do Maranhão, é fundamental a elaboração de planos de mobilidade para o funcionamento das cidades, mas que essa elaboração pode custar caro para muitos municípios.
15: Grande parte das cidades brasileiras que já deveriam ter seu plano municipal de mobilidade não tem. E isso ocasiona engarrafamento, a falta de um plano de mobilidade, ocasiona muitos acidentes, muitos desastres, muitas mortes. E esse plano municipal, ele não é barato. É um plano que custa uma certa quantia, em que muitas das vezes o município não tem, porque o município está endividado, o município tem dificuldade e não tem como fazer. O que nós estamos aqui é de que a União priorize o investimento, pagamento desses planos através de recursos federais e leva-se em consideração vários fatores.
13: Além disso, ele também ressaltou que os planos precisam ser atualizados com frequência. As cidades estão em constante mudança e, por isso, o planejamento também deve acompanhar essa evolução. Há casos de municípios grandes com planos de mobilidade defasados há mais de 30 anos. A proposta também autoriza o governo federal a credenciar profissionais e empresas para elaborar os planos de mobilidade urbana, desde que cumpram as exigências previstas em lei. O projeto que altera a Política Nacional de Mobilidade Urbana, incluindo novas medidas para auxiliar em planos municipais de mobilidade, segue em análise na Comissão de Constituição e Justiça. Da Rádio Câmara de Brasília, Júlia Lopes.
9: Saúde.
24: Projeto de Luiz Erundina, do PSOL de São Paulo, institui o Dia Nacional de Conscientização sobre o vírus linfotrópico de células T humanas, o HTLV. A proposta prevê campanhas públicas para alertar a população sobre as formas de transmissão, prevenção e a importância do tratamento.
0: O texto de Luiz Erundina também incentiva o combate ao estigma social e a divulgação de centros de atendimento especializado no SUS. A deputada considera que a medida é urgente para enfrentar a desinformação sobre o vírus.
9: Direitos humanos.
24: Projeto que garante mais autonomia a pacientes em fase terminal avança na Câmara. Os detalhes com a repórter Sofia Peçanha.
16: A Comissão de Saúde da Câmara dos Deputados aprovou o projeto que estabelece os direitos de pessoas com doenças graves e em fase final de vida. O texto aprovado cria regras para garantir que esses pacientes possam escolher como querem ser tratados e evitar sofrimento desnecessário com apoio à família. A proposta garante que pacientes com doenças incuráveis em estágio avançado, com expectativa de vida reduzida, tenham mais autonomia sobre o próprio tratamento. Entre os pontos previstos estão o direito à informação clara sobre a condição de saúde, a participação nas decisões médicas e a possibilidade de recusar procedimentos que apenas prolonguem o sofrimento. O projeto também reforça o acesso aos cuidados paliativos, com foco no alívio da dor, no conforto físico e emocional e no respeito à vontade do paciente, seja no hospital ou em casa. A relatora da proposta na Comissão de Saúde, a deputada Flávia Moraes, destacou que o objetivo é assegurar a dignidade e o princípio da autonomia da vontade.
17: Permite que as pessoas vivam o período final de suas vidas com conforto e autonomia, evitando obstinação terapêutica e promovendo cuidado integral em ambiente hospitalar ou domiciliar, conforme a vontade do paciente.
16: A medida também trata da segurança jurídica para médicos, pacientes e familiares na tomada de decisões delicadas no fim da vida, como a limitação de tratamentos desproporcionais e uso de sedação paliativa em caso de sofrimento intenso. Segundo a relatora, a proposta pode reduzir conflitos e trazer mais clareza nesses casos.
17: Contribuirá para garantir segurança jurídica aos pacientes, famílias e profissionais de saúde. Reduzirá conflitos éticos e emocionais no final da vida e fortalecerá uma cultura de cuidado centrada na pessoa e no respeito às suas escolhas.
16: O texto deixa claro que a prática da eutanásia, que é o ato de abreviar a vida de alguém para aliviar sofrimento, continua proibida no Brasil. A proposta permite que o paciente recuse tratamentos e garante o uso de cuidados paliativos, mas sem provocar a morte de forma intencional. O projeto que estabelece os direitos das pessoas em estágio de doença avançada será analisado a seguir pela Comissão de Finanças e Tributação. Da Rádio Câmara de Brasília, Sofia Peçanha.
9: Ciência e tecnologia.
0: Mário Frias, do PL de São Paulo, propõe mudanças no Estatuto Digital da Criança e do Adolescente para proibir mecanismos de censura prévia e garantir a liberdade de expressão. O texto também estabelece que conteúdos considerados lícitos só poderão ser removidos por decisão judicial.
24: Para Mário Frias, o projeto preserva a proteção de crianças e adolescentes contra a exploração sexual e pornografia infantil. Ele disse que a proposta também mantém as regras de combate a crimes na internet e busca garantir mais segurança jurídica para usuários e plataformas digitais.
0: Termina agora o Jornal Câmara dos Deputados, produzido pela Rádio Câmara, com trabalhos técnicos de Wellington Teles e apresentação de Val Monteiro e Márcio Aquilissardi. Uma boa noite para você.
24: A Voz do Brasil volta amanhã. Boa noite.
9: 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Boa noite.

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1: Cadê energia para João Bosco Vinícius?

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1: Boa Satana e Léo Foguete.

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1: E energia pra Maiara Maraíza. Cadê?

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1: Murilo Huff e Trai a Véia. Mais ou menos assim.

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1: Pena do Sorocaba.
0: Ô, Pena do Sorocaba.
1: Como é que vocês estão?
2: E aí, meu irmão?

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1: Sertanejo, meu amigo! Sammy Rico
2: e Gustavo Mioto. Aqui tem que respeitar.
1: Assim.

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De casa, quanta alegria se sente quando alguém nos recebe. 5:03. Muito bom dia, estamos dando início a mais uma edição do programa Batendo Estrivo. Alô, São Joaquim, cidade interior, alô, Santa Catarina, alô, Paraná, Rio Grande do Sul, alô, heróis da madrugada. A partir de agora, você confere mais uma edição do Batendo Estrevo. Melhor da música tradicionalista, regionalista, nativista, a música gaúcha imperando nas ondas da 104.1, Nevasca FM. Dia 29 de julho de 2026. Estamos vivendo uma quarta-feira, é? Já é quarta-feira. Tempo e temperatura, estamos aí com 10 graus de temperatura, umidade relativa do ar em 95%, chovendo, vento soprando a 18 quilômetros horários. Logo mais às 6 da manhã temos aí a primeira edição da previsão do tempo. Vamos descobrir o que vem por aí nas próximas horas. Enquanto não, olha só, lembrando que hoje é dia da identificação. Os informativos jornalísticos, a previsão do tempo, o recado dos nossos valiosíssimos anunciantes e cada vez chegando mais, graças a Deus. E é claro, a sua valiosíssima participação. Alô, já vamos dando um alô já cedinho para o amigo Caturrita. 4:12 da manhã, ele é madrugador. Ele é madrugador. E ele acorda, a primeira coisa que ele faz é já mandar. Isso que não é aquela mensagem programada, não, tá? Ele acorda cedo mesmo. Então, tá aí, já mandou aquela mensagem cedinho, acordou com com a chuva, com as trovadas, com o barulho do clima. É, tá certo, então. Ai, cara, obrigado aí pela companhia, pela sintonia, vamos que vamos. Sou Agnaldo Pinto e estarei com você até às 8 horas da manhã com mais um Batendo Estrivo. Obrigado, senhor, por mais esse dia, por mais esta oportunidade de ao menos tentar ser melhor. Obrigado pelas bênçãos de ontem, as de hoje e as que virão. No ar, Batendo Estrivo, bom dia.

0: 5:13 em São Joaquim, no ar os informativos jornalísticos. Confira as primeiras manchetes, as primeiras notícias desta manhã no Giro de Notícias.
1: Olá, este é o Giro de Notícias. Eu sou Alan Barbosa e você acompanha os destaques do momento. O presidente dos Estados Unidos, Donald Trump, prorrogou a emergência nacional declarada contra o Brasil por mais um ano. A medida é amparada em lei estadunidense que autoriza o presidente do país a impor sanções econômicas a outros países em situações consideradas de emergência. No documento, o governo dos Estados Unidos afirma que práticas do governo brasileiro interferem na economia e restringem a liberdade de expressão do cidadão norte-americano. Também cita uma possível perseguição política ao ex-presidente Jair Bolsonaro e à família dele como violação aos direitos humanos. O ministro do Superior Tribunal de Justiça, Luiz Felipe Salomão, negou o seguimento de recurso do ex-jogador Robinho, pedindo que a homologação da condenação da justiça italiana fosse levada ao STF. Robinho está preso no Brasil por estupro na Itália. A pena é de 9 anos de prisão. A defesa de Robinho alega que o STJ violou princípios constitucionais na homologação. Uma noiva é acusada de colocar fogo na igreja onde se casaria no dia seguinte. O caso aconteceu em 10 de julho em Utah, Estados Unidos. Lenita Moreno, de 25 anos, teria cometido o crime quando a Igreja de Jesus Cristo dos Santos dos Últimos Dias estava sendo ornamentada. De acordo com as investigações, a mulher ainda não tinha todas as documentações para a celebração, mas dizia a todos que tinha. Lenita furtou 2 isqueiros em um estabelecimento comercial horas antes do crime. Os preços dos alimentos tiveram a maior queda para o mês de julho desde 2010. A prévia do IPCA do mês revela uma redução de 1,14% na alimentação consumida em casa. Entre os motivos apontados por analistas está a sazonalidade do período, com mais colheitas de alimentos. Tomate, batata inglesa e café moído foram os itens com maiores reduções de preços. O menino João Gabriel dos Santos, de 5 anos, foi encontrado morto na tarde desta terça-feira. O garoto estava desaparecido desde o último domingo e foi encontrado em um biodigestor próximo à casa dele, em Araucária, Paraná. O biodigestor é um tanque utilizado para tratar esgoto e produzir biogás e biofertilizante. Gabriel era autista não verbal e desapareceu após informar a mãe que ia ao banheiro, que fica na área externa da casa. O Giro de Notícias é uma produção da Agência Rádio Web, texto e apresentação Alan Barbosa, edição Thiago Pedruzzi.
0: Cinco e 16, mais notícias, mais informativos, você confere no próximo bloco.
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Hora certa, 5:20 em São Joaquim. Ouvimos com Adelar Bertucci, Sangue de Gaúcho. 104.1 Nevasca FM. Aqui o programa Batendo Estrivo. Hoje, 29 de julho de 2026. Alô, meu amigo Paulo Lima, lá em Florianópolis. Um grande abraço, obrigado pela companhia, pela sintonia. Abençoado dia para mim.

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2: 5:24.

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1: 5h32 em São Joaquim. No ar, os informativos jornalísticos. Assunto relacionado à política e economia. Caixa vai pagar mais de 13 bilhões de lucros do FGTS a trabalhadores. Matéria que nos chega com o repórter Yuri Hudson.
2: O Conselho Curador do FGTS aprovou nesta terça-feira a distribuição de 13 bilhões de reais do lucro obtido pelo fundo em 2025. Os recursos serão divididos entre 138 milhões de trabalhadores que tinham saldo em contas ativas ou inativas até 31 de dezembro do ano passado. Os créditos serão feitos automaticamente pela Caixa Econômica Federal até 31 de agosto. Ao defender a proposta aprovada pelo Conselho Curador, o ministro do Trabalho e Emprego, Luiz Marinho, destacou que a distribuição representa um valor expressivo e afirmou que é necessário preservar o equilíbrio financeiro do fundo.
3: Essa lógica de pensar o equilíbrio e debruçar, olhando para o futuro, né, qual é a mira que nós devemos ter no sentido de fortalecer cada vez mais essa importante instituição do Fundo de Garantia, que, aliás, eu digo que nós temos dois grandes fundos que precisamos trabalhar para preservar, um deles é o FATIM e o Fundo de Garantia. Ele é muito determinante nas tarefas que nós temos, né, desenvolvimento, de investimento em infraestrutura, nesse sonho da casa própria.
2: Com a distribuição, a rentabilidade das contas do FGTS em 2025 chegará a 6,9% acima da inflação oficial do período. O valor que cada trabalhador vai receber depende do saldo existente na conta em 31 de dezembro do ano passado e pode ser consultado através do aplicativo do FGTS. Agência Rádio Web, de Brasília, Yuri Hudson.
1: 5h34. Mais notícias, mais informativos no próximo bloco.
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hora certa, 5:42 em São Joaquim. Wagner Moraes, Rastreador. 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Aqui você confere o programa Batendo Estribo. É, já se ateve para a data. Hoje é 29. É, 29 de julho de 2026. Madrugada chuvosa em São Joaquim e região.

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3: Hora certa, 5:46.

toda esta gaita. Me lembro de um baile lá da minha terra, baile velho afamado. E eu, como não fui convidado, resolvi entrar de carancho. Montei no meu cavalo e saí numa marcha troteada. Quando cheguei numa canhada, já escutei lá embaixo da ramada uma gaita que roncava mais ou menos deste jeito, companheiro.

0: 5h59 em São Joaquim, ouvimos Barca Véia Fama de Bagunceiro.
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0: Tempo, temperatura. Vamos lá. Bom, perguntar se vai chover é redundância. Tá chovendo. Mas, Coutinho, o que vem por aí nessas próximas horas, aí para São Joaquim, para a nossa região? Olha que está chovendo forte nesse momento. E o que podemos esperar nas próximas horas? Bom dia.
2: Bom dia. É, mais chuva na nossa região. Chuva, trovada agora de madrugada, períodos de melhora, a frente fria ainda está subindo. Vai ser um dia de tempo instável. Não é ruim o tempo todo, mas atrapalha qualquer atividade de média e longa duração, é bem arriscado, mesmo as de curta dá para encarar com risco. A temperatura segue amena e vamos ter aí mais frio no final do dia à noite. É provável que comece a melhorar de vez ali no finalzinho da tarde ou final da noite, mas é um dia chato hoje para quem quer fazer alguma coisa ao ar livre. E dá-lhe chuva, né? Na Epagre, para o pessoal ter uma ideia, eu tenho que fazer o levantamento depois, mas é provável que esse seja o segundo mês de julho com mais chuva já registrada no mês de julho. Nós já estamos na Epagre com mais de 430 milímetros de chuva. As estações aqui, a que menos choveu, aparentemente foi ali de Luizinho, com 250 milímetros. E a que mais choveu foi a Epagre com 432 e também ali o Bentinho com 409. Isso até o final da madrugada, né? Com certeza, como está chovendo agora, vai atualizar, vai passar. A maioria das estações vai ficar entre 350 a 450 milímetros de chuva, ou um pouquinho mais. Muita, muita água. Se não me engano, em julho de 83, foram 510 milímetros. Então é bem provável que esse seja o segundo julho com mais chuva em 71 anos de idade. É bastante coisa. Então vamos ter a melhora do tempo amanhã, quinta-feira. Tempo bom, pode ficar entre 4 e 7 graus, a tarde agradável, quem sabe passa dos 20. Pode ter alguma geadinha bem fraquinha de baixada, com pouquíssima chance. Também chance de geada bem fraquinha na sexta-feira, de 2 a 5 graus. E a tarde fica bem agradável, tempo bom. No sábado começa com tempo bom e pode ter alguma chuva entre a tarde ou a noite. Domingo também vai passar uma frente fria. E semana que vem vai ser uma semana chata em termos de tempo e para atividades de média e longa duração. Vamos ter momentos de chuva, momentos de melhora e está começando a sinalizar um frio forte no final da próxima semana. Mas daí a gente vai atualizando. Da Climatera, Ronaldo Coutinho.
0: 6h02 em São Joaquim. Obrigado, Coutinho, pelos informativos e até um próximo contato. Conferimos a previsão do tempo.
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0: Hora certa, 6:05.

0: 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Alô, seu Nerci Branco, lá na Coxilha Rica. Escrito sempre ligadinho com a gente. Obrigado aí pela companhia, pela sintonia. Que é uma música bem gaúcha. Bom, nós vamos. Eu tenho em sequência aqui, seu Nerci. Você que vai gostar. O seu Eupídio e o Cusco Javali. E um abraço mesmo pro Delcio Vacari. Ô, Delcio Vacari, bom dia. E a chuva? Que coisa bacana e preocupante ao mesmo tempo, enfim. Os Coutinho já trouxe os detalhes, né? Trouxe os detalhes. É, ao mesmo tempo que ela, como é que rega o chão, traz a vida, também traz aqueles os percalços e transtornos. Mas não vamos conseguir segurar. Vamos levar. E nós vamos ouvir também, né, Delcio? Caseriando aí com Enio Medeiros. Bom dia.
1: É a história verdadeira do seu Eupídio e o Cusco já.

E o bicho tá aí tocado. Perdura,

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1: Ô, Leca.
2: Passe pra adiante, companheiro.
1: A demora é pouca, meu amigo. Veio pedir uma podada pra uma tropa.
2: Pode encostar a tropa no mais todo de caseiro, companheiro.

0: 1614 em São Joaquim. E dentro dos informativos jornalísticos, você confere os indicadores agropecuários.
1: Indicadores agropecuários com Diego Brião. Soja.
2: Os contratos futuros de soja com vencimento em agosto registraram elevação nos Estados Unidos na terça. Na Bolsa de Chicago, a cotação era de US$ 12.12 por bushel. Valores no mercado físico no Brasil por saca de 60 quilos. Estado do Mato Grosso, cidade de Rondonópolis, R$ 138. Bahia, Luiz Eduardo Magalhães, R$ 127.50. E Rio Grande do Sul, não me toque, R$ 126.
1: Boi gordo.
2: Em São Paulo, na B3, os contratos com vencimento em julho eram negociados ao final da terça a R$ 346.05 por arroba. Houve queda de 0,10% no dia. Boi à vista, no Mato Grosso, em Cuiabá, R$ 313.17 por arroba.
1: Café.
2: Os contratos futuros de café arábica com entrega prevista para setembro terminaram a terça-feira em Nova York, nos Estados Unidos, em elevação. A cotação era de R$ 2.298.67 por saca de 60 quilos. No Brasil, no mercado físico, valores do café arábica, tipo 6, por saca de 60 quilos. Minas Gerais, Varginha, R$ 1.860 e São Paulo, Franca, R$ 1.900.
1: Milho.
2: Valores no mercado físico por saca de 60 quilos. Paraná, Marechal Cândido Rondon, R$ 56. Valor em elevação na comparação com a cotação anterior. E Goiás, Rio Verde, R$ 51. Em queda.
1: Laranja.
2: Os contratos futuros de suco de laranja com entrega prevista para setembro terminaram a terça em Nova York em queda. A cotação era de US$ 136.85 por libra peso. Valor da caixa de 40 quilos e 800 gramas de laranja a prazo na indústria. Estado de São Paulo, R$ 30.67 em estabilidade. Valores no mercado físico, Rio Grande do Sul, região serrana, tipo Niágara, média semanal, R$ 8 por quilo em estabilidade. E Pernambuco, tipo Isabel, preço médio comercial, R$ 120 para caixa de 18 a 20 quilos em estabilidade.
1: Algodão.
2: Valores do algodão em pluma, por arroba, Mato Grosso Sorriso, R$ 127.56 em elevação e Bahia, região oeste, R$ 136 em estabilidade.
1: Cacau.
2: Os contratos futuros de cacau com entrega prevista para setembro terminaram a terça em Nova York em elevação. A cotação era de US$ 5.201 por tonelada.
1: Indicadores agropecuários, um conteúdo do Grupo Rádio Web, informação que amplifica conexões.
0: Mais notícias, mais informativos no próximo bloco. Nevasca 6:18.

0: 6h22, ouvimos com Bruno Medeiros, Bicho da Chuva. Nossa, muito essa música aí. Nosso amigo Paulo Dimon lá em Floripa. Segundo ele, né? Música linda, realmente. É? Fantástico. Paulo Lima. Alô, Pipia, tá chovendo em Bom Jardim, Pipia, tudo tranquilo?
1: Bom dia, meu amigo Aguinaldo Pinto, Pipia, direto de Bom Jardim da Serra. Aguinaldo, toca dia de chuvas, Carlos já tocou, toca o Mocinha Aventureira, oferecido para todo o pessoal de Bom Jardim, todos os Joaquim, especialmente para você, especialmente para todo o pessoal que estiver escutando a Nevasca, especialmente para os rapazes que estão fazendo a lei de esgoto aqui na frente de casa, mas hoje não estão trabalhando porque choveu a noite inteira. E que Deus abençoe todos vocês, todos nós. Direto, Bom Jardim da Serra, Pia falando, câmbio e desligo.
0: Valeu, Pipi, obrigado pela companhia, pela sintonia da Grimpo. Nós vamos curtir. Alô, dona Francisca, lá no interior de Santa Luzia do Paroá, lá no Maranhão, sempre ouvindo a gente cedinho. Ai, quer curtir com a Selena? Tá bom, né? Porque nós vamos rodar, sim. Obrigado pela companhia, pela sintonia, um abençoado dia. É a 104.1 Nevasca FM, aqui, batendo estrela.

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1: Tempo e temperatura.
2: 9 graus de temperatura, umidade relativa do ar 96%, vento soprando a 14 quilômetros horários.
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2: Em São Joaquim, 6:26. A voz da comunidade chegando até você. É, a chuva caindo aí pela madrugada, pessoal passando aqui, guarda-chuvinha, a capa de chuva, já prontos para mais um dia. E aquele detalhe, não adianta reclamar, não adianta resmungar, né? Compromisso chamou, tem que passar. Então Deus abençoe o seu dia, você que está seguindo para mais um dia de aí na sua missão, né? No seu trabalho. Abençoado seja esse dia, que tudo corra da melhor forma possível. 6:27. Bom dia.

0: 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Assunto relacionado à economia.
1: O novo Plano Safra, lançado em 30 de junho, trouxe anúncios importantes, porém também acendeu um alerta para entidades do setor em relação ao âmbito do Programa Nacional de Fortalecimento da Agricultura Familiar, PRONAF. Esta, vale lembrar, é a principal política pública de financiamento da agricultura familiar. O avanço mais importante foi o aumento do volume de recursos. Subiu de 78 bilhões de reais para 85 bilhões neste ano. Outra melhoria foi a redução pela metade dos juros para sistemas agroecológicos. A taxa agora será de 1%. Na prática, isto significa crédito mais barato para quem produz alimentos e produtos da floresta de forma sustentável. Entre os anúncios estão também, por exemplo, mais oportunidades para mulheres rurais e condições específicas para assentados, povos indígenas e comunidades quilombolas no PRONAF-A. Uma das barreiras a ser vencida é o acesso ao crédito, como relata a produtora rural Aureilta Sena dos Santos, da região de Itaberá, no estado da Bahia.
2: Não estou tendo dificuldade. Eu tinha antes, muito tempo eu tive dificuldade. Mas depois que eu passei a ser sócia da Copemata, da cooperativa, abriu as portas para essa relação de crédito, né? Então ficou muito mais fácil agora com essa parceria com a cooperativa. Tinha muita dificuldade, porque às vezes chegava técnico lá aqui no meu sítio, aí dizia, vamos fazer, vai ter, a senhora tem direito a buscar crédito no banco do tudo e tal, mas sempre que fazia os papéis e tudo, aí nunca dava certo.
1: O Observatório das Economias da Sociobiodiversidade é uma rede de instituições voltada ao fortalecimento de políticas públicas orientadas para a sociobiodiversidade. Uma campanha do Observatório alerta que o investimento recorde anunciado no PRONAF trará desenvolvimento somente se conseguir vencer a burocracia e evitar que o crédito continue concentrado. Fernando Moretti é diretor de políticas da Sociobioeconomia do Instituto Conexões Sustentáveis, Conexus, que é uma organização não governamental que busca ativar o ecossistema de negócios de impacto socioambiental e que integra o Observatório. Ele detalha estes desafios.
3: O PRONAF é muito concentrado em poucas cadeias e em regiões. A gente precisa facilitar essas regras, olhar para a socioeconomia não só como importante para o desenvolvimento territorial, mas também para a segurança alimentar e, sobretudo, também para as questões climáticas, né? Quando a gente fala de conservação, a gente precisa dar os meios e fazer com que as políticas públicas cheguem para essa população. Então, a gente espera que nesses próximos meses essas regras sejam tratadas como elas precisam e com a urgência que ela necessita.
1: Para mudar esta realidade, o Observatório das Economias da Sociobiodiversidade e parceiros apresentaram uma nota técnica com 16 propostas de adequação para incluir a sociobiodiversidade no PRONAF. Agência Rádio Web, produção e reportagem, Diego Brião.
0: Em São Joaquim, 6h40. Mais notícias e informativos você confere no próximo bloco.
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Madrugada de quarta-feira, madrugada chuvosa em São Joaquim. Alô, meu amigo Bruno, lá em Portugal. Meu amigo, um forte abraço, já estou aqui na atividade. Abençoada atividade para você. Tá certo, então. É assim que funciona. Luiz Fernando, ô Luiz Fernando, bom dia. Tudo certo, tudo tranquilo? É? Um vídeo aqui da chuva, tá chovendo aí também. É? Olha aquela música lá. Então vamos curtir daqui um pouquinho, pra gente se divertir um pouquinho também. Tá chovendo aí? Aqui tá chovendo. Um pouquinho nós vamos ouvir. 104.1 Nevasca FM, a voz da comunidade.

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13: Hora certa. 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

0: 6h53 em São Joaquim, lá os informativos jornalísticos. Estou ligando aí para saber com referência a. Está dando passagem ali na Serrinha, né? E segundo os últimos dados que chegou aqui, né? Alguns colocando, né? Passei, está bem feio, afundou bastante. Quem tiver que ir sentido lá, tomar muito cuidado, né? Tomar muito cuidado. E é o momento não ter outra atualização referente a situação ali da serrinha, né? Do asfalto em si. E se alguém tiver algum dado preciso que tenha passado nesse momento, esteja indo sentido, né, a Lages, né, com todo cuidado, poder passar pra gente qual a situação exata que está aí nesse momento, te agradeço. Enquanto isso, assunto relacionado à economia.
1: O fim do Imposto Federal de Importação sobre compras internacionais de até 50 dólares, a chamada taxa das blusinhas, provocou uma explosão no volume de encomendas que chegam ao Brasil. Dados da Receita Federal revelam que o país recebeu 28 milhões 360 mil encomendas internacionais em junho, que foi o primeiro mês completo após o fim da cobrança. O total representa uma alta de 118% em relação ao mesmo período do ano passado, mês em que a cobrança do imposto vigorava e o país recebeu pouco mais de 13 milhões de remessas. O aumento expressivo no número de mercadorias reacendeu o impasse entre o varejo brasileiro e as plataformas internacionais de comércio eletrônico. Entidades do setor produtivo e da indústria nacional alertam que a concorrência com itens importados ameaça o faturamento das lojas físicas e coloca empregos em risco. Elas pressionam pela volta da tributação. Diante do cenário, o Ministério da Fazenda já monitora os números e admite sugerir a revisão da medida ao Palácio do Planalto, caso fique comprovado um desequilíbrio na concorrência com os fabricantes locais. Vale lembrar que, apesar da queda da alíquota federal, os estados continuam cobrando o ICMS sobre os produtos comprados em plataformas estrangeiras. O imposto estadual costuma ser calculado automaticamente na finalização do pedido nas plataformas mais populares. Da Rádio 2, Milena Abreu.
0: Mais notícias a qualquer momento.
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0: Hora certa, pontualmente 7 da manhã em São Joaquim.
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0: Muito bem, tempo, temperatura, voltamos ao Clima Terra, trazendo os informativos com o Ronaldo Coutinho do Prado. Ronaldo, sequência climática para São Joaquim e para a nossa região nessas próximas horas, como fica?
2: Bom dia. É, mais chuva na nossa região. Chuva, trovada agora de madrugada, período de melhora, a frente fria ainda está subindo. Vai ser um dia de tempo instável. Não é ruim o tempo todo, mas atrapalha qualquer atividade de média e longa duração. É bem arriscado, mesmo as de curta dá para encarar com risco. A temperatura segue amena e vamos ter aí mais frio no final do dia à noite. É provável que comece a melhorar de vez ali no finalzinho da tarde ou final da noite. Mas é um dia chato hoje para quem quer fazer alguma coisa ao ar livre. E dá-lhe chuva, né? Na Epagre, para o pessoal ter uma ideia, eu tenho que fazer o levantamento depois, mas é provável que esse seja o segundo mês de julho com mais chuva já registrada no mês de julho. Nós já estamos na Epagre com mais de 430 milímetros de chuva. As estações aqui, a que menos choveu, aparentemente foi ali de Luizinho, com 250 milímetros. E a que mais choveu foi a Epagre, com 432, e também ali o Bentinho, com 409. Isso até o final da madrugada, né? Com certeza, como está chovendo agora, vai atualizar, vai passar. A maioria das estações vai ficar entre 350 a 450 milímetros de chuva, ou um pouquinho mais. Muita, muita água. Se não me engano, em julho de 83, foram 510 milímetros. Então é bem provável que esse seja o segundo julho com mais chuva em 71 anos de idade. É bastante coisa. Então vamos ter a melhora do tempo amanhã, quinta-feira. Tempo bom, pode ficar entre 4 e 7 graus, a tarde agradável, quem sabe passa dos 20. Pode ter alguma geadinha bem fraquinha de baixada, com pouquíssima chance. Também chance de geada bem fraquinha na sexta-feira, de 2 a 5 graus. E a tarde fica bem agradável, tempo bom. No sábado começa com tempo bom e pode ter alguma chuva entre a tarde ou a noite. Domingo também vai passar uma frente fria. E semana que vem vai ser uma semana chata em termos de tempo e para atividades de média e longa duração. Vamos ter momentos de chuva, momentos de melhora e está começando a sinalizar um frio forte no final da próxima semana. Mas daí a gente vai atualizando. Da Climatera, Ronaldo Coutinho.
0: Ok, Ronaldo, obrigado pelos informativos e até um próximo contato. Conferimos previsão do tempo, 7 horas 3 minutos.
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10: Em São Joaquim, 7:06. 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Bom, eu comentava há pouco com referência à Serrinha e o Nando, né? O Nando Antunes, ele é motorista da saúde, vai trazer uns dados pra gente. Ô Nando, fala aí com a gente, bom dia.
11: Bom dia, tudo bom? Eu sou motorista da saúde de Urupema. Eu vim de lá agora, a situação da Serrinha ali tá complicado, sem sinalização e a coisa tá feia. Passa sim, mas tá muito perigoso ali, muito perigoso.
10: Perfeito, Nando Antunes, amigo Nando aí, né? A Nevasca passou esse recado aí pra gente. Muito obrigado, né? Por essa colaboração. Então, dado o recado, você que está seguindo em sentido Lages ou Lages São Joaquim, então nesse trecho da Serrinha, muito cuidado a situação. Aí um detalhe que ele colocou aqui, né? Sem sinalização. Tá? Aí um ponto bem negativo, sem sinalização. Então tome cuidado e ficar bem atento a quem vai nesse sentido. Chuva, situação irregular na pista, tudo isso pode trazer uma consequência nada agradável. 7:08, meu amigo Antério Santos, bom dia. Vamos pegar aqui, tá na hora. 7:08, meu amigo. Antério, bem tarde hoje, hein? Que nada, é assim mesmo. Bom dia, bom trabalho, meu irmão.
12: E aí, Luquinha?
13: Fala, Cristiano, velho. Chegamos no rodeio.
12: Ui, ele tem porquê, acho que vai baixar ali a água, companheiro.
13: Ah, vamos botar de cano cheio mesmo.
12: Mas, ui, aqui veio o tempo, rapaz.
13: Vocês vão abaixo de chuva?
12: Vamos carcar de cano cheio.
13: Já vou carçar minha sete léguas.
12: Mas não frouxemos, porque rodeio sem chuva não é rodeio.

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1: Em São Joaquim, 7:16.

0: Brasil registrou em 2025 o menor número de novas infecções por HIV e de mortes relacionadas à AIDS desde o início da epidemia. Os dados são do novo relatório do Programa das Nações Unidas para HIV e AIDS, o UNAIDS. Foram 1 milhão e 200 mil novas infecções no ano passado, quase 40% a menos do que em 2010. As mortes caíram para 570 mil, mas o relatório faz um alerta. A redução dos recursos internacionais para prevenção e tratamento pode comprometer esses avanços, como avalia o médico Carlos Starling, membro da Sociedade Brasileira de Infectologia.
1: Essas verbas são cortadas por governos que, absolutamente irresponsáveis, cortam verbas de pesquisa, de programas de prevenção do HIV, e isso faz com que o número de casos aumente. Além disso, nós temos um aspecto extremamente importante e humanitário, né? Então, o número de casos aumenta e o número de mortes também, principalmente daqueles grupos que estavam já em tratamento. E há um risco de desenvolvimento de cepas virais resistentes e, com o aumento do número de casos, com a interrupção do tratamento, há, sim, um risco de um recrudescimento explosivo da epidemia de HIV no mundo.
0: O documento também mostra que o Brasil está entre os 21 países onde houve aumento de novos casos de HIV. Em resposta, o governo ampliou em 41% o acesso à profilaxia pré-exposição, a PrEP, medicamento que reduz o risco de infecção.
1: Não é perfeito, precisa ainda de aperfeiçoamentos, não precisa de muita educação, campanhas educativas, mas nós temos sim um programa exemplar, o que não vem acontecendo em outras regiões do mundo, principalmente a partir do corte de verbas do governo americano.
0: Durante a Conferência Internacional de AIDS no Rio de Janeiro, pesquisadores também anunciaram dois novos casos de possível cura. Os pacientes estão há mais de um ano sem usar antirretrovirais e continuam com o vírus indetectável após transplantes de células-tronco para o tratamento de cânceres no sangue. Os especialistas ressaltam, porém, que esses procedimentos não são uma terapia para o HIV e os casos ainda estão em acompanhamento, segundo o Dr. Carlos Starling.
1: A cura é possível enquanto estratégia de massa. Nós já conseguimos isso de forma muito eficaz com a hepatite C, a partir de pesquisas feitas com drogas que teriam o potencial de ser usadas para o tratamento da AIDS. Ou seja, é possível sim, com tratamentos adequados, com estratégias de tratamento que estão sendo pesquisadas, nós chegarmos nos próximos anos a uma solução definitiva desse problema.
0: Apesar dos avanços da ciência, médicos destacam que a prevenção ainda é o caminho mais eficaz contra o HIV. O uso do preservativo e o diagnóstico precoce continuam sendo fundamentais para ampliar o acesso aos tratamentos disponíveis e garantir mais qualidade de vida às pessoas que vivem com o vírus. Agência Rádio Web, produção e reportagem, Felipe Medeiros.
2: Hora certa, 7h20 em São Joaquim. 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

7h21, meu amigo Zilninho Antônio Padilha, lá no Rio Capivaras, bom dia, em Bom Jardim da Serra. Ah, essa música, eu já rodei ela, já foi, mas vamos trazer outra, que vale, né? Que tem esse contexto, né? Que tem esse contexto aí, tá certo? Esse modelo, muita chuva lá do Rio, de Bom Jardim, não está fraco. E para quem está ligando o rádio aí nesse momento, de repente, vocês se perguntando como está a situação ali da Serrinha. Então, quem está aí tem que ir, não tem outra solução, tem que seguir até Lages ou de Lages a São Joaquim. Muito cuidado nesse trecho. Ainda há pouco, um motorista da saúde, da Jurupema, o Nando Antunes, nos passou um informativo de que a situação ali está bem complicada e um ponto negativo, né? Não há sinalização. Quem for, todo cuidado é pouco, muita cautela, tá certo? 7h22 em São Joaquim.

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4: Tempo e temperatura. 9 graus de temperatura, umidade relativa do ar em 96%.
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4: 7:25. 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

É com muito orgulho que eu fiz estes versos galponeiros e entreguei com muito carinho para este meu irmão, para este cantor de fundamento da terra dos Marechais. E olha o embalo que vão essas cordionas, mano, velho, ó. Luciano Maia e Nielsen Santos. Verdadeiros defensores da música de raiz da nossa

7h38 em São Joaquim, 7h38. Conferimos aqui no Batendo Estrivo, o José Mendes Júnior, as coisas do meu rincão.

0: quem mais está chegando por aqui? O Luciano Pereira, Vasconcelos. Ô Vasconcelos, bom dia.
1: Bom dia, meu amigo Tioguina. Passando um grande abraço. Chuva e chuva, né, Tioguina?
0: Muita chuva.
2: Mandando um abraço aí pro cavalos.
0: Eita.
2: Opa, um abraço aí pro Tiquinho. Um abraço pro Tiquinho. É, Tioguina, pro Tiquinho também, um abraço. Opa, opa. E pro Vasconcelos também, né? Ah, Vasconcelos. Até quando,
0: valeu. Valeu, meu. Abraço, obrigado pela companhia, pela sintonia. Flávio Luiz Pereira Costa, a do Santa Cruz. Abraço, obrigado pela companhia aí, a Nevasca, né? Aqui um pouquinho, logo mais, né? Nós temos aí esses detalhes, temos sorteios, tudo aquilo. Tem detalhes especiais aí no show da manhã, meia tarde. É a 104.1 Nevasca FM. Aqui o programa Batendo Estrivo na edição desta quarta-feira, hoje dia 29 de julho de 2026. Bom dia.

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9: Hora certa. 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
10: Em São Joaquim, 7:43.

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0: Ó, se parar, eu não vou empurrar esse balaio virado.
1: Olha a fumaceira que tá esse carro. Como é que vamos no shopping desse jeito, rapaz?
0: Tá louco chegar na festa com isso aí?
2: Será que cabe todo mundo?
3: Vamos parar de encher o saco, rapaz. Eu vou defucando o tchê. Quem não quiser aí que vá se...

7h53 em São Joaquim. E aqui nós vamos encerrando mais uma edição do programa Batendo Estrivo, deixando a todos um forte abraço. Obrigado pela companhia, pela sintonia e até amanhã, se Deus quiser, a partir das 5 da manhã, com mais um Batendo Estrivo. Em instantes tem Show da Manhã com a Cris Santos. Fique ligado, muita coisa boa vindo por aí pra você. Muitas novidades. Fique com Deus, porque estando com Deus no coração, o resto a gente conquista com Ele. Tchau.

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2: Opa, muito bom dia pra você. Estamos iniciando mais uma edição do Show da Manhã aqui na 104.1 nessa quarta-feira, meu povão pra cima. A voz da comunidade.
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2: Tudo isso e muito mais a partir de agora aqui no Show da Manhã, nesse verdadeiro espetáculo que é feito pra você. Pois é, um excelente dia de quarta-feira pra todo mundo sintonizado aí na Nevasca. Meio a semana a gente já começa daquele jeito, já entra naquele pique. Por mais que São Joaquim está se acabando em águas, né, meu povo? Toda a nossa Serra Catarinense, a nossa Serra Gaúcha, em especial aí, muita chuva, chuva mesmo, hein? Mas vamos aproveitar de montão, já tá no meio da semana, vamos pensar positivo, pensar que daqui a pouquinho tá chegando a sexta-feira, tá chegando o sabadão e vai ter um jeito melhor de a gente aproveitar, tá bom? Temperatura nesse momento na casa dos 11 graus, chuva em 94%. Umidade relativa do ar também 94% e ventos a 11 quilômetros horários. Hoje, dia 29 de julho do ano de 2026, estamos chegando à reta final do mês de julho, hein? Coisa boa também. Meio de semana, meio de ano, hoje dia da identificação. Que bacana, né? E pra você sintonizado na Nevasca, que tá ligando seu rádio agora, ainda não me conhece, gente. Eu sou o Will Andrade, tô te fazendo companhia hoje até o meio-dia aqui no Show da Manhã. Então já corre participar porque tem muito prêmio bacana, tem muita música boa e, claro, tem a sua participação que é indispensável, é fundamental aqui na nossa programação. Bom dia.
4: O grau de

0: Mosca FM, tá aí Manu Batidão e Simone Mendes, daqui pra sempre, chegando as primeiras previsões do Zodíaco pra você.
1: Horóscopo do dia. Áries, de 21 de março a 19 de abril.
0: Arianos, arianas, lindo momento para conquistar novos espaços, brilhar e impulsionar projetos pessoais, tá bom? Olha só, a passagem de Sol por Júpiter trará respostas importantes e ótimos resultados, tanto no trabalho quanto no amor. Se estiver só, um encontro casual poderá se transformar em uma grande paixão. Mudança no ambiente social ampliará as chances no amor, Áries. Hoje é só paixão pra você.
1: Touro, de 20 de abril a 20 de maio.
0: Tudo aberto para se inscrever em um curso ou viajar. Bom momento também para resolver assuntos de família e pendências do passado. Também ótimo momento para aumentar o conforto e começar uma fase mais gostosa na vida familiar. Decisões sobre o futuro inclinarão mudanças na carreira, Touro.
1: Gêmeos, de 21 de maio a 20 de junho.
0: Geminiano, geminiana, ótimo momento para viajar e renovar os seus conceitos, tá bom? Firme amizades em um novo ambiente. Projete sua imagem, será um bom momento para aumentar o poder de influência e divulgar o trabalho em outras localidades. Aprender outro idioma também será uma boa opção, Gêmeos.
1: Câncer, de 21 de junho a 22 de julho.
0: Para você de câncer, este será um momento importante de decisões de planejamento de mudanças. O dia trará revelações e uma vida mais clara das pessoas, né, para construir o futuro que você deseja, tá bom? Determine planos de longo prazo e aproveite oportunidades de crescimento financeiro. Daqui a pouquinho tem Leão, Virgem, Libra e Escorpião para você. Continua aí.
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0: Nevasca FM, esse é Jorge Mateus. Se o amor tiver lugar, com certeza você está na Nevasca FM, né? Na 104.1. Fica um pouco mais com a gente, que a gente segue até o meio-dia tocando só as melhores músicas pra você. Inclusive essa do Jorge Mateus é uma música temporal, né? Não perde a graça, não perde sucesso e tá sempre rolando aqui na nossa programação pra você curtir, pra você cantar, pra você dançar. Enfim, vamos aproveitar de montão essa quarta-feira, meio semana, meu povo. Tem horóscopo pra você rolando aqui no show da manhã, daqui a pouquinho tem fofoca, tem notícias, tem também a nossa enquete do dia pra você responder com a gente e, claro, ajudar a gente também a montar essa programação. Então já aproveita, quer mandar abraço pra aquela pessoa bem especial que tá aí, que você tem certeza que tá sintonizado na Nevasca, que você quer deixar aquele registro, mandar aquele abraço, participar do sorteio também, manda então pra gente aqui no 49-991-17-84-88, já pede aquela música, enfim, vamos fazer aquele espetáculo que é o show da manhã pra você, hein?
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0: Ronaldo Coutinho do Prado conta pra nós como que se comporta o tempo durante todo esse dia. Foi feia coisa, hein, Ronaldo? Bom dia.
2: Bom dia. É, mais chuva na nossa região. Chuva, trovada agora de madrugada, períodos de melhora, a frente fria ainda está subindo. Vai ser um dia de tempo instável. Não é ruim o tempo todo, mas atrapalha qualquer atividade de média e longa duração. É bem arriscado, mesmo as de curta dá para encarar com risco. A temperatura segue amena e vamos ter aí mais frio no final do dia à noite. É provável que comece a melhorar de vez ali no finalzinho da tarde ou final da noite. Mas é um dia chato hoje para quem quer fazer alguma coisa ao ar livre. E dá-lhe chuva, né? Na Epagre, para o pessoal ter uma ideia, eu tenho que fazer o levantamento depois, mas é provável que esse seja o segundo mês de julho com mais chuva já registrada no mês de julho. Nós já estamos na Epagre com mais de 430 milímetros de chuva. As estações aqui, a que menos choveu, aparentemente foi ali de Luizinho, com 250 milímetros. E a que mais choveu foi a Epagre com 432 e também ali o Bentinho com 409. Isso até o final da madrugada, né? Com certeza, como está chovendo agora, vai atualizar, vai passar. A maioria das estações vai ficar entre 350 a 450 milímetros de chuva, ou um pouquinho mais. Muita, muita água. Se não me engano, em julho de 83, foram 510 milímetros. Então é bem provável que esse seja o segundo julho com mais chuva em 71 anos de idade. É bastante coisa. Então vamos ter a melhora do tempo amanhã, quinta-feira. Tempo bom, pode ficar entre 4 e 7 graus, a tarde agradável, quem sabe passa dos 20. Pode ter alguma geadinha bem fraquinha de baixada, com pouquíssima chance. Também chance de geada bem fraquinha na sexta-feira, de 2 a 5 graus. E a tarde fica bem agradável, tempo bom. No sábado começa com tempo bom e pode ter alguma chuva entre a tarde ou a noite. Domingo também vai passar uma frente fria. E semana que vem vai ser uma semana chata em termos de tempo e para atividades de média e longa duração. Vamos ter momentos de chuva, momentos de melhora e está começando a sinalizar um frio forte no final da próxima semana. Mas daí a gente vai atualizando. Da Climatera, Ronaldo Coutinho.
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3: Nevasca FM, 8:28, bom dia! É a número 1, é a mais ouvida, essa é a Nevasca FM, esse é o Show da Manhã pra você nessa quarta-feira, meu povo lindo. A voz da comunidade, chegando João Neto e Frederico, saudade do caramba. Um excelente dia pra você.

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1: Aí, Júnior, o que será que tinha naquele áudio, hein, meu irmão?
2: César,
3: eu também quero saber, viu?

0: Clássica FM, tá aí, Júnior e César, cheiro de culpada. Essa música, hein? Já pensou acontecer com você? Deus o livre, você é correto, né?
1: Horóscopo do dia. Leão. De 23 de julho a 22 de agosto.
0: Para você de Leão, aproveite esta lua cheia para ampliar relações e expressar suas emoções nos relacionamentos próximos. Será um lindo momento no amor. Caminhos do coração ficarão iluminados. Valerá também se abrir a novas amizades e impulsionar a vida social. Negócios e oportunidades profissionais entrarão no radar. Aposte nos planos de expansão e brilhe, Leão.
1: Virgem, de 23 de agosto a 22 de setembro.
0: Para você de Virgem, aproveite esta lua cheia para mudar hábitos e cuidar da saúde também. Finalize um longo ciclo e se prepare para começar uma fase com mais satisfação e prazer. Tudo aberto no amor e também nos negócios, Virgem.
1: Horóscopo do dia. Libra, de 23 de setembro a 22 de outubro.
0: Aproveite este lindo momento para explorar seus talentos criativos, se abrir para novas amizades e renovar suas filosofias, tá bom? O dia poderá ser divertido e animado. Embarque em uma aventura, viagens curtas trarão resultado positivo para os relacionamentos e também para o estado de espírito. A fase trará estabilidade, segurança e confiança mútua nas relações, Libra.
1: Escorpião, de 23 de outubro a 21 de novembro.
0: Para você de Escorpião, o momento será especial para expressar suas emoções, curtir o carinho da família, fortalecer as bases afetivas e transformar velhos padrões que impedem sua espontaneidade, tá bom? Esta fase trará mudanças positivas e abertura para um passo maior na carreira. Sucesso e autoestima e prestígio pela frente, Escorpião. Daqui a pouquinho tem as últimas, Sagitário, Capricórnio, Aquário e Peixes aqui no Show da Manhã.
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Nevasca FM, esse é Marcos Ibelucci, solteiro apaixonado. Você sabia que eu me identifico demais com essa música, hein? Mas tô muito bem, obrigado. Exatamente, solteiro apaixonado, tô solteiro e apaixonado por você que tá aí do outro lado do rádio, sempre na sintonia da 104.1, tá sempre com a gente, todos os dias, de ouvido conectado, de ouvidinho, ó, antenado aí na Nevasca. Pra você que tá na sintonia, tá na 104.1, tá no seu radinho em casa, tá no trabalho, pra você do campo também, hoje é dia de lidar com corda, né, meu povo? Pra quem é do campo aí sabe o que eu tô falando. Amanheceu chovendo, pra você que tá aí na sintonia da Nevasca FM, tá passando por toda a nossa região, toda a nossa Serra Catarinense, tá conectado no 104.1 aqui da Nevasca, direto de São Joaquim pra toda a nossa região serrana e para o mundo através da internet, pela Alexa, pelo nosso aplicativo, pelo portal SCC10, enfim, aonde você quiser, você pode sintonizar aqui na Nevasca e curtir de montão as melhores músicas e curtir o nosso show da manhã nessa quarta-feira, hein? Lembrando, nosso WhatsApp pra você participar é o 49 991 17 84 88. Ali você vai poder mandar abraço, poder contar coisas bacanas sobre a sua vida pra gente e daqui a pouquinho responder a nossa enquete do dia, hein? Tô preparando aquela enquete que você vai me ajudar, inclusive, a montar a programação da Nevasca, tá bom? Fica antenado aí, continua e já pode participar com a gente, tá liberado, hein? Tô te esperando.

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12: Tempo em São Joaquim com chuva. Temperatura nesse momento na casa dos 11 graus. Umidade relativa do ar em 94%.
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12: Nevasca FM, 14, faltando para as 9. Bom dia. Uma excelente quarta-feira para você que tá aí no 104.1 da Nevasca. Vamos para cima nesse meio de semana, meu povo. A voz da comunidade, começando com o TM, Thiago, Israel e Rodolfo, aprender a fazer falta.

0: Nevasca FM, você Felipe Araújo, espaçosa demais aqui no Show da Manhã, agora faltando 2 minutinhos para as 9, chegando as últimas previsões do Zodíaco para você.
1: Horóscopo do dia. Sagitário, de 22 de novembro a 21 de dezembro.
0: Atenção, Sagitário, renove seus conceitos, você poderá mudar a maneira de pensar e se abrir para novas experiências. Evite julgamentos precipitados e se abra para novas interações, tá bom? Será um ótimo momento também para viajar e buscar conexões com pessoas de outros lugares. Cuide da sua saúde, Sagitário.
1: Capricórnio, de 22 de dezembro a 19 de janeiro.
0: Para você de Capricórnio, repense seus padrões de construção. O dia trará mudanças significativas nas escolhas e nos investimentos. Um lindo momento para encontrar outras maneiras de ganhar dinheiro, hein? Resolva assuntos familiares. Um negócio imobiliário poderá se firmar, Capricórnio.
1: Aquário, de 20 de janeiro a 18 de fevereiro.
0: Para você de Aquário, ótimo momento para renovar a imagem e jogar a autoestima para cima. O projeto de vida ficará mais claro com caminhos do coração iluminados nesta lua cheia, tá bom? O período trará clareza nas escolhas e posicionamentos firmes nas relações. Tudo aberto no casamento, hein, Aquário? O trabalho pedirá organização, paixão em alta.
1: Peixes, de 19 de fevereiro a 20 de março.
0: Para você de peixes, aproveite o dia para desacelerar, anotar os sonhos e entrar em contato com o mundo interior. A intuição estará mais forte, poderá orientar novos passos no trabalho. Sol e Júpiter trarão oportunidades que deixarão a vida mais gostosa. Assuntos de família pedirão paciência, peixes. Lembrando que o nosso horóscopo retorna amanhã entre as 8 e as 9 horas da manhã.
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4: Lincoln Senna, Parangolé e Léo Santana.
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4: Essa é hit.

0: Nevasca FM, tá aí Grupo Talagaço, paredes pintadas, agora 9 e um ótimo dia pra você, chegando o tempo de oração aqui na Nevasca.
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Eu sou a luz do mundo. Aquele que me segue não caminha entre as trevas, mas terá a luz da vida. Bom dia a todos os ouvintes, bom dia, irmãos e irmãs, do nosso programa Tempo de Oração, na paróquia de São Joaquim, pela FM Nevasca. Todos os dias levando, então, essa mensagem do Evangelho, levando a palavra de Deus, a luz que é para o nosso caminho, a luz que nós necessitamos para a nossa caminhada diária, na vida, na família e também sempre no aumento de nossa fé. Hoje vamos buscar o abastecimento desta palavra, ouvindo então o Evangelho de São João, no capítulo 11, versículos 19 a 27. O Senhor esteja convosco, Ele está no meio de nós. Proclamação do Evangelho de Jesus Cristo, segundo São João. Glória a vós, Senhor. Naquele tempo, muitos judeus tinham vindo à casa de Marta e Maria para as consolar por causa do irmão. Quando Marta soube que Jesus tinha chegado, foi ao encontro dele. Maria ficou sentada em casa. Então Marta disse a Jesus: Senhor, se tivesse estado aqui, meu irmão não teria morrido. Mas mesmo assim, eu sei que o que pedires a Deus, Ele te concederá. Respondeu-lhe Jesus: teu irmão ressuscitará. Disse Marta: eu sei que ele ressuscitará na ressurreição, no último dia. Então Jesus disse: eu sou a ressurreição e a vida. Quem crê em mim, mesmo que morra, viverá. E todo aquele que vive e crê em mim, não morrerá jamais. Crês isto? Respondeu ela: sim, Senhor. Eu creio firmemente que tu és o Messias, o Filho do Deus, que devia vir ao mundo. Palavra da salvação. Glória a vós, Senhor. Ouvindo essa palavra que nós meditamos através do Evangelho de São João, hoje então celebramos a memória de Santa Marta, Santa Maria e São Lázaro, os irmãos ali da cidade de Betânia, amigos de Jesus. E escutamos esta palavra forte e significativa no Evangelho de hoje. Jesus disse: eu sou a ressurreição e a vida. Estamos diante de três amigos muito próximos de Jesus. O Evangelho nos coloca diante de um momento de dor, que é a morte de Lázaro. Maria vai ao encontro de Jesus. Nós vemos que no texto expressa a sua fé, mas também a sua dor. Ela diz: se estivesses aqui, meu irmão não teria morrido. É nesse contexto profundamente humano que Jesus faz uma das declarações mais fortes do Evangelho. Ele diz: eu sou a ressurreição e a vida. Perceba que Jesus não diz apenas que ele traz a ressurreição. Ele diz que é a ressurreição. Por isso nós devemos permanecer em Jesus como São Lázaro permaneceu, como Santa Marta e como Maria também permaneceu. Também nós devemos permanecer em Jesus. Isso significa que a vida verdadeira não é apenas algo que recebemos no futuro. Ela começa agora, no encontro com Cristo. Então abra o seu coração para Jesus, para um encontro vivo e verdadeiro com ele. Mesmo em meio à dor, talvez você seja e veja e vivencia esse encontro com o nosso Deus. Talvez uma experiência de perda, algumas situações que parecem ser sem saída aos olhos humanos. Também nós queremos ficar desesperados muitas vezes diante dessa situação. Existe uma vida que não pode ser destruída, que é a vida divina em nós.
pautada nesse encontro do nosso coração com o coração de Jesus. Marta representa a cada um de nós, acredita, mas ainda luta plenamente contra esse momento da dor e da separação, do luto. Ela crê na ressurreição no último dia, mas Jesus convida a dar um passo além, confiar nele no presente. Quantas vezes também nós fazemos isso, acreditamos em Deus, mas como algo distante, futuro e às vezes até teórico e intelectual. Jesus hoje nos chama a uma fé concreta, confiar que ele está agindo agora. Ele não agirá depois, ele age agora, ainda que você não perceba. Deus está agindo agora mesmo, quando não vemos. Deus está agindo na sua vida agora. Que assim seja. Amém. Diante da palavra de Deus que ouvimos, então vamos encerrar o nosso programa, lembrando que hoje, às 19h30, ali na Igreja Matriz, a missa de envio, então, do Padre Fernando para a nova missão em São Cristóvão do Sul. Somos todos convidados a nos unirmos em oração para, assim, rezar por ele, por a sua nova missão e também um gesto de agradecimento por todo esse tempo que ele aqui esteve nos ajudando, nos orientando, sendo também um bom pastor. O Senhor esteja convosco, ele está no meio de nós. Que desça sobre nós e permaneça sempre a bênção do Deus Todo-Poderoso, Pai, Filho e Espírito Santo. Amém. Bom dia a todos, fiquem com Deus.

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11: 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A voz da comunidade, chegando Matheus e Cauã e Mari Fernandes.
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FM, esse é Luiz Henrique Léo e também Lauana Prado pedir aqui no Show da Manhã. E olha só, gente, 9 horas mais 17 minutos, tá na hora de a gente falar da nossa enquete do dia. Aquele momento pra gente interagir junto com você, que é o nosso melhor ouvinte. E já aproveitando aí pra você que tá ouvindo a Nevasca, eu falei que você ia me ajudar a montar a nossa programação, né? Então vai funcionar de que forma? Hoje, no dia 29, é o dia da identificação. Eu quero que você responda qual é a música que você mais se identifica. Aqui no nosso WhatsApp no 499-917-8488. Não esquece sempre de mandar nome completo e bairro pra poder estar participando dos nossos sorteios aqui da Nevasca FM, tá bom? Então responde. Qual é a música que você mais se identifica? E pede pra nós aqui no Show da Manhã, tá bom?

Vasco FM, esse é Ana Castela e Léo Foguete, sim, você aqui no Show da Manhã, agora 9h24, gente, só tá começando a nossa programação, a gente segue até o meio-dia, ainda tocando muita música bacana pra você, a sua participação que é fundamental, já mandando aquele abraço bem especial pra gente também, respondendo a nossa enquete do dia, hoje celebra-se o dia da identificação, então quero que você responda no 49991178488, qual a música que você mais se identifica, tô te esperando aqui na nossa programação, não esquece, hein, manda sempre nome completo e bairro, que vai estar sempre participando dos nossos sorteios, que tá rolando sempre aqui no Show da Manhã, né, na Nevasca FM, tá bom?

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2: 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Ótimo dia para você. Excelente quarta-feira para todo mundo aqui da nossa Serra Catarinense e Serra Gaúcha, para você sintonizado na Nevasca. A voz da comunidade chegando, Calema e Dilcinho, leva tudo. Aumenta o volume aí, hein?

Zé, tá na hora de a gente mandar os parabéns pros nossos ouvintes que estão sempre aqui na sintonia da Nevasca. O Leide Borges está fazendo aniversário hoje. Também o Janderson Oliveira Lima também, meus parabéns. O Eric Marques Ribeiro, fala Eric, meus parabéns, hein? Muitas felicidades. A Eliane Andrade também. A Patrícia Carvalho também comemorando mais um ano de vida. Também a Nicole Padilha Melo, tá? De aniversário hoje. Parabéns pra você, Nicole. Eliane Andrade Souza também. A Kimberly Silva comemorando mais um ano de vida. Então, sinta-se abraçado aqui pela equipe da Nevasca FM. Muitos anos de vida. Aproveita de montão essa data, tá bom? E se você tá de aniversário hoje, manda ali no 49991 17 84 88 que a gente te manda aquele abraço bem especial.

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1: Vasco FM, Cezé Neto, Cristiano, Luan Santana, Melação aqui no Show da Manhã, faltando aí 16 minutinhos para as 10 horas. Tá passando voando a nossa manhã, né? Conta pra nós aí o que você anda aprontando e já responde a nossa enquete do dia. Hoje é o dia da identificação. E qual música que você mais se identifica? 49991178488, atualizando temperatura pra você na casa dos 11 graus, chuva em 57%, umidade relativa do ar em 94% e ventos a 14 quilômetros horários. Então tô te esperando aqui na Nevasca, corre mandar aquele recado bem bacana, hein? Não esquece, manda sempre nome completo e bairro pra poder participar dos nossos sorteios.
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3: 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Estamos de volta aqui na Nevasca, trazendo muito mais música, muito mais alegria, enfim, a programação da Nevasca inteira pra você. A voz da comunidade, começando com Guilherme e Santiago, Casa Amarela.

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0: De Vasca FM, esse é Matheus e Cauã e Mari Fernandes, não Vitalício. Vitalício é só a sua presença, a sua participação aqui na nossa programação do Show da Manhã. Agora 10h04, encerrando mais uma hora aqui na nossa programação. Lembrando que você participa com a gente, manda aquele recado bem bacana no 49-991-17-84-88. A Franciele Gomes, do bairro Boa Vista, tá com a gente, ela respondendo a enquete de hoje. Ela, bom, sobre o tema de hoje, a música que eu me identifico, ai meu Deus do céu, a música que eu me identifico é Olha Onde Eu Estou, da Ana Castela. Quero concorrer ao hambúrguer da hamburgueria David Nese. Meu nome é Franciele Gomes e estou curtindo a Nevasca FM aqui no bairro Boa Vista. Uma ótima quarta-feira e abençoada para todos nós. Que bacana, hein? Boa pedida. Olha Onde Eu Tô, da boiadeira na Castela. Quem mais tá com a gente? Nosso amigo Pipia, direto de Bom Jardim da Serra, registrando fortes chuvas aí no município de Bom Jardim, né, Pipia? Obrigado pela sintonia. Também a Naya Bernardino de Souza tá com a gente. Abração pra você. Obrigado pelo carinho. Estão perguntando, sabe me dizer se a serra está passando? Giane, eu vou confirmar bem certinho a tua informação aí, mas deixa eu só ver se eu consigo ter respostas aqui. Deixa eu ver. Sabe me dizer se a serra está passando? Será que temos essa informação? Já vamos descobrir pra você, já te mandamos aí na programação da Nevasca, tá bom? Obrigado pela sintonia. Nosso amigo Robson Padilha, fala Galdério, tá com a gente por aqui, bom dia.
1: Meu amigão, oi, eu quero, em nome, meu nome, né? Em nome das minhas irmãs, a Tuísa e a Vanessa, em nome do meu pai, o Rogério, dos sobrinhos meus, né, que são os netos da mãe, e também aí para dar os parabéns para minha mãezinha, que está completando mais um ano de vida hoje. Mãezinha, nós te amamos muito, mãe custode. Parabéns pelo seu aniversário. A senhora é a nossa rainha, a senhora é o nosso amor da nossa vida. Parabéns, parabéns, parabéns. Muita saúde, muita paz, muita prosperidade. Sempre seja essa mulher guerreira que a senhora é, nossa mãe. Beijos dos seus filhos, dos seus netos e do seu esposo. Nós lhe amamos muito, minha mãe.
0: Tá aí o Galdério dando os parabéns aí para a Dona Custódia. Então, em nome de toda a equipe da Nevasca FM, Dona Custódia, meus parabéns, muitas felicidades, muitos anos de vida. E que essa data venha a se repetir aí por muitos e muitos anos. Um parabéns aí especial de toda a sua família, especial do Galdério, do Padilhão, aí do seu Rogério, enfim, de todas as irmãs. E claro, da nossa equipe da Nevasca FM, desejando muitas e muitas felicidades para essa data, tá bom? Agora 10h07, continuando a programação da Nevasca.

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7: Nevasca FM 10 e 10, bom dia. Frequência dos grandes sucessos é a frequência das melhores músicas, é a frequência que você, nosso melhor ouvinte, tá conectado aqui na Nevasca. A voz da comunidade, começando com Gustavo Mioto, Contramão. Excelente dia pra você.

0: Gustavo Mioto, senhoras e senhores.
1: Murilo Ruf, senhoras e senhores.
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0: FM, tá aí esse gordinho mais querido desse Brasil, depois de mim, né, Cacá? Panda! Ícaro e Gilmar, baqueado aqui no show da manhã pra você aproveitar de montão, pra você cantar com a gente, já responde a nossa enquete do dia. Hoje é dia da identificação. E qual música que você mais se identifica, principalmente aqui na programação da Nevasca? 49-991-17-84-88. Tá no momento a gente falar de novidades pra toda a comunidade de Lages e região. Tá no momento a gente falar de pessoas pra ficarem cheirosas, pra ficarem mais bonitas, porque se a pessoa tá cheirosa, ela tá bonita de uma certa forma, né, Cacá? Tá na hora das botes respondem, tirando todas as dúvidas de você, nosso ouvinte, que inclusive tá liberado nosso WhatsApp pra participar. 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
0: Olha só, gente, atenção, hein? Lembrando que a queda de barreira na Serra do Rio do Rastro. Então, a guarnição já acionou os canais competentes para a remoção das pedras. Entre o quilômetro 407 e 408, posteriormente passa, posteriormente vai ter mais informações. Então, até o presente momento, a Serra do Rio do Rastro está com a rodovia interditada nos dois sentidos, tanto em Lauro Miller e também em frente ao posto rodoviário no alto da Serra de Bom Jardim, tá bom? A previsão para a liberação é até o meio-dia e a gente traz mais atualizações aqui na programação da Nevasca.
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6: Nevasca FM 10:33, bom dia. Estamos de volta, trazendo muito mais música pra você. A sua melhor companhia, sem dúvida nenhuma, é aqui na Nevasca. Ótimo dia! Nevasca FM. A voz da comunidade, começando com Diego e Arnaldo e Laona Prado, Desconhecido.

0: de qualidade que vocês pediram, tá aí, Jades e Jadson. Toca o João Mineiro e Marciano, agora 10h42. Ótima manhã de quarta-feira pra você. A chuvinha finalmente deu as tréguas. Finalmente deu trégua a chuva. Chuvinha, eu também fui modesto, né? Era água, hein, meu povo? Pois é, daqui a pouquinho tem previsão do tempo com o Ronaldo Coutinho do Prado, a gente atualiza como que fica o clima aqui pra nossa região, tá bom? Tá participando com a gente? Já mandou seu recado no nosso WhatsApp? 49991178488 e já responde a nossa enquete do dia. Hoje é dia da identificação. Então, qual música que você mais se identifica? Manda lá sua mensagem, manda aquele abraço bem bacana. Obrigado pela sintonia. Um abraço pro Márcio, da Lima Car, que tá ouvindo a Nevasca FM. Obrigadão pelo carinho, tá? Bom dia pra você. Deixa eu ver quem mais tá com a gente. O João Vitor Lopes, do bairro Três Pedrinhas, tá aqui na sintonia da Nevasca, querendo participar do sorteio. E se você ainda não mandou seu recado, aí é fácil, rápido e prático. Eram 49-991-17-84-88. Tô te esperando.
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0: Nevasca FM 10h47. Bom dia.

0: Música é muito mais, amor é muito mais. Música romântica pra você. Tá aí Diego e Vitor Hugo, áudio aqui no Show da Manhã. Faltando um minutinho para as 11 horas, gente. Estamos chegando na reta final, na última hora da nossa programação. E eu quero que você responda, hein? A nossa enquete do dia. Hoje é o dia da identificação. Qual música que você mais se identifica? Principalmente aqui na programação da Nevasca. Deixa eu ver. A Ana Rosa tá com a gente, dizendo que a música que ela mais gosta é Que Eu Não Tinha Esquecido, Ana Castela. Olha só que bacana, da Boiadeira. Inclusive, tá no gatilho ali, hein? Vai tocar daqui a pouquinho, você vai curtir também. O Robson tá aqui na sintonia. Abração pra você, Robson, meu amigo. Tá acompanhando a programação da rádio. Ele disse que a música que ele mais gosta é do Panda, Corpo Nu. Nossa, boa pedida também, hein? Essa é show de bola. Tem uma falando com a gente aqui também, deixa eu ver. Olha só, a Rosinalva, tudo bem, Rosinalva? Tá no interior de São Joaquim, ouvindo a Nevasca. Ela disse que gosta daquele clássico do Zezé de Camargo e Luciano, Pare. Boa pedida. Ela também falou que, inclusive, gosta do Bruno Marrone, todas do Bruno Marrone. Ela se identifica muito aí, porque são músicas bem apaixonadas e ela é uma pessoa romântica. Oh, coisa boa, né? E você, tá ouvindo a nossa programação da onde? De onde você tá ouvindo a Nevasca? Tá trabalhando? Tá por casa? Tá de boa na lagoa? Conta pra nós aí. Tá no carro também? Tá passando pela nossa região? Serra Catarinense, Serra Gaúcha? Não esquece, hein? Serra do Rio do Rastro está interditada até o presente momento por conta dos deslizamentos de pedra que aconteceu nessa manhã, tá bom? Então não vá pra aquela região. Você vai ficar ali por Bom Jardim da Serra, tá bom? Eles vão parar você bem ali, tá certo? Quero mandar um abraço pro Biel. Ô Biel, tá ouvindo a Nevasca, né? Tá trabalhando, tá sintonizado na Nevasca. Ele que gosta muito do Jorge Versílio, que curtiu aqui que nem maré. Ele falou que adora todas as músicas do Jorge Versílio e tava só curtindo a Nevasca. Tirou um tempinho pra mandar uma mensagem aqui pra mim pra falar que, pô, é sacanagem Jorge Versílio uma hora dessa, né? E pior que são todas muito boas. Eu particularmente gosto bastante. E você, já mandou seu recado? Tô te esperando, hein? 49991 17 84 88. Manda aquele recado bem bacana. A Rosemary Laurindo do Monte Alegre acabou de mandar uma mensagem pra gente. Ela disse que a música que ela se identifica com toda certeza é Metade da Estrada, do Henrique Juliano. Inclusive, se puder tocar ela, ótimo dia. Tá bom, Rosemary, boa pedida também. Obrigado pela sintonia.
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0: Ronaldo Coutinho do Prado. E aí, Ronaldo, como que fica o tempo pra essa quarta-feira e também resto de semana? Bom dia.
2: Bom dia. É mais chuva na nossa região. Chuva, trovada agora de madrugada, período de melhora, a frente fria ainda está subindo. Vai ser um dia de tempo instável. Não é ruim o tempo todo, mas atrapalha qualquer atividade de média e longa duração. É bem arriscado, mesmo as de curta dá para encarar com risco. A temperatura segue amena e vamos ter aí mais frio no final do dia à noite. É provável que comece a melhorar de vez ali no finalzinho da tarde ou final da noite. Mas é um dia chato hoje para quem quer fazer alguma coisa ao ar livre. E dá-lhe chuva, né? Na Epagre, para o pessoal ter uma ideia, eu tenho que fazer o levantamento depois, mas é provável que esse seja o segundo mês de julho com mais chuva já registrada no mês de julho. Nós já estamos na Epagre com mais de 430 milímetros de chuva. As estações aqui, a que menos choveu, aparentemente foi ali de Luizinho, com 250 milímetros. E a que mais choveu foi a Epagre, com 432, e também ali o Bentinho, com 409. Isso até o final da madrugada, né? Com certeza, como está chovendo agora, vai atualizar, vai passar. A maioria das estações vai ficar entre 350 a 450 milímetros de chuva, ou um pouquinho mais. Muita, muita água. Se não me engano, em julho de 83, foram 510 milímetros. Então é bem provável que esse seja o segundo julho com mais chuva em 71 anos de idade. É bastante coisa. Então vamos ter a melhora do tempo amanhã, quinta-feira. Tempo bom, pode ficar entre 4 e 7 graus, a tarde agradável, quem sabe passa dos 20. Pode ter alguma geadinha bem fraquinha de baixada, com pouquíssima chance. Também chance de geada bem fraquinha na sexta-feira, de 2 a 5 graus. E a tarde fica bem agradável, tempo bom. No sábado começa com tempo bom e pode ter alguma chuva entre a tarde ou a noite. Domingo também vai passar uma frente fria. E semana que vem vai ser uma semana chata em termos de tempo e para atividades de média e longa duração. Vamos ter momentos de chuva, momentos de melhora e está começando a sinalizar um frio forte no final da próxima semana. Mas daí a gente vai atualizando. Da Climatera, Ronaldo Coutinho.

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9: Nevasca FM 11:07, ótimo dia pra você. Uma excelente manhã de quarta-feira pra você sintonizada e na melhor, na número 1, pra você que tá na Nevasca. A voz da comunidade chegando, Felipe Araújo, Estranho de Novo.

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0: Vasca FM, pelo amor de Deus, é Jorge Matheus tocando pra você aqui no chão da manhã com voo voando. E você que tá aí do outro lado do rádio, tá sintonizado na Nevasca, tá na melhor companhia, sem dúvida nenhuma. Já tá participando com a gente, mandando aquele recado e respondendo a nossa enquete. Hoje é o dia da identificação, então qual música você se identifica que tá sempre tocando aqui na Nevasca FM? 49-991-17-84-88. Quem tá com a gente, o Rodrigo Santos, tá pedindo pra participar do sorteio. A Rosemary Laulindo também tá aqui na sintonia da Nevasca. Mandar um abraço aí pra Lizzy também. Abraço, Lizzy. Obrigado pelo carinho. Ótimo dia pra você. Continua participando. Tô te esperando aí, hein?
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0: Olha só, trazendo atualizações sobre a Serra do Rio do Rastro, que continua interditada por conta das fortes chuvas que ocasionaram a queda aí de barreiras e pedras, tá? Então, queda de barreira na Serra do Rio do Rastro, a guarnição já acionou os canais competentes para a remoção das pedras. Então, só informando que está entre o quilômetro 407 e 408. A rodovia interditada nos dois sentidos, tanto em Lauro Miller e também em frente ao posto rodoviário no alto da Serra do Rio do Rastro, em Bom Jardim da Serra. A previsão de liberação é até agora ao meio-dia. Mais informações você acompanha aqui na Voz da Cidade, na programação da Nevasca FM.

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muito mais música sertaneja pra você, tá esse clássico. João Bosco e Vinícius e Maiara e Maraíza, Fim da Noite, aqui no Show da Manhã, faltando 18 minutinhos para o meio-dia pra você sintonizado no 104.1 da Nevasca. Já tá participando? Já mandou aquele abraço bem bacana? Olha só, a dona Verlane tá lá em Orleans ouvindo a Nevasca FM, só sintonizada na Nevasca, pediu pra mandar um abraço, um beijo, dizer que tá curtindo e mandar, claro, sempre as melhores músicas. A Janaína do Pericó tá com a gente pedindo pra participar do sorteio também. Deixa eu ver quem mais. O Paulo Roberto Ribeiro da Silva, do bairro Santa Cruz. Tamo junto, Paulo. Obrigado pela sintonia. Um abração pra ti. A Camille Vitória, ela diz que, respondendo à enquete, a música que ela se identifica é Deus Está Te Ensinando. Sou de São Francisco Xavier e gostaria de participar do sorteio. Agradeço por atendido. Obrigado. Desejo a vocês um resto de semana abençoado. Obrigado, Camille. Pra você também, um ótimo dia aí. E pra você que não mandou, tá em tempo, hein? 49991 17 84 88. Tô te esperando.

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3: Nevasca FM, 14, faltando para o meio-dia. Estamos de volta com as últimas aqui do Show da Manhã. Aumenta o volume aí que tem muita coisa bacana te esperando aqui na nossa programação. A voz da comunidade, chegando o Ícaro e Gilmar Voltável.

Na Máscara FM tá aí Zé Felipe, meu grito de amor pra gente fechar o show da manhã desta quarta-feira, meu povo. Mandar os últimos abraços pra quem tá aqui na sintonia. A Rosa Pacheco da Rosa do bairro Jardim Bandeira tá com a gente também. Deixa eu ver quem mais. A Ingrid. Fala, Ingrid, tudo bem? Gostaria de participar do sorteio. Quanto à música, eu me identifico com várias músicas que tenham letras bem escritas, menos funk. Destacou aqui, menos funk. Não gosto de funk de jeito nenhum, é. É a Ingrid do bairro Jardim Caiçara. Ingrid, obrigado pela sintonia, um abração pra você, tá bom? Gente, eu vou indo nessa, daqui a pouco a gente retorna trazendo muito mais informações a partir agora do meio-dia aqui na Voz da Cidade. Então a gente se vê por aí, se fala por aqui, se Deus quiser, daqui a pouquinho, tá bom? Fechando com esse clássico do Mirosmar, tá chegando, hein? Pra não pensar em você. Aumenta o volume aí.

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2: Muito bem, nosso boa tarde. Estamos iniciando pela Rádio Nevasca o nosso programa Voz da Cidade nesta quarta-feira, dia 29 de julho de 2026. Estamos aqui com os nossos colegas lá de Lages, que faz parte aí do nosso grupo do SCC, vieram aqui dar aquela assistência aqui na nossa transmissão da missa no domingo, para deixar digital cada vez melhor aí para os nossos ouvintes que estão ouvindo a Rádio Nevasca. A Rádio Nevasca sempre inovando em primeiro lugar para trazer aquele som maravilhoso para você, sem nenhum chiadinho, para você ouvir a missa com seus familiares aí na sua casa, aí na sua residência. Tá aqui o nosso amigo Helder e também o Rafael, que vieram lá de lá só para fazer isso, né? Melhorar ainda mais a nossa transmissão aí da Santa Missa. Rádio Nevasca sempre em primeiro lugar aqui na Serra Sul, é a sua número um, pode ter certeza disso. 13 graus nesse momento, umidade relativa do ar 89%, a apresentação do programa A Voz da Cidade, Adilson Alves e o meu colega Will Andrade. Boa tarde, Will.
3: Boa tarde, Adilson, boa tarde a todos os nossos ouvintes. Estamos no ar com mais uma edição da Voz da Cidade, destacando, né, Adilson, que é padrão de qualidade da Nevasca FM, sempre os equipamentos zerados, sempre com as melhores tecnologias. Então, inclusive para você anunciante, para você comerciante, quer sucesso no seu empreendimento, quer divulgação de qualidade, quer serviço com prestação de serviço também de qualidade, é a Nevasca FM, sem dúvida nenhuma.
2: Sempre assim, né? Sempre em primeiro lugar, o que tem de inovação no mercado, a Rádio Nevasca, com os nossos colegas, né? Com os nossos companheiros aí do grupo SCC, compare as transmissões da missa para você ver a qualidade do som que a Rádio Nevasca vai transmitir a próxima música agora, no próximo, a próxima missa, no próximo domingo, com a ajuda aí dos nossos amigos lá de Lares, o Helder e o Rafa, que deixaram 100% o nosso áudio, né? A nossa transmissão para a próxima missa, às 7 da noite, diretamente aqui da Matriz, aqui em São Joaquim. É isso, Will Andrade?
3: Exatamente, é só nossos ouvintes comparar a qualidade, tanto de programação, tanto de bloco comercial, enfim, né? A diferença de qualidade da Nevasca é realmente estrondosa e se destaca sem dúvida nenhuma, e claro, isso parte da tecnologia do Grupo SCC.
2: Por que que a Rádio Nevasca é sempre convidada para transmitir os eventos em outros municípios? Sempre trazendo qualidade. O som que em outros municípios que chega aqui no nosso estúdio, parece que a gente está transmitindo aqui do nosso estúdio, né, Will? Transmitimos agora a festa da Gila lá de Bom Jesus, a festa de Bom Jardim da Serra, né? E a gente sabe, né, que a transmissão sempre em primeiro lugar.
3: Exatamente, um padrão, né, Adilson? Temos um padrão, a Rádio Nevasca preza por isso, pela excelência, pela qualidade musical, pelo padrão da comunicação, enfim, tudo para levar para o nosso ouvinte tudo que tem de melhor aqui da nossa região, com qualidade, algo que só a Nevasca FM tem.
2: E a rádio trouxe, depois que foi adquirida pelo grupo SCC, Dr. Roberto Amaral, Beto Amaral, né? Essa novidade que o povo tem voz e vez aqui na Nevasca FM. Tem a voz da cidade, tem a hora da corneta, aonde o povo tem o seu horário para poder expressar a sua mensagem, né? Aquilo que ele acha que não está certo aí na sua rua, no seu bairro, na sua localidade, no seu município. A gente está aqui para dar voz e vez para o povo. E é claro, para você que está desempregado, atenção, você que está desempregado, gostaria de arrumar emprego ou contratar alguém para trabalhar para você, esses dois anúncios, você não paga nada nesse horário, manda para nós aí, estamos aí com dois números de WhatsApp, 49-991-178488 ou 49-3233-4235. Will Andrade, qual é o destaque de hoje, meu amigo?
3: Tornado confirmado em 3 municípios do Rio Grande do Sul. Coisa de filme, diz agricultor. Bom, a PM prende suspeito de furto à farmácia no centro de Lages. Também 3 apostas de Santa Catarina ficam em um número dos 78 milhões e levam mais de 63 mil reais na Mega Sena. Advogada, olha só, advogada de Chapecó é alvo de operação por suspeita de ligação com organização criminosa em Santa Catarina. Acidente de barco nas cataratas do Iguaçu deixa feridos e uma pessoa morta nesta terça-feira. Falando notícias internacionais, Trump promete dar uma surra no Irã após ataque surpresa. E defesa do Inter apresenta áudio fake do VAR ao STJD. Defesa do zagueiro do Internacional apresentou uma gravação falsa atribuída ao VAR durante o julgamento e exigiu explicações aí em até 24 horas, trazendo notícias do esporte.
2: Estas e outras você confere a partir de agora no nosso programa Voz da Cidade pela Rádio Nevasca 104,1. Muito bem, muita chuva nesse momento, né? Agora deu uma paradinha aqui em São Joaquim, mas a previsão vamos atualizar daqui a pouquinho direto do Clima Terra com Ronaldo Coutinho do Prado para ver como se vai continuar chovendo ou não, mas tornado confirmado em 3 municípios no Rio Grande do Sul. Coisas de filme, diz agricultor quando filmou aquelas imagens que tá aí nas redes sociais. É isso aí, Will Andrade?
3: Exatamente, Adilson. Inclusive, antes só de a gente iniciar a nossa transmissão, a nossa programação tradicional, informando que a Serra do Rio do Rastro já está liberada, né? Com informações de Eduardo Lustenberg, que ele é sargento. Sim. Do posto 21, ali, né, da Serra do Rio do Rastro, ele diz que já foi liberado o trânsito. Logo mais, ele traz mais informações e a gente também traz aqui na programação da Voz da Cidade. Então, para você que tá passando pela região, estava na expectativa, a Serra do Rio do Rastro já está liberada em trânsito normal.
2: Tá aí então, para você que tinha a viagem marcada, que estava esperando, tá aí então em primeira mão para você, né, que a Serra então está liberada a partir desse momento.
3: Pois é, Adilson, o Centro de Monitoramento da Defesa Civil do Rio Grande do Sul confirmou a ocorrência de um tornado na tarde desta última terça-feira no interior dos municípios de Giruá, 7 de setembro e Senador Salgado Filho. Conforme o órgão, o fenômeno foi registrado por volta das 18 horas mais 25 minutos e esteve associado a uma supercélula, tipo de tempestade caracterizada pela presença de uma corrente ascendente giratória. A Defesa Civil informou que esse tipo de sistema costuma provocar granizo de grande tamanho, rajadas intensas de ventos e em situações como a registrada, tornados. Segundo o Centro Nacional de Monitoramento e Alertas de Desastres Naturais, o CEMADEM, a principal característica de um tornado é o desenvolvimento vertical, o que pode ultrapassar 15 mil metros de altura. Os tornados são definidos como grandes redemoinhos de vento e colunas de ar que giram de forma violenta até tocar o solo. A Defesa Civil do Estado informou que emitiu um alerta laranja para a região às 17 horas e 14 minutos, alertando para o risco de tempestade severa com queda de granizo e rajadas intensas de vento, com validade até às 20 horas mais 10 minutos. Conforme o Centro de Monitoramento, o aviso foi elaborado com base nas informações do radar meteorológico de Chapecó, Santa Catarina. No entanto, o equipamento estava localizado a cerca de 200 quilômetros da tempestade e o feixe mais alto do radar atingia uma altitude superior a 4,5 quilômetros na área onde ocorreu o tornado, o que impossibilitou a identificação de uma rotação próxima da superfície que pudesse indicar a formação do fenômeno. A Defesa Civil do Estado, por meio da Coordenadoria Regional de Proteção e Defesa Civil de Santo Ângelo, permanece na região realizando o levantamento das informações para definir o envio de materiais e itens de ajuda humanitárias aos municípios que necessitarem de apoio. A Defesa Civil do Estado também informou que a população pode acompanhar os alertas e avisos vigentes, além de informações sobre eventos adversos, por meio do portal prepara.rs.gov.br/euninho. O sistema também reúne dados em tempo real sobre o nível dos rios, imagens de radar meteorológico, informações da rede de monitoramento e hidrometeorológico também e outros serviços de utilidade pública. O agricultor Renan Bayer filmou a formação de um tornado no interior de Giruá, no noroeste, do Rio Grande do Sul, no fim da tarde desta terça-feira. As imagens foram gravadas na estrada que divide o município e Senador Salgado Filho. Abre aspas, parecia coisa de filme, que a gente nunca ia ver na vida, fecha aspas, relatou o morador. Bayer acompanhou o avanço do fenômeno até deixar o local às pressas. Abre aspas, fiz umas quantas gravações até que tive que fugir, disse. Ele não sofreu danos, mas contou que os ventos destruíram galpões de uma propriedade vizinha. Pegou um vizinho meu nos galpões dele lá e arrancou tudo. O Centro de Monitoramento da Defesa Civil apontou que o tornado ocorreu por volta das 18 horas e 25 minutos e se associou a uma supercélula, tempestade concorrente ascendente giratória. Giruá, 7 de setembro, Senador Salgado Filho registraram danos em casas, queda de árvores e problemas na rede elétrica. Ao menos 7 pessoas ficaram feridas e 3 cidades, segundo os levantamentos divulgados até a noite desta última terça-feira. E você acompanha também algumas imagens no Instagram da Rádio Nevasca FM, tanto da Serra do Rio do Rastro quanto do tornado registrado no município de Giruá, ali no Rio Grande do Sul.
2: É a cena de filme, né, Will?
3: Cena de filme,
2: pelas exatamente. Imagens que a gente tá vendo aqui, pelas redes sociais aqui, conforme as fotos e vídeos, né, que mandaram para nós aqui, é cena de filme, aqueles filmes de tornado que você assiste pela televisão, É, parecido. É a mesma coisa. Exatamente. Só porque aqui é realidade, né?
3: Exatamente.
2: Não tem ficção, né?
3: É, com informações aqui. Aí foi do São Joaquim Online e realmente, inclusive no portal você consegue ver algumas imagens, né, de casas destruídas, inclusive os vídeos também, como eu já destaquei. A gente tem, né, no nosso Instagram da Nevasca FM, que mostra um pouquinho da formação, né? Que realmente é algo assustador. Adilson, vê
2: toda... Torrelizante, né?
3: Deixa
2: apavorados os moradores. Nossa. E não é por menos, né?
3: Com certeza. E realmente a gente tá sempre trazendo também informações sobre
2: terror,
3: a previsão,
2: né, do tempo.
3: Fica
2: aterrorizado com aquilo lá.
3: Com certeza.
2: Com aquelas imagens que você tá vendo ali ao vivo, né, Will?
3: Coisa que a gente só costuma ver em filmes,
2: só,
3: né?
2: Em
3: então,
2: filmes.
3: A gente vai estar trazendo conforme atualizações, que inclusive o El Niño está só na sua fase inicial, digamos assim, tem muita coisa ainda pra rolar. Claro que fortes chuvas, enfim, temperaturas altas que a gente tem presenciado, né, ultimamente, que causam aí essas tempestades e eventualmente podem causar tornados aqui em toda a nossa região.
2: Muito bem, agora são 12:16, os que mexem nas coisas alheias continuam, né, furtando coisas em lajes. PM apreende suspeito de furto em farmácia no centro de Lages.
3: Exatamente, Edilson, homem de 49 anos, foi identificado por câmeras e confessou o crime, né? Então, a Polícia Militar realizou a prisão de um homem de 49 anos suspeito de furtar produtos em uma farmácia localizada na região central de Lages. A ocorrência foi registrada por volta das 14 horas e 19 minutos dessa última terça-feira, dia 28. A guarnição policial foi acionada pela responsável pela farmácia após a identificação de ação por meio do circuito interno de vídeo monitoramento do local. Nas imagens, o homem aparece subtraindo 4 unidades de um item de setor de cosméticos, com valor total estimado pela empresa de R$ 384. Representantes do estabelecimento informaram que o mesmo indivíduo já havia praticado outros furtos no local anteriormente, havendo registros prévios das ocorrências. Com o auxílio das características físicas obtidas nas gravações e das informações coletadas pela equipe, os policiais militares identificaram o suspeito e realizaram diligências até o endereço da sua residência. Ao ser abordado pela guarnição na propriedade, o homem confessou a prática do furto. Durante a intervenção, ele indicou aos agentes o local onde havia escondido um dos produtos subtraídos, o que foi localizado e recuperado pela Polícia Militar. Diante dos fatos e da recuperação do produto, a equipe policial deu voz de prisão ao suspeito no local. O homem de 49 anos foi conduzido à central de plantão da Polícia Civil de Lages, acompanhado do item apreendido, né, para a tomada dos depoimentos e o cumprimento dos procedimentos legais cabíveis. Bom, agora falando sobre grana, né? Sobre dinheiro, tá aí. 3 apostas de Santa Catarina ficam a um número dos 78 milhões e levam mais de R$ 63 mil na Mega Sena. Já pensou você ser o ganhador dessa bolada aí? 2 apostas de Timbó e 1 de São Francisco do Sul faturaram prêmios nesta terça-feira. Então, 3 apostas de Santa Catarina bateram na trave e ficaram a apenas um número, Adilson, de conquistar o prêmio principal no concurso 30-37 da Mega Sena. Os bilhetes acertaram 5 das 6 dezenas e garantiram a bagatela, Adilson, de R$ 63.121,17 cada, no sorteio que ocorreu na noite desta última terça-feira. Como ninguém acertou os 6 números, o prêmio acumulou e está estimado em 86 milhões para o próximo sorteio. Então, para você que já queira aproveitar, talvez anotar aí as dezenas que foram sorteadas e talvez ter sorte na próxima, as dezenas sorteadas foram 02, 11, 22, 30, 51 e 54. Em Santa Catarina, 3 apostas acertaram a quina e levaram o prêmio de R$ 63.121,17 cada. Os bilhetes vencedores são das seguintes cidades: São Francisco do Sul, aposta simples, feita pela internet; Timbó, 2 apostas simples registradas na lotérica de Timbó. Ao todo, 38 apostas em todo o Brasil acertaram as 5 dezenas e receberam o mesmo valor. Então, como nenhuma aposta acertou as 6 dezenas, a Mega Sena acumulou mais uma vez. O próximo sorteio referente ao concurso 30-38 será realizado na quinta-feira, dia 30, com um prêmio estimado em 86 milhões, segundo a Caixa Econômica Federal. Então, 6 acertos não houve ganhadores, 5 acertos, 38 apostas, ganhadores aí com um prêmio de R$ 63 mil, 4 acertos, 3.447 apostas, ganhadores com um prêmio de R$ 1.147. E para concorrer ao prêmio da Mega Sena, o apostador deve escolher de 6 a 20 números entre os 6 disponíveis no volante. Também é possível optar pela surpresinha, em que o sistema escolhe os números automaticamente, ou pela teimosinha, que permite participar com a mesma aposta por concursos consecutivos. Apostas simples com 6 números custam R$6. Quanto mais dezenas forem marcadas, maior será o valor de aposta e também as chances de ganhar, com informações do portal SCC10.
2: Gente, olha esses números aí, parece que tão fácil, né, cara?
3: É, exatamente, já pensou?
2: Mas mesmo? Olha bem, são os números milionários, né?
3: Já ajudava Meu Deus. Aí, Adilson, esses 5 acertos, né?
2: O que vem de Deus sempre é bem-vindo, né?
3: Com certeza, eu poder levar pra casa aí R$63 mil, já ajudava e ajudava muito, né, Adilson?
2: Olha só, enquanto você atendia, fazia essa matéria, eu fui atender ali um rapaz que chegou aqui no estúdio da Rádio Nevasca. Ele trabalha na coleta do lixo como gari e veio pedir encarecidamente para os moradores aqui de São Joaquim que não coloquem entulhos, né, nos sacos para eles erguer, como gramas, lixo, terra, sabe? Pedaço de madeira, pedra, para eles erguer. Isso aí é coisa para a prefeitura, né? Isso aí é coisa de deixar separadinho num cantinho, que a prefeitura que venha recolher. Deixa em frente à sua casa, onde fica o seu galão ali, a sua lixeira, separadinho, que eles também não são escravos para estar fazendo isso, erguendo esse peso, né, dentro dos galão de lixo. O rapaz teve aqui, seu Adilson, será que o senhor poderia fazer esse comunicado para nós? Que já não é a primeira vez. Em vários bairros, no centro da cidade, nos bairros, em vez de colocar os lixos certinho para nós, que é para a lixeira, a gente vai erguer, tem que pegar de 2, 3 homens para poder erguer, daí vão ver, ali tem pedra, ali tem entulhos, que limpo o lote, coloco dentro da lixeira e penso que eles são obrigados de estar levando no caminhão, sabe?
3: E só para destacar, né, Deus, o serviço de coleta de lixo, ele é um serviço de reciclagem.
2: De reciclagem,
3: então,
2: pessoal.
3: Então, todo lixo que é material orgânico,
2: vamos
3: vidro,
2: considerar
3: plástico, né, metal, papel, enfim, tudo isso tudo é lixo reciclável. Então, é enviado para coleta esse tipo de material. Se tratando de entulho, pedra, tijolo, que seja, madeira, tem que ser feito um outro tipo de descarte. Claro, né, deixa um canto ali, solicita a prefeitura municipal para que eles vão recolher, né, e para poder fazer o descarte devido. Até porque o que, é que acontece bastante, isso eu pude presenciar ontem. Adilson, até peço desculpa aí. Que acaba, às vezes, de ter um material cortante ali dentro, claro, além de...
2: Sem dúvida.
3: Correr o risco de vida, claro, de se machucar, obviamente.
2: Caco tratando de vidro, de... essas coisas,
3: né? Sim, descarte de seringas, enfim, o pessoal às vezes perde um pouquinho a noção das coisas, né? Mas... Tô um pouquinho ruim da garganta.
2: Faz parte, né?
3: Basicamente, Adilson,
2: sim,
3: acaba de rasgar também o lixo e eles derrubarem, porque daí vai puxar a sacola ali, tá com material cortante, no momento que puxa o saco de lixo, a sacola rasga, daí já fica uma sujeira maior ainda, então dá mais trabalho. Então, né?
2: Foi isso que ele falou aqui, né, Oi? Que às vezes reclamo deles, que às vezes eles deixam o lixo pra trás, mas não sabe o que é que tem dentro da lixeira.
3: E é obrigação nossa, enquanto cidadão, enquanto município, de fazer, digamos, a separação correta. Né?
2: Limpou seu lote de grama, mato, pedra. Por que colocar dentro da lixeira? O caminhão não leva. O caminhão só leva. Claro que daí eles misturam com outras coisas, né? Daí eles têm que erguer a lixeira. Quando tá muito pesado, ele já sabe que tem surpresa, sim, embaixo da lixeira, sabe? Daí eles colocam pedra, pedaço de pau, pedaço de madeira, pedaço de móveis, né, que eles querem que o lixeiro leve, sabe?
3: Sim.
2: Deixa ali no cantinho, solicita a Secretaria de Obra, né, Will? Pede lá um comunicado, vai lá, pede para o secretário e é obrigação, se você não conseguir, né, achar o secretário de obras, deixa o recado.
3: Meio ambiente,
2: meio ambiente também faz isso, né, Will?
3: Exatamente, que é a pasta responsável, né, pela coleta do lixo.
2: Porque eles não são obrigados a estar erguendo o galão aí que pesa quase 100 quilos, diz ele, sabe? Que não precisa de 2, 3 homens para erguer um galão, que daí ele já sabe que tem coisa no fundo, sabe?
3: E de fato não é o descarte correto, né, Adilson? O caminho do lixo serve para isso, para lixo reciclável, né, para descartar esse tipo de material, né?
2: É um trabalho digno, um trabalho que... Fique 2, 3 dias sem o caminhão do lixo para ver se você já não reclama. Tem certas coisas que tu passa um ano que tu não vai reclamar, que tu achou falta. Agora, do caminhão do lixo, alguma coisa assim de que tu precise quase todo dia, que faz a coleta do lixo, uma profissão digna, um gari, já faz falta. Então vamos respeitar, né? Vamos ter a dignidade de não fazer mais isso.
3: Exatamente. Nós cobramos muitas atitudes, né, de muitas iniciativas por parte da administração municipal, mas nós, enquanto munícipes, nós também temos que entender a nossa parte, né? São questão de deveres e, né, direitos e deveres. Então, a gente tem direito, sim, de ter a coleta de lixo, a gente tem direito de ter todo o tratamento de esgoto, enfim, saneamento básico, água, luz, enfim, a gente tem todos esses direitos, mas nós temos, enquanto população, a gente também tem as nossas obrigações, né, que a gente precisa estar atento também a certas coisas, né, para que, na hora que a gente possa cobrar as coisas corretas também. E uma delas é isso, se cada um fizer a sua parte, a separação, que é algo, às vezes, que não entra na rotina de muitas famílias, isso é normal, né? Não tô aqui me colocando como exemplo, porque eu também não sou, mas, né, se a gente procurar fazer cada um a sua parte, pelo menos descartar o que realmente é para ser descartado, as lixeiras vai ajudar, e vai ajudar muito aí o desenvolvimento.
2: Muito bem, meio-dia mais 25 minutos, meio-dia 25, utilidade pública. Contrata-se um casal ou um homem com experiência para morar em sítio e trabalhar com lida do pomar. Interessados, entrar em contato pelo telefone 49-991-84-2153. Repetimos, 49-991-84-2153. Seguimos. Vamos agora com Alexandre Garcia, direto de Brasília. Alexandre Garcia, bom dia.
4: Bom dia. Tem gente que não faz a menor ideia do que seja uma assessoria de imprensa e tá, digamos, jogando ódio e coisas irracionais nas redes sociais contra o André Costa, que é um assessor de imprensa, assessor de comunicação de dona Michele Bolsonaro, que é a presidente do PL Mulher. Porque alguém printou ele trocando gentilezas com um jornalista de um site que é visivelmente de esquerda e pró-PT. Meu Deus do céu, isso é começar que é falta de inteligência, né? Porque não faz nenhum lucro, não tem nenhum lucro, nenhuma conquista, nenhuma adesão, falar só para os próprios, só para os mesmos, só para o, digamos, público interno, né? Falar só para, eu só falo para os meus amigos, aí eu não conquisto nenhum adversário, né? Não faz sentido, então nem precisaria existir, porque é manter o status quo e não ir além disso. E certamente é isso que ele faz, é isso que eu faço, né? Que a gente tem que estar sempre de braços abertos. Olha, quer vir para a verdade dos fatos, a razão, a racionalidade, o amor à pátria, seja bem-vindo, né? Se quiser destruir o país, bom, mas eu vou tentar convencê-lo a não destruir o país, porque o país somos nós, né? Então, eu estou registrando aqui porque eu vejo que a irracionalidade é movida por um certo dogma, um fanatismo, que a pessoa não aceita as verdades alheias, né? Ou não aceita os fatos que contrariam a sua maneira de ver o mundo, né? Aí não vai aprender nada, né? Nem vai crescer, né? A gente tem que estar aberto às ideias. Eu costumo dizer aqui para vocês que os aplausos não são tão produtivos quanto a crítica, porque a crítica nos faz pensar. E os aplausos podem até nos enganar, pensando que a gente está certo e a gente vai continuar no erro. Bom, queria falar de outro assunto, um assunto que eu já falei, que é de Guerra do Paraguai. Lá no Paraguai chamam de Guerra Guaçu, né? Guaçu é grande, a grande guerra contra o Paraguai. O Paraguai foi arrasado, né? E Lula mencionou num discurso que nós temos que nos defender porque o Paraguai invadiu Mato Grosso, invadiu Uruguai, invadiu Argentina... Esqueceu de dizer que invadiu o Rio Grande do Sul, né? Lá em Uruguaiana, mas isso provocou a ira dos paraguaios, né? Porque eles sentem também o fim da guerra na hora que o Conde D que ocupou o comando, aliás, um francês, né? E ele, meu Deus, foi uma matança, né? Desnecessária, né? Certamente Caxias não faria isso. E isso irritou os paraguaios. E neste momento, o Paraguai acolhe.

0: e que eles querem de volta. O vice-presidente do Paraguai mencionou isso agora como consequência da fala de Lula. Né? Desastrosa em política externa, né? como está sendo a política externa brasileira hoje. Desastrosa. Eu vejo aí o Supremo respondendo diretamente com uma nota às declarações de Milei sobre Alexandre de Moraes e não Itamaraty. O Supremo deveria só falar nos autos, né? Mas tem falado fora dos autos há muito tempo. Aquela história do Supremo entrar direto intimando empresas americanas como a Rumble, a Trump Media, né? Então, é o rumo da política brasileira mal conduzida, né? Em todos os setores, e ninguém quer desagradar o presidente. Sim, senhor presidente, né? Vamos fazer errado porque o senhor quer, né? Então, Paraguai é um grande irmão que temos aí ao lado, né? É um parceiro comercial, industrial, produtor de energia em Itaipu, né? Aliás, a parte dele está sobrando e ele vende para o Brasil, né? Poderia dizer, não vendo mais para o Brasil, né? Vou vender para a Argentina. Então, eu acho que a gente deve tratar uma política externa com mais respeito, mas hoje estamos vendo presidentes que se ofendem verbalmente, né? É Lula com Trump, Trump com Lula, aí o ministro da Fazenda se mete, que é um auxiliar do presidente da República, que chama Milei de palhaço, né? Coisas, a gente, eu estou ouvindo coisas que eu nunca ouvi na minha vida, né? Nesse momento político brasileiro. Do Rio de Janeiro, Alexandre Garcia.
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1: Hora certa. 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
2: Na Nevasca, 12:35. Boa tarde.
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2: Muito bem, estamos apresentando a voz da cidade pela Nevasca FM 104,1. Nosso colega Will Andrade, temos aí vagas de emprego, é isso, meu colega? Vamos lá?
4: Exatamente, tem oportunidade de emprego. Atenção para você que trabalha em pomares, tem experiência, uma pessoa está precisando de pessoas para a poda. Então, vamos ouvir aqui o anúncio.
5: Opa, boa tarde. Aqui é o Sidney das Cruz. Eu precisava de uns dois ou quatro para podar. Empreitar, parar num local. Botar um anúncio aí pra mim, se pudesse, aí, Adilson, fazendo um favor. Duas tá bom, senão, ou mais, três, quatro. Só. Empreitar a porta, daí fica acampado no lugar. Tava. Bota esse anúncio aí, tava precisando. Daí no telefone, esse que eu tô te mandando aí. 991-20-6448. Só me ligar.
4: Beleza, então tá aí, né? Repetindo o telefone, ele precisa de pessoas para a poda, já pra ficar acampado no lugar, né? O Sidney, lá das Criúvas. Então, só reforçando o telefone pra contato pra você que queira trabalhar, que esteja à procura de emprego, né? Oportunidade pra trabalho na poda aí. Telefone é o 491-20-6448. 991-20-6448. Nosso amigo Leonardo Rosa também está à procura de trabalho. Oportunidade de trabalho como capataz, né? Tem mais de 8 anos de experiência na área rural, né? Lida com gado, lida e cuidados com cavalos, casqueamento, roçadas e limpeza de áreas. Operação de roçadeira, corte de lenha com motosserra, construção e manutenção de cercas, operação e manuseio de trator e conservação e organização de propriedade rural. Bom, né, ele é solteiro, então está à procura de trabalho aí. Lembrando que ele também precisa de uma kitnet mobiliada, próximo ao Hospital de São Joaquim. Quem tiver, ou tiver tanto a vaga de emprego, ou também a kitnet, pode entrar em contato através do telefone no 489-9605-8350. 489-9605-8350.
2: Contrata-se um casal ou um homem com experiência para morar em sítio e trabalhar com lida de pomar. Interessados em entrar em contato pelo telefone 49-991-8421-53. Repetimos? 49-991-8421-53. Seguimos com mais notícias aqui do nosso estado, aqui de Santa Catarina e também do Brasil e do mundo. Advogada de Chapecó é alvo de operação por suposta ligação com organização criminosa em Santa Catarina, Will.
4: Mandados de busca e apreensão foram cumpridos em Chapecó e Joinville nesta quarta-feira. Uma advogada de Chapecó é investigada por suspeita de ajudar uma organização criminosa a manter contato entre integrantes presos em liberdade. A investigação é alvo da Operação Ascote, realizada na manhã desta última quarta-feira, dia 29, pelo Grupo de Atuação Especial de Combate a Organizações Criminosas, o GAECO, e pelo Grupo Estadual de Apoio ao Enfrentamento de Facções Criminosas, o GFAC, do Ministério Público de Santa Catarina, né? Ao todo, foram cumpridos 3 mandados de busca e apreensão em Chapecó e Joinville. Segundo o Ministério Público, além da advogada, um detento da Penitenciária Industrial de Joinville também foi alvo da operação. As buscas foram acompanhadas por representantes da Ordem dos Advogados do Brasil, OAB. De acordo com o Ministério Público de Santa Catarina, a advogada é suspeita de ter usado a profissão para favorecer integrantes da organização criminosa. As investigações indicam que ela teria feito a ligação entre membros da facção que estão presos e aqueles que continuam em liberdade, ajudando na troca de informações entre eles. Segundo o Ministério Público, a Operação Ascote surgiu a partir de uma investigação iniciada durante a Operação Sodalistas Finis, realizada em agosto do ano de 2023. Com as provas reunidas ao longo da apuração, os investigadores encontraram indícios de que a advogada teria participado da comunicação entre integrantes da organização criminosa. Durante a operação, foram cumpridos 3 mandatos de busca busca e apreensão e endereços ligados à advogada, em Chapecó, e ao detento, que está na Penitenciária Industrial de Joinville. Celulares, documentos e outros materiais recolhidos durante a ação serão analisados para dar continuidade às investigações e verificar se há outras pessoas envolvidas no caso. Até o momento, o Ministério Público não divulgou a identidade dos investigados. Em nota, a Ordem dos Advogados do Brasil em Santa Catarina, OAB, informou que acompanha operações policiais que envolvem profissionais da advocacia para garantir o respeito às prerrogativas da categoria e a legalidade dos procedimentos ao mesmo tempo em que apoia o combate à criminalidade. A entidade informou ainda que seguirá acompanhando os desdobramentos da operação realizada em Chapecó. Caso as suspeitas sejam confirmadas, será aberto um processo disciplinar contra a advogada, que tramita em sigilo e pode resultar na exclusão dos quadros da OAB. A ordem destacou que não tolera violações éticas e afirmou que aplica medidas disciplinares sempre que necessário. Segundo a OBSC, os últimos 5 anos foram aplicadas 557 suspensões e 67 advogados foram excluídos dos quadros da seccional. Com informações do portal SCC10.
2: Muito bem, 12:41, faltando 19 para 13:00. Estamos apresentando a Voz da Cidade pela Nevasca FM. Vamos repetir mais uma vez para você que está desempregado, gostaria de arrumar emprego ou contratar alguém para trabalhar para você. Nesse momento você não paga nada nesses dois anúncios, não tem custo nenhum. Só você mandar sua mensagem para nós no 49 991 17 8488 ou 49 32 33 42 35. A Rádio Nevasca dando oportunidade para você arrumar o seu emprego ou contratar alguém para trabalhar para você. Muito bem, 12:41. Vamos então agora com Marcelo Lara aqui na Voz da Cidade pela Nevasca FM.
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6: Olá, amigos da Rádio Nevasca FM, tudo bem? Hoje a gente fala sobre um desfecho positivo em uma história que gerou muita preocupação no campo. Eu sempre falo, né? As questões de artistas que querem entender e não entendem do setor, querem buscar likes e tudo mais, e acabam sempre prejudicando e tornando o agronegócio vilão. O ator Márcio Garcia e os produtores de leite fecharam um acordo judicial após um vídeo antigo sobre supostos maus tratos, né? Supostos. Segundo a reportagem do Globo Rural, a Associação Brasileira dos Produtores de Leite, Abra Leite, firmou um acordo com o ator para encerrar a ação judicial iniciada após um vídeo de 2023 produzido em parceria com uma ONG, sempre as ONGs, atrapalhando sem conhecimento técnico e só para incomodar. Na ocasião, o artista associava a produção de leite a práticas de maus tratos, como inseminações, gestações forçadas, questionando até o consumo do leite de vaca. As declarações foram vistas como infundadas, e realmente são, e prejudiciais à imagem de milhares de produtores brasileiros. É isso aí, tem que entrar na justiça, tem que ir para cima quando acontece essas coisas, senão não tem que se deixar criar. O acordo reconhece o caráter injusto das generalizações. Em um novo vídeo divulgado pela Abra Leite, o próprio Márcio Garcia conta que buscou conhecer melhor o setor. É quando dói no bolso, tem que doer no bolso, aí aprendem. Conversou com os produtores, autoridades e mostrou satisfeito ao ver os investimentos em conforto, segurança, bem-estar e sanidade animal que vem sendo feitos após ano após ano nas propriedades. Amigos, esse caso nos lembra aí como narrativas simplistas baseadas em exceções podem atingir duramente quem produz alimento com seriedade. A pecuária leiteira brasileira é formada em grande parte por famílias dedicadas que tratam os animais como parte do negócio e da vida. Bem-estar animal não é modismo, é condição para a produtividade, qualidade de leite e sustentabilidade na atividade. Produtores investem em genética, nutrição balanceada, manejo adequado, instalações modernas e assistência técnica constante. Exatamente como vimos recentemente em Santa Catarina, onde a produtividade avança com tecnologia e gestão. A Abra Leite fez o seu papel ao defender a categoria e o acordo é um bom sinal. Diálogo e conhecimento real da realidade do campo são sempre melhor caminho. O produtor rural brasileiro é resiliente, né, responsável e essencial para a segurança alimentar do país. Merece o respeito pelo seu trabalho diário, que gera renda no interior, empregos e uma cadeia produtiva forte e moderna. O que fica da história? A importância de combater generalizações injustas, valorizar a verdade dos fatos. O agro responsável continua evoluindo, priorizando o bem-estar animal, a sustentabilidade e a produção de alimentos de qualidade. Aos produtores de leite de todo o país, sigam firmes, com cabeça erguida. O campo sabe do seu valor.
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2: Muito bem, agora são 12:46. Vamos até o Clima Terra. Vamos lá com o Ronaldo Coutinho para saber do tempo. Ronaldo Coutinho, vem mais chuva, parou a chuva. Fala aí para nós, Ronaldo. E o tempo, como é que fica? Boa tarde, Ronaldo.
7: Boa tarde. É, tivemos aí uma manhã aguada, né? Principalmente até o meio da manhã. Choveu da meia-noite até hoje de 40, 60 milímetros. E se a gente for pegar desde segunda para cá, passa dos 100, 150 milímetros em algumas estações. Ou seja, choveu bastante. Agora à tarde é possível que passe sem chuva ou alguma coisinha isolada ainda pode ter. Se a pessoa não quer correr nenhum risco com alguma coisa mais cara, deixe para sexta e sábado. Mas eu acredito que vamos passar sem chuva ou com pouquíssima chuva no decorrer dessa tarde. Tem aqui pelo radar algumas áreas de chuva avançando ali, mas pelo meio-oeste do estado. Aparentemente não tem nada se aproximando da gente. Então, uma boa chance de ter um tempo mais seco agora de tarde e com temperatura amena, né? A máxima pode não passar muito aí dos 14, 16 graus, um pouco mais, um pouco menos. E à noite fica mais frio. Amanhã teremos condições de tempo bom, frio de manhã, 3 a 6, 4 a 7, alguma geadinha de baixada e agradável à tarde. Tempo bom também na sexta, pode ter alguma geadinha bem fraca de manhã cedo, 2 a 5 graus, e agradável à tarde, passando talvez dos 20. No sábado, se tiver chuva, final do dia à noite ou no domingo, mais à tarde e noite. Da Climaterra, Ronaldo Coutinho.
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2: Na Nevasca, faltando 10 para 1. Boa tarde.
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2: Muito bem, estamos apresentando a Voz da Cidade pela Nevasca FM nesta quarta-feira. Acidente de barco nas Cataratas do Iguaçu deixa feridos e uma pessoa morta nesta terça-feira, Will, é isso?
4: Pois é, Gilson, situação ocorreu pouco depois do meio-dia desta última terça-feira, mobilizando socorristas do lado brasileiro e também das cataratas, né? Socorristas do Parque Nacional do Iguaçu e do Corpo de Bombeiros do Paraná foram acionados pouco tempo depois do meio-dia desta última terça-feira, dia 28, para atendimento a uma ocorrência nas Cataratas do Iguaçu. De acordo com um chamado, uma embarcação que fez o passeio Macuco Safari sofreu um acidente no Rio Iguaçu, virando nas águas por causas ainda desconhecidas, né? O passeio percorre o cânion das cataratas, levando os visitantes até a base dos primeiros saltos. Informações obtidas pela H2 Foz, apontam que 2 tripulantes e 6 turistas estavam a bordo do barco que trafegava trecho abaixo das cataratas. Contudo, ainda não há informação oficial sobre a identidade dos passageiros holandeses, pertencentes a uma mesma família. Conforme as fontes consultadas pelo portal, uma pessoa de 26 anos, sexo masculino, faleceu em consequência de afogamento. Ele chegou a ser socorrido e levado ao Hospital Municipal de Foz do Iguaçu, mas não resistiu a uma parada cardiorrespiratória. Com informações do São Joaquim Online.
2: Que coisa séria, né? Vamos brincar com água, né?
4: Que tragédia, ainda é mais tragédia. Por conta dessas fortes chuvas, né, Adilson? É. Não era um momento, talvez, pra ir brincar com água, né? Talvez era um momento de aguardar.
2: De aguardar. E o presidente dos Estados Unidos, o Trump, promete dar uma surra no Irã após ataque surpresa, é isso?
4: Pois é, o presidente também confirmou coordenação com a Arábia Saudita em ataques no Iraque. Então, o presidente dos Estados Unidos, Donald Trump, prometeu uma resposta contundente ao Irã após tropas americanas interceptarem um ataque com mísseis balísticos contra uma base dos Estados Unidos na Jordânia, na madrugada desta quarta-feira, dia 29. O republicano afirmou que os iranianos vão levar uma surra e garantiu que os ataques de retaliação serão intensificados. Vamos dar uma surra neles, vamos atacá-los com força. Eles vão levar uma surra, declarou Trump em uma entrevista à Fox News. Segundo o presidente, as forças americanas tiveram apenas alguns minutos para reagir ao ataque surpresa e conseguiram interceptar os mísseis antes que atingissem seus alvos, né? O presidente também afirmou que os bombardeiros realizados durante a noite por Estados Unidos e Arábia Saudita contra milícias xiitas apoiadas pelo Irã no Iraque foram coordenadas com o governo iraquiano. Trump classificou os grupos como um câncer para o mundo e afirmou que novas medidas contra organizações ligadas a Teherã estão sendo avaliadas. O primeiro-ministro do Iraque, Ali al-Zayed, convocou uma reunião urgente de segurança após os ataques em território iraquiano. Segundo o comunicado no Telegram, as forças de mobilização popular confirmaram que 20 pessoas foram mortas e 32 ficaram feridas. A ofensiva marca a primeira participação direta da Arábia Saudita em ataques conjuntos com os Estados Unidos contra milícias apoiadas pelo Irã no Iraque. Segundo o Comando Central dos Estados Unidos, os bombardeiros atingiram instalações de logística e depósitos de armamentos utilizados pelos grupos armados no leste do país. Em resposta a mais de 30 ataques com drones lançados contra forças americanas e infraestruturas energéticas sauditas nas últimas 72 horas. O ministro da Defesa da Arábia Saudita afirmou que a operação foi uma resposta aos ataques contra instalações petrolíferas do reino, mas ressaltou que Riad não busca ampliar o conflito regional. As forças de mobilização popular, que integra fortemente as forças armadas iraquianas, informaram que os ataques deixaram mortos e feridos. O grupo classificou a ofensiva como uma escalada altamente perigosa, além de denunciar uma violação de soberania iraquiana. Na terça-feira, dia 28, Trump havia dito que os Estados Unidos tiveram algumas conversas muito boas com o Irã. Apesar disso, voltou a ameaçar e atacar instalações estratégicas iranianas caso não seja alcançado um acordo com o Teherã. Com informações do SBT News.
2: Meio-dia, mais 55 minutos, meio-dia 55, estamos apresentando a Voz da Cidade pela Nevasca FM. Queremos comunicar aqui aos nossos ouvintes aqui na Rádio Nevasca que temos muitos documentos, né, Will? Muitos documentos, carteira de motorista, identidade, bolsas, muitos mesmo, mas vários documentos aqui na recepção, né? Se alguém perdeu os seus documentos que não encontrou, quem sabe dá uma passadinha aqui na recepção horário comercial, falar com a Amanda, né, Will? Quem sabe se está aqui na recepção o seu documento que você perdeu. Se você ainda não tirou outra segunda cópia, dá uma passadinha aqui na recepção. Defesa do Internacional apresenta áudio funk?
4: Fake.
2: Fake, desculpa. Apresenta áudio fake do VAR ao
4: Superior Tribunal de Justiça.
2: Superior Tribunal de Justiça, que ele inventou, ele fez um vídeo, inventou, né? Porque é fake, né? Claro.
4: Exatamente.
2: Ele não é verdadeiro para poder entrar na justiça.
4: Pois é, Dilson, o julgamento do zagueiro Victor Gabriel do Internacional, né? Eu não sei se muitos estão tão atentos sobre esse assunto, que teve o julgamento e foi apresentado aí, então tem viralizado nas redes sociais que a defesa apresentou um áudio, que seria um áudio supostamente gravado dentro do VAR, no qual eles recomendam a manter o cartão vermelho, né? Pra não dar confusão. Basicamente é isso que descreve o áudio. Então... O julgamento aí do zagueiro Victor Gabriel do Internacional no Superior Tribunal de Justiça Desportiva ganhou repercussão nessa terça-feira, por um motivo que foi além da punição aplicada ao jogador. Então, durante a sessão, a defesa apresentou um áudio fake atribuído ao VAR, que acabou sendo identificado como uma paródia publicada nas redes sociais. Mesmo após a descoberta da gravação fake, o tribunal manteve o julgamento, mas determinou que a defesa apresente esclarecimentos sobre a origem do material no prazo de 24 horas. O advogado Roger Paust, representante do Internacional, utilizou a gravação durante sua sentença oral para tentar reforçar a tese de defesa de Victor Gabriel. Os áudios simulavam uma conversa entre o árbitro Flávio Rodrigues de Souza e a equipe do VAR, sugerindo dúvidas sobre a expulsão do zagueiro no lance que lesionou Gabriel Peck. No entanto, durante a sessão, a autenticidade do conteúdo foi questionada pela auditora Aline Gonçalves. Após a constatação, Paust afirmou que não sabia informar a origem da gravação e pediu que o material fosse desconsiderado pelos auditores. Apesar do episódio, a sexta comissão disciplinar decidiu prosseguir com o julgamento e determinou que a defesa esclarecesse em até 24 horas como o áudio falso foi apresentado ao tribunal. Além da polêmica envolvendo o áudio fake, o Superior Tribunal de Justiça Desportiva aplicou uma das punições mais severas dos últimos anos do futebol brasileiro. Victor Gabriel foi suspenso até que Gabriel Peck esteja apto ao retornar aos campos, aos treinamentos pelo Cruzeiro, respeitando o limite máximo de 180 dias previsto no Código Brasileiro de Justiça Desportiva. A decisão ainda cabe recurso. O defensor foi julgado pela entrada que provocou uma fratura na tíbia da perna esquerda do atacante cruzeirense durante a derrota do Internacional pelo Cruzeiro na última quarta-feira, dia 22. Gabriel Peck passou por cirurgia e deve desfalcar a equipe por cerca de 4 meses. A Procuradoria do Superior Tribunal de Justiça Desportiva, o STJD, pediu a aplicação do agravante previsto no artigo 254 do Código Brasileiro de Justiça Desportiva, que permite ampliar a suspensão quando a jogada violenta provoca lesão que impede o retorno do atleta adversário. Durante o julgamento, Victor Gabriel compareceu à sessão e voltou a pedir desculpas a Gabriel Peck. Emocionado, o zagueiro afirmou que tem vivido dias difíceis desde o lance. Abre aspas, desde aquela noite tem sido dias difíceis para mim. Saí de casa para momentos de felicidade. São noites em claro que oro por ele. Peço desculpas de todo o meu coração a todo o pessoal do Cruzeiro, declarou. Embora a punição ao jogador tenha chamado a atenção, o uso de um áudio falso atribuído ao VAR acabou se tornando o principal foco do julgamento, levando o STJD a cobrar explicações formais da defesa sobre a utilização do material durante a sessão. Com informações aí do portal SCC10, adios.
2: Muito bem, por isso que a inteligência artificial, né, está sendo muito usada também para a maldade, né?
4: É um perigo,
2: é um,
4: né?
2: É um perigo. Então, antes de qualquer informação, qualquer notícia que você postar, veja bem se é verdadeiro, se é falsa, né?
4: Pois é, o que assusta, Dilson, é que a defesa do Internacional, o advogado responsável pela, sim, defesa do Inter, né? Ele parece que não fez a verificação prévia da procedência do áudio. E eu já tive a oportunidade de ouvir ontem.
2: O áudio?
4: Acompanhando as redes sociais.
2: Sim.
4: Tive a oportunidade de ouvir, gente, é assustador. Até deixa eu ver se eu consigo achar aqui, Dilson, o áudio fake referente ao VAR do Inter, para que a gente passe aí pros nossos ouvintes, para que ouçam, sim, né?
2: Que tenham cuidado, né, na hora de receber qualquer informação. Até a Caert tá com a nota, né, nas emissoras, né, nós estamos passando, né, antes de passar qualquer informação, veja se é verdadeiro ou se é falso, né, porque principalmente também em vídeos, né, Will, tu vê muitos vídeos aí montado, né, com essa inteligência artificial, que até dá medo, viu?
4: Exatamente.
2: Até dá medo, porque pode pegar uma foto tua com alguém famoso e colocar do lado ali e fazer qualquer coisa com a tua foto, né? Teu, sim, vídeo. Ah, pessoas que já morreram há muito tempo, que estão ali, né? Se movendo novamente. Conseguiu aí o...
4: Bom, isso não foi basicamente o material que eu queria, mas acredito, sim, que eu consigo, quer ver?
2: Você
4: pode ligar o canal aí que eu acho que nós vamos ouvir aqui no computador.
2: Vamos aí mostrar para os nossos ouvintes, então. Tá, só um pouquinho. Aí, agora deu.
4: Bom...
2: Vamos lá.
18: Flavio, o Beira-Rio tá molhado, tem que verificar a intensidade do lance.
19: Eu, do campo, vi o carrinho com as duas pernas.
18: Mas pra aplicação direta, você não quer verificar aqui na cabine?
19: Não, ele força o movimento com as nádegas e levanta a sola, ok? Eu acho que tá melhor.
18: Prego um pouco acima do meião branco do jogador do Cruzeiro, um pouco acima.
19: Não, vocês estão me incutindo dúvida agora, eu posso ter errado, eu preciso de ver, vocês
18: não, acham? Tudo bem, mas você não quer verificar a intensidade do lance? Porque ele escorrega, é acidental.
19: É o que eu tô perguntando, vocês acham que eu tenho que ir?
18: O campo tá molhado, Flávio.
19: Não, eu vou. Dá licença, eu vi o carrinho com
18: você. Eu sei, mas o vermelho direto me parece exagero. O campo tá molhado, repita.
19: Eu tô pensando aqui, tá? Eu tô pensando, mas acho que eu vou manter o vermelho pra não causar confusão em campo.
18: Ok. É que na visão da cabine não oferecia perigo.
19: Bom, tudo bem, eu uso a recomendação de vocês, mas só pra não causar confusão.
18: Tá bom, a decisão final é sua.
19: Ok, pra não causar confusão, eu vou manter o que eu decidi em campo, ok? Só por isso.
4: Bom, tá aí, então, o áudio, né, apresentado realmente é bem impactante, né, Dilson, o áudio. E, de fato, ele não é, na verdade, inteligência artificial, mas sim foi uma paródia. Foi feito, tipo, uma paródia simulando toda a situação entre amigos aí e acabou repercutindo nas redes sociais e foi utilizado no julgamento. Mas trata-se de um áudio fake, então não procede a informação do referido áudio aí.
2: Muito bem, tem mais alguma informação local aí, André? Mais algum recado?
4: Só destacando, sim, mais uma vez que a Serra do Rio do Rastro está liberada,
2: tá? Liberado,
4: então, só informando,
2: né,
4: aos nossos ouvintes, quem passa pela região, pela Serra Catarinense, né, que a Serra do Rio do Rastro já está totalmente liberada. É claro, com trânsito controlado, mas está liberada.
2: Pessoal, 1h03, fechamos o jornal de hoje da Voz da Cidade, desta quarta-feira, com a proteção do nosso Pai Maior. Voltamos amanhã, se Deus quiser, a partir do meio-dia, com mais informações aqui pela Nevasca FM. Obrigado, Will, pela sua companhia e até amanhã.
4: A gente se vê por aí, se fala por aqui, se Deus quiser, na sexta, Dilson, que amanhã estarei de folga.
2: Ah, meu colega amanhã tá de aniversário, viu bem?
4: Estarei de folga, então.
2: Estará de folga, e o Andrade amanhã vai pagar um almoço, né, Will?
4: A gente retorna aí na sexta-feira, a partir do meio-dia, aqui na Voz da Cidade. Até mais.
2: Até mais, até amanhã então, para você, nossos ouvintes da Rádio Nevasca.

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1: É, a partir de agora, então, estamos iniciando o nosso Show da Tarde pela Nevasca FM nesta quarta-feira, dia 29 de julho de 2026. A apresentação é Adilson Alves, muito boa tarde, uma hora mais 5 minutos, temperatura 14 graus, umidade relativa do ar 84%. Está no ar a partir de agora o Show da Tarde, com muita música e muitas participações, é claro. E agora você pode participar, é claro, para participar é muito fácil, manda o seu nome completo, aonde você mora, para o nosso WhatsApp 49 991 17 8488. Vamos sortear para você logo mais 10 litros de combustível. É isso mesmo. 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
1: Bruno Rosa, Lede Romário.
2: Cerveja de socorro, meu amigo. Essa é pra sofrer, viu?

0: Muito bem, agora são 1h21, 1h21, já estamos recebendo aqui no estúdio da Rádio Nevasca, a doutora, para falar um pouquinho, né, sobre o tratamento aí da dentário, né, na Oral Unique, aonde você entra na clínica e faz tudo, né? 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
5: Na Nevasca, 1h27. Boa tarde. 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

0: o nosso show da tarde. Luan Pereira e Gustavo Mioto, Moletom.
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0: É a sua melhor programação aqui na 104,1. Agora são 2 horas e você já está participando do nosso sorteio de hoje, ainda não? Então vai lá, não perca tempo. E quem sabe se hoje é o seu dia de sorte. É, vai lá, 10 litros de combustível. Faz bem, não faz? 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Mandar um abraço para você aqui do comércio, aqui de São Joaquim. Muito obrigado pela companhia, por essa tarde maravilhosa que Deus está nos oferecendo, né? Estamos com saúde, isso é importante. Deus em primeiro lugar, na nossa frente, nos orientando. Os nossos vizinhos aqui da farmácia PP, aqui do lado, um grande abraço lá para toda a equipe aí da farmácia PP, que estão ouvindo a nossa programação, né, Toti? Um abraço pro Toti, para todo o pessoal aí da farmácia PP aqui do lado, que estão sempre acompanhando a programação da Rádio Nevasca. Um forte abraço para vocês. Dona Maria Inês, Dona Maria Inês, lá do bairro Jardim Caiçara. Querida amiga, tudo bem com a senhora?
2: Glória a Deus, como é que tá, amigo?
0: Tudo bem, a senhora?
2: Sou Maria Inês Borges de Oliveira, do bairro Jardim Caiçara. Quero participar dos 10 litros de combustível com a parceria da Nevasca. Se você é atendido, eu agradeço. Um abraço. Tudo de bom, amigo. Fico com Deus, você, tua família e Deus e Nossa Senhora da Aparecida te proteja e proteja tudo vocês. Aí da rádio. Tchau, abraço.
0: Forte abraço para a senhora também, que Deus o proteja, a senhora e todos aí da sua família, tá bom? Um beijo aí no seu coração, que Deus o abençoe sempre. Boa tarde, Edilson, é Elisandra Vieira de Lima, aqui do bairro Santa Paulina, gostaria também de participar do sorteio dos 10 litros de combustível. Tá bom, então já está participando, tá bom? Elisandra, aquele abraço e boa sorte para você. Vamos até Bom Jardim falar com o Pipia. Ô, Pipia, como é que está, Pipia? Muita chuva aí, Pipia? Boa tarde.
3: Boa tarde, meu amigo Adilson, Pipia, direto em Bom Jardim da Serra. Adilson, toca com trio Parada Dura e Maria Mendonça, aceita que dói menos. Quero concorrer o 10 litros de gasolina. Meu nome é Sérgio Marinho da Luz, popular Pipia de Bom Jardim da Serra. Direto de Bom Jardim da Serra, Pipia falando, câmbio desvio.
0: Um abraço, Pipia. Câmbio desligo, Pipia. Obrigado aí pela sua participação. Aquele abraço. Dona Ilza, boa tarde, Dona Ilza. Tudo bem com a senhora?
4: Boa tarde, senhor Dilson. Aqui é Ilza Machado, bairro Nossa Aparecida. Eu queria ganhar os 10 litros de combustível. Tá bom, senhor Dilson. Fique com Deus. Tchau.
0: Um abraço pra senhora também. Que Deus o abençoe. Muito obrigado pela sua participação, Dona Ilza. Boa tarde, Edilson. Tudo bem? Tudo bem. Meu nome é Suzano, né? Suzano ou Suzana, né? Suzano Joaquim dos Santos. Deve ser Suzano mesmo. Suzano Joaquim dos Santos. Gostaria de participar do sorteio da gasolina ou do combustível, né? 10 litros de combustível. Já está participando, tá bom? Aquele abraço para vocês aí. Só esqueceu de mandar aonde mora. Manda ali para nós aonde você mora, que senão o sistema não reconhece, tá bom? Manda o seu nome e aonde você mora, tá ok? Senão o sistema não reconhece. Às vezes você perde de ganhar porque o sistema não reconhece. Boa tarde, meu nome é Gustavo Gomes, moro aqui moro em Santo Inácio e gostaria de participar dos 10 litros de combustível. Tá bom? Então, Gustavo, aquele abraço, amigo, tudo de bom pra você e boa sorte. Adilson, boa tarde, gostaria de participar dos 10 litros de combustível do Alto Posto Portal. É Giovana Padilha, moro na localidade do Boava. Um abraço para vocês aí da localidade do Boava, Giovana. Muito obrigado aí pela sua participação. Vamos até o Climaterra falar com o Ronaldo Coutinho. Vamos lá para saber como é que vai ficar o tempo.
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0: Ronaldo Coutinho, agora são 2:04, tempo nublado. Ronaldo, vem chuva, não vem? Boa tarde, Ronaldo. E o tempo?
6: Boa tarde. É, tivemos aí uma manhã aguada, né? Principalmente até o meio da manhã. Choveu da meia-noite até hoje de 40, 60 milímetros. E se a gente for pegar desde segunda para cá, passa dos 100, 150 milímetros em algumas estações. Ou seja, choveu bastante. Agora à tarde é possível que passe sem chuva ou alguma coisinha isolada ainda pode ter. Se a pessoa não quer correr nenhum risco com alguma coisa mais cara, deixe para sexta e sábado. Mas eu acredito que vamos passar sem chuva ou com pouquíssima chuva no decorrer dessa tarde. Tem aqui pelo radar algumas áreas de chuva avançando ali, mas pelo meio-oeste do estado. Aparentemente não tem nada se aproximando da gente. Então, uma boa chance de ter um tempo mais seco agora de tarde e com temperatura amena, né? A máxima pode não passar muito aí dos 14, 16 graus, um pouco mais, um pouco menos. E à noite fica mais frio. Amanhã teremos condições de tempo bom, frio de manhã, 3 a 6, 4 a 7, alguma geadinha de baixada e agradável à tarde. Tempo bom também na sexta, pode ter alguma geadinha bem fraca de manhã cedo, 2 a 5 graus, e agradável à tarde, passando talvez dos 20. No sábado, se tiver chuva, final do dia à noite ou no domingo, mais à tarde e noite. Da Climaterra, Ronaldo Coutinho.
0: Direto do Climaterra, Ronaldo Coutinho e a previsão do tempo. Obrigado, Ronaldo.
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0: Muito bem, estamos apresentando o nosso show da tarde nesta quarta-feira, dia 29 de julho de 2026. Vamos sortear logo mais 10 litros de combustível para você que está aí do outro lado do rádio. Você já está participando, ainda não? Então vai lá no nosso WhatsApp 49 991 17 8488. Vai lá, manda seu nome completo e onde você mora. E não esquece de mandar o seu nome completo, tá bom? Senão o sistema não reconhece. Vai lá e boa sorte para todos vocês. Vamos até Florianópolis agora, direto da Caerte, com a Vanessa Carini. Vai trazer as informações no direto da redação. Vanessa, boa tarde.
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2: O Ministério Público de Santa Catarina deflagrou a Operação Catilina, que investiga a suposta infiltração de uma organização criminosa no meio político de Itapoá. Foram cumpridos 8 mandados de busca e apreensão em endereços ligados a 3 investigados. A ação apura troca de favores, intimidação de opositores e influência política. Mais de 3.300 casas amanheceram sem energia em Blumenau, Gaspar, Botuverá e Guabiruba após o temporal de granizo que atingiu o Vale do Itajaí. A Celesc informou que a maior parte do fornecimento deve ser restabelecida até a tarde desta quarta-feira. 3 apostas de Santa Catarina acertaram 5 números da Mega Sena e levaram mais de R$63 mil cada. Os bilhetes foram registrados em Timbó e São Francisco do Sul. O prêmio acumulou e está estimado em R$86 milhões.
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6: Na Nevasca, 2h27, boa tarde. 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

Estamos apresentando o nosso show da tarde, agora são 2:39, 2:39, muito boa tarde para você. Vamos sortear logo mais 10 litros de combustível do Alto Posto Portal, com parceria com a Rádio Nevasca. Adilson, boa tarde, quero participar do sorteio. José Santos Damasceno, da localidade das Palmas, um abraço para vocês aí da localidade das Palmas. Adilson, gostaria de participar do sorteio. É Rosilene Cação Ribeiro, do bairro Jardim Bandeira. Boa sorte, Rosilene, para vocês aí do bairro Jardim Bandeira. A Flávia Terezinha da Luz, que mora nas Criúvas, também está participando. Flávia, muito obrigado pela sua participação e boa sorte. Adilson, boa tarde, quero participar do sorteio. É Vera Lúcia Ribeiro, mora aqui no Capão do Tigre, né? No Morro do Tigre, desculpa. Mora aqui no Morro do Tigre. Tá bom, então, aquele abraço pra vocês aí, Vera, e tudo de bom pra vocês aí, muito obrigado pela sua participação. 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
8: Temperatura 16 graus. Tempo nublado em São Joaquim. Boa tarde.
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8: Na Nevasca, 2:43. 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

0: É o nosso show da tarde, Nando Moreno e Rick Renner. Por isso eu vou beber aqui na nossa programação. 16 graus nesse momento aqui em São Joaquim. Vamos até o Clima Terra novamente para saber como é que vai ficar o tempo com ele, com o Ronaldo Coutinho do Prado.
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0: Ronaldo Coutinho, o tempo como é que fica? Boa tarde, Ronaldo.
2: Boa tarde. Tivemos aí uma manhã aguada, né? Principalmente até o meio da manhã. Choveu da meia-noite até hoje de 40, 60 milímetros. E se a gente for pegar desde segunda para cá, passa dos 100, 150 milímetros em algumas estações. Ou seja, choveu bastante. Agora à tarde é possível que passe sem chuva ou alguma coisinha isolada ainda pode ter. Se a pessoa não quer correr nenhum risco com alguma coisa mais cara, deixe para sexta e sábado. Mas eu acredito que vamos passar sem chuva ou com pouquíssima chuva no decorrer dessa tarde. Tem aqui pelo radar algumas áreas de chuva avançando ali, mas pelo meio-oeste do estado. Aparentemente não tem nada se aproximando da gente. Então, uma boa chance de ter um tempo mais seco agora de tarde e com temperatura amena, né? A máxima pode não passar muito aí dos 14, 16 graus, um pouco mais, um pouco menos. E à noite fica mais frio. Amanhã teremos condições de tempo bom, frio de manhã, 3 a 6, 4 a 7, alguma geadinha de baixada e agradável à tarde. Tempo bom também na sexta, pode ter alguma geadinha bem fraca de manhã cedo, 2 a 5 graus, e agradável à tarde, passando talvez dos 20. No sábado, se tiver chuva, final do dia à noite ou no domingo, mais à tarde e noite. Da Climaterra, Ronaldo Coutinho.
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0: Na Nevasca 3:05, boa tarde. 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

0: aí, Zezé de Camargo e Luciano. Zezé de Camargo, melhor dizendo, irmão da Lua, amigo das estrelas, aqui na nossa programação, 3:21. Boa tarde, gostaria de participar do sorteio. É João Nilson Pereira, do bairro Jardim Bandeira. Ô, João, aquele abraço pro amigo. O Vaguinho lá em Montes Capões está dando boa tarde pra nós, né, Vaguinho? Aquele abraço, Vaguinho. A Natália Lucimar Verônica, do bairro Bela Vista. Boa sorte pra você, Natália. Muito obrigado pela sua participação. Adilson, gostaria de participar do sorteio dos 10 litros de gasolina do Auto Posto Portal. Acelerando com o Auto Posto Portal é o Joelson Padilha Lima, do bairro Jardim Bandeira. Joelson, tudo de bom para você. A dona Marquisete, também do bairro Jardim Bandeira, está participando. Boa sorte para a senhora. Senhor Antônio Arioldo, também do bairro Jardim Bandeira. O bairro Jardim Bandeira é o bairro que tem mais participante hoje aqui na nossa programação, né? Aquele abraço, seu Antônio. Boa sorte pro senhor aí, tá bom, meu amigo? João Paulo Barbosa Damasceno, lá da localidade das Palmas, né, João Paulo? Aquele abraço para vocês aí, tudo de bom. A Cleonir Barbosa, da Madre Paulina, também está participando. A Vanessa de Souza Santos, também do bairro Madre Paulina, né, Vanessa? Tudo de bom para vocês aí. 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Vamos até no direto da redação novamente. Vamos lá chamar a nossa colega direto da Caete de Florianópolis, a Vanessa Carini, para participar no direto da redação da Nevasca FM. Boa tarde, Vanessa, tudo bem?
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2: Uma calculadora permite estimar quanto cada trabalhador pode receber dos 13 bilhões de reais do lucro do FGTS. O valor considera o saldo em 31 de dezembro de 2025 e será depositado pela Caixa até 31 de agosto. A Defesa Civil confirmou um tornado que atingiu 3 cidades no noroeste do Rio Grande do Sul. O fenômeno ocorreu durante uma supercélula e causou danos em construções. A confirmação foi feita com imagens de radar, vídeos e análise dos estragos. Um cão farejador ajudou a PRF a localizar 581 quilos de maconha escondidos nos tanques de combustível de uma carreta em Xanxerê. Um motorista de 39 anos foi preso em flagrante por tráfico de drogas.
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3: Na Nevasca 3:27. 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
8: Tempo e temperatura.
9: Temperatura 16 graus, tempo nublado em São Joaquim. Boa tarde.
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9: Na Nebraska, faltando 14 para as 4. 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

0: Zaio Rodolfo, Hugo e Guilherme. Obrigado,
1: você vai precisar, viu? Muito obrigado, cara. Que honra.

0: É o nosso show da tarde, 3 horas e 57 minutos, 3h57. Chegamos aí na reta final do nosso programa de hoje. Para você que participou, vamos lá, vamos acessar aí então agora o sistema. Nossa colega Amanda vai lá, vai acessar o sistema e boa sorte aí para todos. Vamos lá, valendo para você que mandou a sua mensagem, 10 litros de combustível. 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Para você que mandou seu nome completo, onde você mora, agora está participando, então vamos lá. É agora, nesse momento. Final do telefone, 1110. 1110. Foi para o bairro Madre Paulina. Foi para Erivaldo Gomes da Silva. Erivaldo Gomes da Silva foi o ganhador dos 10 litros de combustível. Com parceria do Alto Posto Portal com a Rádio Nevasca. Parabéns, Erivaldo. Você foi o ganhador do prêmio de hoje aqui no nosso show da tarde. Pessoal, amanhã tem mais. Amanhã tem a cesta básica dos supermercados Zabote. Com parceria com a Rádio Nevasca. Fique agora com o Robson Padilha e o Sul Canta. Tchau, pessoal. Que Deus abençoe a todos. Que assim seja. Um grande abraço.
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2: Alô, meu rincão, buenas, buenas, buenas, amigos ouvintes das mais distantes partes desta pátria da nossa querência brasileira, tchê. Eu não podendo estar aí para apertar a tua mão, mas eu vim através deste microfone te dar o meu boa tarde. Boa tarde, São Joaquim, boa tarde, Santa Catarina, boa tarde, meu Rio Grande, boa tarde, Brasil. É com emoção, satisfação e alegria que eu, Robson Padilha, venho bater na porta do teu rancho, escancarar as cancelas do teu rádio e levar até você o melhor da música regional brasileira com este programa Campeiro e Gaudério Sul Canta, que bate na marca, apresentado todas as tardes nesse mesmo horário, de segunda até sexta-feira, tchê. Hoje é quarta-feira, metade da semana, agora são 4:01 e chegando mensagem pra gente, é isso aí, vamos que vamos, dele que dele, que mandou mensagem pra nós agora, né, Padilhão? Ah, que coisa boa, rapaziada, olha aí, ó, chegando aí uma mensagem do nosso amigo Valcir, um abraço, Valcir, o que é que manda, amigo velho? Vamos que vamos, tchê.
3: Boa tarde, Padilhão. Não mandei ontem, não pedi ontem a música. Tu manda hoje pra nós uma aqui? Aqui pro Lajado Lisa, aqui pro Valcir, pro Maurício, Rosiane, Rosemary. Aqui os vizinhos do Extremante do Igor aqui. Toca pra nós uma bagual aí. Os Chacreiros no Cabo do Socador. Tem essa pra nós aí?
2: Opa, tá, já tá aqui a marca, meu amigo velho, vai ser aí a primeira marca que nós vamos tocar pra vocês aí do grupo Chacreiros. Na sequência nós temos aqui Ofício de Gaita e Gaiteiro, aí que eu me refiro. Bueno, são 4:02, olha a hora.

0: Buenas, indiada, olha aí o Leandrinho, rapaz de rádio ligado, razá, Leandrinho, velho Taura, meu amigo Paulinho Lima lá em Florianópolis, como é que tá, Paulinho, tá bueno? E agora chegamos com um chamamento ao vivo, Bugio dos Bailes, Passo do Bugio, e cantam gralhas e roncam bugios, depois da sequência, vamos que vamos, né, indiada, Ricardo Berga, jeito simples de domar, mas que tal?
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0: Marca Baguala do Ricardo Berga, jeito simples de domar. E agora vamos pro direto da redação, Padilhão.
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0: Diretinho da redação, nós vamos conversar lá com a Milena Abreu, diz ela que compras internacionais disparam ao fim e taxa das blusinhas pode sugerir revisão aí de medida. Vamos ver como é que
2: o fim do imposto federal de importação sobre compras internacionais de até 50 dólares, a chamada taxa das blusinhas, provocou uma explosão no volume de encomendas que chegam ao Brasil. Dados da Receita Federal revelam que o país recebeu 28 milhões 360 mil encomendas internacionais em junho, que foi o primeiro mês completo após o fim da cobrança. O total representa uma alta de 118% em relação ao mesmo período do ano passado, mês em que a cobrança do imposto vigorava e o país recebeu pouco mais de 13 milhões de remessas. O aumento expressivo no número de mercadorias reacendeu o impasse entre o varejo brasileiro e as plataformas internacionais de comércio eletrônico. Entidades do setor produtivo e da indústria nacional alertam que a concorrência com itens importados ameaça o faturamento das lojas físicas e coloca empregos em risco. Elas pressionam pela volta da tributação. Diante do cenário, o Ministério da Fazenda já monitora os números e admite sugerir a revisão da medida ao Palácio do Planalto, caso fique comprovado um desequilíbrio na concorrência com os fabricantes locais. Vale lembrar que, apesar da queda da alíquota federal, os estados continuam cobrando o ICMS sobre os produtos comprados em plataformas estrangeiras. O imposto estadual costuma ser calculado automaticamente na finalização do pedido nas plataformas mais populares. Da Rádio 2, Milena Abreu.
0: Obrigado, Milena, pelas informações, menina. Valeu!
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0: 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Procura-se propriedade rural com um pomar para arrendar na região de São Joaquim e municípios próximos, quem tiver a área disponível, souber de algum que tem, entrar em contato com o Jonas no 991-8490-63. Vamos seguir com os comerciais agora, tá certo, gente? Buena!
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0: Olha a hora, olha a hora, olha a hora certa. Agora são 4h24, minha gente. Hora do café, hein? A rádio mais ouvida por aí. Amanda, tudo certo? Buenas, buenas, buenas, indiadas. Temos de novo no teu rancho para escancar as cancelas do teu rádio. Quero mandar um abraço lá para as meninas do Moca, a Stephanie, também a Giovana, a Tatiane e também a Tassiane, as Mocassinas. Melhor atendimento da cidade. Um abraço a essas lindas meninas que estão de rádio ligado com a gente, né, meu amigo grande Moca? O Gabriel, opa, sabe quem é que tá de rádio ligado também lá na costeira, rapaz? É meu grande amigo Brandão, rapaz. O Brandão, meu senhor Padilhão, procura uma marca pra mim aí, manda pra eu, né? A Janine e também. E a Lara, tu não mandou pra Lara, por que não, Brandão? Ah, é pra Larinha também, hein? Vou mandar, se não ser pra mandar pra Larinha, só mando pra Janine e pra você não. Azar, meu grande amigo Brandão, rapaz, lá no Canil Brandão, é dos cachorros pastores da Mantiqueira, aqueles cachorros que pegam no garrão, barbaridade. Aqueles dão um brinco pra pegar no garrão. Então, um abraço pra vocês, então vou mandar aí Moço Domeiro e Moça Bonita. Ali no Bombeiro de Bom Jardim da Serra, sabe quem tá de rádio ligado com a gente? Meu amigo Gabriel, rapaz, o Gabrija, é um Gabrija. E ele venceu o Padilha, estamos aqui online. Ah, tá eu e a Larissa Sequinel, um abraço pra você e pra Larissa. Vou mandar pra vocês aí, chucro coração dos matizes. Ô Denise, tudo bueno? Mando a Denise Costa, quer curtir uma marca, nós vamos mandar já a marca pra Denise. Agora são 4h26, é nóis, minha gente, vamos que vamos. Amandinha!

0: Mas que marca baguala do Grupo Bailanta, meu amigo Luiz Godinho, rapaz, no lombo de um crioulo, agora são 4h38. Vamos dar uma ida na Climaterra, falar com o Ronaldo.
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0: Ô, Ronaldo Coutinho do Prado, fala pra nós aí da previsão do tempo, Ronaldo. Hoje tempo tá buenacho, tchê!
2: Boa noite. É, tivemos uma tarde tranquila, a chuva parou ali no meio, final da manhã. As máximas ficaram bem tranquilas também, entre 16 e 18 graus. Agora começa a esfriar. Vai limpando gradativamente. Teremos aí uma noite fria e amanhã pode ficar entre 3 e 6 graus nessa sexta e sábado. 3, 6, 2, 5 nessa quinta-feira, 3, 6 na sexta. Alguma chance de geada bem fraquinha nas baixadas, sem consequência, só para dizer que deu. À tarde passa um pouco dos 20 graus nessa quinta e sexta-feira e fica mais quente no sábado, que ainda pode amanhecer abaixo de 5, 7 graus. Então, tempo bom na quinta, na sexta. No sábado também, se tiver alguma ameaça de chuva mais à noite. No decorrer do domingo, está indicando mais para tempo bom. Tem chance de chuva, não vou dizer que não. Seja de manhã cedo ou final do dia, uma chance pequena de alguma chuva até pode ter. Fica meio quentinho domingo à tarde. Segunda, melhor de manhã, pancada isolada tarde e noite, calor. E na terça aumenta a chance de chuva, terça, quarta e quinta. Está indicando frio, continua indicando frio forte final da próxima semana. Da Climaterra, Ronaldo Coutinho.
0: Valeu, Ronaldo, obrigado pelas informações do tempo. Seguimos agora, né, gente? Vamos seguir com a programação aí, hein?
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0: É isso aí, minha gente. 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
5: Olha a hora, olha a hora, olha a hora certa. Agora são 4h43. A rádio mais ouvida daqui pra aí. Buenas, buenas, buenas. Quero mandar um abraço pro nosso amigo Hermesinho Pinto. Ô, Hermesinho, tudo bueno? Como é que tá o Xê? Ô, tio Amaridão, será que tá de rádio ligado, tio Amarildo, ou não? Ah, João Carlos, ui, agorizado da véia baguala, meu amigo Marcão. E assim nós vamos seguindo por diante. 991-17-8488, 991-17-8488. Você pede a sua música, você pede a sua música e nós tocamos, né, meu amigo Leandrinho? É, Leandrinho, velho, tá preparando, né, pra esta semana atirar o laço, atirar o laço, bandeira maragate, ponto colorado, é boa. Ô, barbaridade indiada, é nós, né? 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Quem tiver aí uma área disponível, souber de alguém que tenha, entrar em contato com o Jonas no 991-8490-63. Gente, se você tiver ovos de pato aí, se vocês tiverem, quer ver vender tipo uma dúzia, meia dúzia, pra fazer um remédio, o pessoal tá procurando aí ovos de pata, né? Ovos de pata, né, Padilha? Então, se vocês tiverem aí pra fazer um remédio, então, se vocês tiverem, entre em contato com a gente aí, tá certo? Ah, pra deixar gurifaceiros os mateadores, na sequência de Campo e de Mato, quero mandar pro Fábio Arruda. Ô, Fabião. Oi, meu chuveiro. Certo, agora são 4h45, 15 para as 5 horas da tarde.

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Buenas, buenas, buenas, indiada. Temos chegando de novo no teu rancho para escancarar as cancelas do teu rádio com o programa que leva até você a música Gaudéria. É o programa Sucanta que vem batendo na marca. Agora são 5 horas, 4 minutinhos. 5 horas, 4 minutinhos. No próximo bloco, quero fazer a homenagem para minha flor do meu jardim, para minha amada, para minha rainha, minha mãezinha, Dona Custódia, que está de aniversário. No próximo bloco, quero fazer aquela homenagem linda para ti, minha mãezinha fofa, meu coração da minha vida. Romance de Flor e Luna vem batendo na marca. Nós temos aqui também Sonhando na Vaneira com os Monarcas. É, nós temos Domador do Sítio Novo com João Luiz Correia. Olha que coisa.

0: Mas quem é que não é dono do mundo quando se baila com a morena, né, minha gente? Morena, uma loira, uma ruiva, mas barbaridade, né, tia? Ô, Pedrinho Augusto!
1: Pedro Raspadinho, vocês estão aí na rádio.
0: Tô bem
1: eu
0: bonito.
1: Quero a música do... Baila na Serra. Com os serranos. E ofereço pra todos vocês aí da Rala, dos Artos e pra tudo aí, nós...
0: Mas olha aí, homem, o Conrado Pedro Augusto, homem.
1: Muito tempo aí lá.
0: Aí, não, olha aqui esquentando, gente, ó. Pedrinho Augusto e Conrado é uma dupla, gente. É uma dupla, assim, é uma dupla baguala. Pode deixar que no próximo bloco eu toco a música de vocês aí, gurizada. Deixa pra mim, deixa pra mim.

0: Mas que marca baguala, minha gente. Sabe quem é que tá de ligado com a gente lá em Aparecida do Norte? O André Zandonardi, homem. Azate, André Zandonardi. Um abraço, tá só tomando um banho ligado com o Padilhão. Aí que eu me refiro, meu amigaço. Gente, vamos com flash bem rapidinho por aqui antes das músicas da gurizada baguala. Olha aí, ó. Vamos que vamos.
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0: Obrigado, obrigado e obrigado. E agora vamos lá no bem-estar também aí com o Jonathan. Valeu, Jonathan. Fala pra gente aí, meu amigo.
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0: Valeu, Jonathan, obrigado, amigo. Agora são 5:20, vamos pros comerciais.

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12: Opa, tempo bueno, né, tchê? Temperatura agora na casa dos 14 graus, umidade 78, vento de 8K, probabilidade de chuvas 16%, não chove.
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12: Olha a hora, olha a hora, olha a hora certa, agora 5h25 da tarde. A rádio mais ouvida daqui pra aí, vamos que vamos, indiada. Abrimos as porteiras do Brete. Pra você que me leva de carona por onde quer que vá. Vai pra ti essa batida do sincero. Bueno, bueno, bueno, bueno, indiada. Vamos que vamos, Maicão, lá do Burritiro, rapaz. Ô, Maico, vou tocar o teu áudio, mas vou só no próximo bloco pra me tocar a tua marca, que agora esse bloco musical é especialmente pra minha mãezinha.
14: Bueno, Padilhão, aqui quem fala é o Marcos do Bom Retiro. Consegui tocar pra nós uma música pro companheiro nosso ali do Cruzeiro, Laurentino Pereira Neto. Toque uma do Parque Alegre.
12: Mas a Laurentino Pereira Neto e Netaura, esse bloco musical aqui vai ser especialmente pra minha rainha, a minha mãezinha do meu coração, a dona Custódia, que está completando mais um ano de vida. Parabéns, minha mãe, por mais um ano de vida, por mais uma abóbora colhida na lavoura da amizade. Receba os parabéns do seu esposo, meu pai, o Rogerião, é. Das tuas filhas, minha mãe, a dona Tuísa e a dona Vanesca, é. Da sua neta e da sua bisneta, da sua neta, Ana Luísa, da sua bisneta, a nossa alegria, mãezinha, é. Ai, ai, ai, coisa boa, né, mãezinha? Coisa linda, nossa negrinha que tava aí hoje cedo, né, tia? Os seus bisnetinhos, o Pedrinho e também aí o Miguelzinho. Os seus netos, o Varlon, o Marlo e também o Gabriel e o outro seu bisnetinho que eu me esqueci, o filho do Marlo, mãezinha. O filho do Marlo, agora eu me esqueci o nome. Boa ninjada, agora são 5:27. Receba os parabéns aí, minha mãe querida, minha mãezinha do meu coração, mãezinha. Ah, olha, a Maiana hoje fez, nossa, essa maianinha nossa, Deus o livre, né, mãezinha? A nossa maianinha. Então tá certo, minha mãe, a senhora gosta muito da música do Ademar Pereira, 40 anos, valorizando a velhos amigos, filhos do Rio Grande, Flor do Meu Jardim e Delcio Tavares aí, a Mate de Esperança. Vai pra ti, minha mãe querida, minha linda mãezinha do meu coração, a rainha, nossa rainha, ô, minha linda. Certo, vamos que vamos, dele que dele, meu povo.

0: barbaridade. É isso aí, minha mãezinha linda, de aniversário hoje. Esse bloco foi especialmente pra ti, minha linda mãe. Ô, coisa buena, né? E também de aniversário aí o nosso grande amigo lá de Bom Jesus, o Elias Reis. Taxistas de Bom Jesus. Valeu, tio Elias, o Elias do táxi. Parabéns aí, Elias, por mais um ano de vida e por mais uma abóbora colhida na lavoura da amizade, tá certo, meu grande amigo? Parabéns pra ti mesmo. Meu amigo Caturrita, como é que tá, Caturras? Tá bom? Certo, gente, agora vamos pro direto da redação. Vamos lá, dá uma ida agora no direto da redação. Vamos ali, bem rapidinho, né, Padinha?
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0: Olha só, Humberto Ferretti tem uma notícia pra vocês. Aí os ovos devem encerrar em julho custando menos nas granjas. É ruim pro produtor, né, gente?
3: O ovo nas granjas caminha para fechar o mês de julho em queda. Dados do CPEA indicam que, por exemplo, no polo produtor de Bastos, interior de São Paulo, a caixa de 30 dúzias do branco ficou R$30 mais barata nas últimas semanas, vendida a R$122. No caso do vermelho, a queda foi ainda maior, na casa de R$40, para pouco mais de R$130 a caixa. Em agosto, como a volta às aulas tende a puxar o consumo para cima, muito produtor torce para que o preço do ovo volte a subir. Da Rádio 2, Humberto Ferretti.
0: Valeu, Humberto, obrigado pelas informações, meu amigo Humberto Ferretti.
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0: Olha a hora, olha a hora, olha a hora certa. Agora são 5h46, tá certo, gente? Buena. A rádio mais ouvida, tanto na cidade como no interior. A voz da comunidade. Ô, barbaridade, indiada, chegamos de novo no teu rancho, meu amigo Maicão. Ô, Maico, tudo bem, né? Agora vai dar tocar nessa manga.
17: Fala, é o Marcos do Bom Retiro. Consegui tocar pra nós uma música pro companheiro nosso ali do Cruzeiro, Laurentino Pereira Neto. Toque uma do Porca Véia.
0: Vou tocar, taca lá embaixo, já marcando por caverna, Luciano Pereira, da Santa Paulina, Xê.
18: Robson, Vasconcelos, no trânsito. Vasconcelos se jogando, acendido, painel! Vasconcelos, tá indo fazer aquele socorrinho, Vasconcelos? E boa sorte, um abraço pros cavalinhos.
0: Esse Vasconcelos é uma lida, né? O Lisandro também chegando por aqui, amê. Fala, Lisandro.
19: Fala, Patilhão, boa tarde, manda uma música pra nós aí, amê. Tá uma moto de viola aí, amê. Beleza, hoje temos na lenha, meu. Não dá pra lidar com a draga, temos que lidar na lenha.
0: Tá bueno, não frouxa o garrão, não frouxa o garrão. Vamos que vamos, indiada, 5h47, tchê, tchê, tchê.

0: Mas que marca buerana, né? Indiada buena. E agora vamos dar uma ida, sabe aonde, ô Padilhão? Vamos conversar com o Ronaldo Coutinho do Prado para vermos aí sobre a previsão do tempo, né, tchê?
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1: Ronaldo Coutinho do Prado, boa noite, Ronaldo. Fala pra nós da previsão do tempo aí.
2: Boa noite. É, tivemos uma tarde tranquila, a chuva parou ali no meio, final da manhã. As máximas ficaram bem tranquilas também, entre 16 e 18 graus. Agora começa a esfriar. Vai limpando gradativamente. Teremos aí uma noite fria e amanhã pode ficar entre 3 e 6 graus nessa sexta e sábado. 3, 6, 2, 5 nessa quinta-feira, 3, 6 na sexta. Alguma chance de geada bem fraquinha nas baixadas, sem consequência, só para dizer que deu. À tarde passa um pouco dos 20 graus nessa quinta e sexta-feira e fica mais quente no sábado, que ainda pode amanhecer abaixo de 5, 7 graus. Então, tempo bom na quinta, na sexta. No sábado também, se tiver alguma ameaça de chuva mais à noite. No decorrer do domingo, está indicando mais para tempo bom. Tem chance de chuva, não vou dizer que não. Seja de manhã cedo ou final do dia, uma chance pequena de alguma chuva até pode ter. Fica meio quentinho domingo à tarde. Segunda, melhor de manhã, pancada isolada tarde e noite, calor. E na terça aumenta a chance de chuva, terça, quarta e quinta. Está indicando frio, continua indicando frio forte final da próxima semana. Da Climatel, Ronaldo Coutinho.
1: Beleza, Ronaldo, obrigado pelas informações do tempo. Vamos para a oração.
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1: No Brasil, são 6 horas da tarde. A hora do Ângelo, a hora da oração da Ave Maria. Chega o entardecer e o dia se despede lentamente. O céu se cobre de cores suaves e o silêncio da tarde nos convida à paz. E é nesse instante que muitos corações, onde quer que estejam, se voltam todos para Maria. Maria, a mãe que acolhe, Maria que conforta e nos acompanha no caminho das nossas vidas. E neste momento especial, deixamos de lado todas as nossas preocupações, deixamos de lado todos os ruídos e as correrias do dia para abrirmos espaço para a nossa fé, para abrirmos espaço para a nossa gratidão, para abrirmos espaço para o silêncio da nossa alma. A hora da Ave Maria é mais do que uma tradição. É um abraço bem apertado no nosso coração. É tempo de confiar e de agradecer e de pedir proteção para a família, para os lares e também para o mundo. Que Maria, com sua doçura e todo aquele cuidado, abençoe cada casa, cada pessoa e cada caminhada. E que sua presença nos inspire a seguir com mais esperança, mais coragem e muito mais amor. Vamos juntos elevar essa prece tão simples, mas cheia de significado. Tão simples, mas cheia de graça. Ave Maria, que és cheia de graça. A Ave Maria de hoje vai para todas as almas que estão vagando pelos confins do purgatório. A Ave Maria de hoje vai para todas as crianças do mundo inteiro. A Ave Maria de hoje vai para todos os doentes acamados nos leitos dos hospitais. Acamados em casa, se recuperando de alguma operação. A Ave Maria de hoje vai para todos os aniversariantes do dia. Parabéns, hoje é o dia do teu aniversário. A Ave Maria de hoje vai para você que parou com o que estava fazendo para rezar, orar a oração da Ave Maria com o Padre Darcy. Salve, salve, salve Maria, Padre Darcy.
3: Salve Maria, Robson Padilha. Salve Maria, meu irmão, minha irmã, que com a graça de Deus para neste momento sagrado para rezarmos juntos a oração da Ave Maria. Vamos refletir ao final deste dia. O sofrimento pode ser compreendido como um misterioso recipiente através do qual passa a ação purificadora de Deus em direção à nossa alma. Ainda que à primeira vista ele nos pareça duro, incompreensível e até mesmo injusto, é ele e nele que nós passamos por um processo profundo de transformação interior. É por meio das dores, sejam elas morais ou físicas, que somos lentamente conduzidos a uma forma mais elevada de existência, orientada não apenas pelo imediato, pelo visível, mas pelos valores eternos que transcendem a matéria. Se não fosse o sofrimento, talvez permanecêssemos mergulhados no oceano das próprias ilusões. Acomodados, dificilmente questionaríamos nossas certezas, nossos apegos, nossas vaidades. A dor, no entanto, rompe essa superfície tranquila e nos obriga a encarar a realidade com mais profundidade. Ela nos convida ao silêncio interior, à reflexão sincera, ao reconhecimento da nossa fragilidade e, ao mesmo tempo, à nossa necessidade de Deus. É nesse contexto que o sofrimento se torna também revelação. Ele nos desperta para valores sobrenaturais, aqueles que não podem ser medidos nem possuídos, mas apenas vividos. A fé, a esperança, a caridade, a entrega. Ainda mais ele nos aproxima da face do Cristo sofredor, permitindo-nos compreender, ainda que de forma limitada, o sentido do amor, que se doa até o extremo. Ao contemplar esse mistério, nossa própria dor ganha um novo significado. Deixa de ser apenas peso e passa a ser caminho. Após atravessarmos um período de sofrimento, raramente saímos os mesmos. Algo em nós se modifica, se aprofunda e amadurece, tornando-nos mais conscientes de nós mesmos e dos outros, mais sensíveis às dores alheias, mais humanos em nossa maneira de viver e de amar. E para aqueles que caminham na fé, há também um crescimento espiritual, uma aproximação maior de Deus, uma confiança mais sólida, uma visão mais clara do que realmente importa. Assim, embora nunca seja fácil aceitá-lo, o sofrimento pode ser visto como uma escola exigente, porém fecunda. Nele aprendemos aquilo que nenhuma teoria ensina, nenhum conforto substitui: a verdade sobre quem somos, sobre o que buscamos, sobre o destino mais profundo da dor da nossa alma. Vamos pedir a força, a coragem e o ânimo para cumprirmos a nossa missão. Por isso, vamos pedir que ela interceda junto do seu filho em favor de cada um de nós. Oremos. Quando o sino da igreja tange ao longe a Ave Maria, é chegado o momento de recordar a oração que rezou o anjo, mensageiro de Deus, na saudação mais expressiva de todos os tempos. E a vossa bênção pedimos, Nossa Senhora, para que a vossa proteção nos afaste de todo o mal. querido irmão, querida irmã, se possível, pare um instante e reze comigo. Ave Maria, cheia de graça, o Senhor é convosco, bendita sois vós entre as mulheres, e bendito é o fruto de vosso ventre, Jesus. Santa Maria, Mãe de Deus, rogai por nós, pecadores, agora e na hora de nossa morte. Amém. Que nós sejamos abençoados e abençoadas, em nome do Pai, do Filho e do Espírito Santo. Amém. A todos uma santa e abençoada noite e fiquem com Deus.
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0: Boa noite, senhoras e senhores, ouvintes do programa Hora da Corneta, apresentado de segunda a sexta-feira, das 6h10 até as 7 da noite. Por isso que vos fala Robson Padilha e também é Cris Soltos. Hoje é quarta-feira, dia 28 aí de julho, 13 graus de temperatura, umidade 83, uma chuva mínima, chance de chuva, 10% apenas, de 10% apenas, um vento de 6 km, nubladaço, noite nublada. Hoje, dia 29, é o dia da identificação. E vamos com notícias para vocês. Brasil tem 139 milhões de compradores online. Quem tem essa notícia é a Milena Abreu. Milena, fala pra gente aí sobre esse volume de gente que faz compras online.
1: O comércio eletrônico brasileiro bateu recorde histórico e o país alcançou a marca de 139 milhões de consumidores online em 2026, 20 milhões a mais do que em 2025. A estimativa de um levantamento realizado pela CNDL e pelo SPC Brasil, que mostrou que mais de 85% dos consumidores digitais residentes nas capitais realizaram ao menos uma compra online nos últimos 12 meses. Movimentando principalmente os setores de vestuário, entregas de refeições e medicamentos. O estudo aponta ainda que o Pix se consolidou como a forma de pagamento favorita dos brasileiros na internet, superando o cartão de crédito e sendo utilizado por mais de 70% dos clientes. Apesar da expansão do mercado digital, a pesquisa acende um alerta para o crescimento dos problemas logísticos e das falhas na prestação do serviço ao consumidor. Quase 30% dos compradores relatam algum contratempo em sua última encomenda, com destaque para atrasos na entrega, envio de itens danificados ou produtos diferentes do anunciado. Outra constatação é que na hora de escolher onde comprar, a oferta de frete grátis, os preços baixos e o prazo curto de entrega costumam ser os principais critérios exigidos pelos clientes nas plataformas virtuais. Importante dizer que ao fazer compras online, é preciso verificar a reputação das lojas e conferir as avaliações dos outros clientes antes de finalizar o pedido. O consumidor também deve ficar atento aos prazos combinados e, em caso de mercadoria entregue com atraso ou defeito, exercer o direito de devolução ou troca assegurado pelo Código de Defesa do Consumidor. Da Rádio 2, Milena Abreu.
0: Obrigado, Milena. Obrigado mesmo. Olha só, o Brasil vai produzir menos safra do inverno. Aveia e trigo puxam a queda. Quem fala com vocês é Humberto Ferretti, hein? Fala pra gente, Humberto, sobre esse assunto, amigo.
2: A safra brasileira de inverno deste ano será menor. Projeção da Conab fala em um tombo de 16% para 8 milhões e meio de toneladas. Estão previstas reduções da área de cultivo e também do rendimento das lavouras. O órgão levou em conta 6 culturas. As safras de canola, centeio e cevada devem crescer. Já as colheitas de aveia e trigo, os dois principais itens dessa época do ano, assim como a de triticale, serão menores que na safra anterior. Da Rádio 2, Humberto Ferretti.
0: Obrigado, Humberto, pelas informações aí, tá certo, amigo? O Milena Abreu diz que compras internacionais disparam com a fim da taxa das blusinhas? Fazenda pode sugerir revisão da medida. Vamos ver que notícia é essa aí. É isso aí, pessoal sempre traz bastante encomendas lá da China, né? Importa bastante de fora, né?
1: O fim do Imposto Federal de Importação sobre compras internacionais de até 50 dólares, a chamada taxa das blusinhas, provocou uma explosão no volume de encomendas que chegam ao Brasil. Dados da Receita Federal revelam que o país recebeu 28 milhões 360 mil encomendas internacionais em junho, que foi o primeiro mês completo após o fim da cobrança. O total representa uma alta de 118% em relação ao mesmo período do ano passado, mês em que a cobrança do imposto vigorava e o país recebeu pouco mais de 13 milhões de remessas. O aumento expressivo no número de mercadorias reacendeu o impasse entre o varejo brasileiro e as plataformas internacionais de comércio eletrônico. Entidades do setor produtivo e da indústria nacional alertam que a concorrência com itens importados ameaça o faturamento das lojas físicas e coloca empregos em risco. Elas pressionam pela volta da tributação. Diante do cenário, o Ministério da Fazenda já monitora os números e admite sugerir a revisão da medida ao Palácio do Planalto, caso fique comprovado um desequilíbrio na concorrência com os fabricantes locais. Vale lembrar que, apesar da queda da alíquota federal, os estados continuam cobrando o ICMS sobre os produtos comprados em plataformas estrangeiras. O imposto estadual costuma ser calculado automaticamente na finalização do pedido nas plataformas mais populares. Da Rádio 2, Milena Abreu.
0: Da agricultura, agora vamos para a parte da saúde. Dois novos casos de cura do HIV são anunciados. Já são 13 os pacientes considerados livres da doença no mundo. Olha só que notícia mais boa, né? Quando se encontra um remédio para a cura de alguma doença, ainda mais aí o HIV. Quem fala com vocês é a Milena Abreu. A Milena, fala para nós sobre esse assunto aí, Milena.
1: Cientistas anunciaram dois novos casos de possível cura do HIV, elevando para 13 o total de pacientes em remissão sustentada no mundo. As informações foram divulgadas pela Sociedade Internacional de AIDS e envolvem pessoas que passaram por transplante de células-tronco e conseguiram interromper o uso dos medicamentos antirretrovirais sem que o vírus voltasse a aparecer nos exames. Os dois pacientes receberam o transplante para tratar doenças graves do sangue, utilizando células de doadores que possuíam uma mutação genética rara, capaz de impedir a entrada do HIV nas células de defesa. Ambos estão há pelo menos um ano sem tomar remédios e com carga viral indetectável. Médicos e pesquisadores reforçam que esse tipo de cirurgia é de altíssimo risco e não serve como tratamento comum para o público geral. Mas os avanços abrem portas para o desenvolvimento de novas terapias genéticas mais seguras. Vale lembrar que o Brasil oferece tratamento com os antirretrovirais pelo SUS e essa continua sendo a forma mais eficaz e segura de controlar o vírus. Quem mantém a carga viral indetectável não desenvolve a doença e não transmite o HIV por via sexual. Da Rádio 2, Milena Abreu.
0: Seguimos com a Milena também, diz ela que brasileiro passa em média 12,5 anos de vida aí com alguma doença. Essa do HIV, que notícia boa para aqueles que estão com problema da AIDS, né? Tomara que eles achem a cura para vários tipos de doenças transmissíveis, AIDS, câncer, anemia, que olha, Deus ajude que encontre aí a cura. Ô Milena, então fala para nós aí sobre esse assunto aí que brasileiro passa em média 12,5 anos da vida com alguma doença. Que história é essa?
1: O brasileiro está vivendo mais tempo, mas passa em média 12 anos e meio da vida enfrentando algum problema de saúde ou limitação física. É o que aponta o estudo publicado na revista científica The Lancet, que analisou dados de 204 países e territórios entre 1990 e 2023. A constatação em relação ao Brasil é que o tempo médio vivido com doenças cresceu 20% nas últimas três décadas, o que coloca o país na 16ª posição do ranking mundial de nações com o maior tempo acumulado de problemas de saúde ao longo da vida. Na liderança aparecem os Estados Unidos, onde o tempo médio em que a pessoa vive com doenças é de 14 anos. Austrália, Canadá, Nova Zelândia e Holanda aparecem na sequência. Sobre o Brasil, os especialistas explicam que o ganho de longevidade na população brasileira ao longo dos últimos anos não veio acompanhada da mesma qualidade de vida. Problemas de saúde como diabetes, obesidade, dores nas costas, ansiedade e perda auditiva estão entre as causas que mais comprometem o bem-estar durante o envelhecimento. O levantamento destaca ainda que as mulheres vivem mais tempo que os homens, mas também passam um período maior convivendo com doenças crônicas. Da Rádio 2, Milena Abreu.
0: Valeu, Milena, obrigado pelas tuas informações. Agora são 6 horas e 20 minutos. Olha só, nós temos aqui, vamos em tecnologia. Brasil é o segundo país mais buscado e está entre os quatro principais destinos das Américas para viagens internacionais. Seguimos com a Milena de novo aí com essa notícia que é boa, né, para o Brasil.
1: O Brasil se consolidou como o segundo país do continente americano mais pesquisado por viajantes internacionais para o turismo, ficando atrás apenas dos Estados Unidos. O dado faz parte de um estudo global desenvolvido em parceria com a ONU Turismo, que aponta o crescimento do interesse de turistas de longa distância, principalmente vindos dos Estados Unidos, do Canadá e de países asiáticos, como o Japão. Apesar da alta procura no ambiente digital, o país ocupa a quarta colocação no ranking de reservas confirmadas nas Américas, atrás, além dos Estados Unidos, também do Canadá e do México. Ainda assim, as reservas efetivadas para o Brasil cresceram 6% no último ano, impulsionando a movimentação da economia nacional. Para os especialistas do setor de turismo, o grande desafio atual do Brasil é converter as pesquisas de viagens em desembarques efetivos nos aeroportos do país. Da Rádio 2, Milena Abreu.
0: Obrigado pelas informações, Milena Abreu. Brasil registrou um golpe a cada 4 minutos aí em 2025. Vamos para a área de segurança com a Milena. Aproveitar que a Milena tá no ar aí. Fala para nós aí sobre esse assunto, Milena, sobre esses golpes.
1: Um golpe a cada 4 minutos. Essa foi a média registrada no Brasil em 2025. De acordo com números do 20º Anuário Brasileiro de Segurança Pública, foram 2.261.055 ocorrências registradas no ano passado. Uma média de 258 golpes por hora, ou 4 por minuto. O número é recorde e inclui os casos mais tradicionais, em que os golpistas usam encenações, cenários falsos e documentos físicos, e fraudes digitais praticadas por meio de links, aplicativos e redes sociais. Na comparação com o total de golpes registrados em 2024, houve uma alta de quase 3%. Lembrando que o anuário é elaborado com base em registros feitos pelas secretarias de segurança pública dos 26 estados e do Distrito Federal. Significa que os números podem ser ainda maiores, já que muitas pessoas que caem em golpes acabam não informando o ocorrido às autoridades de segurança. Em relação aos casos registrados no ano passado, um dos destaques é o aumento dos golpes digitais, que superou 20%. Ainda de acordo com o anuário, entre os golpes mais comuns estão a clonagem ou a troca de cartão de crédito, o golpe do WhatsApp, em que os criminosos se passam por familiares ou amigos e pedem dinheiro com urgência, e o golpe da falsa central bancária, além dos golpes do Pix e do uso indevido de CPF, que é aquele com alegações de que há irregularidades envolvendo o documento. Para evitar cair em uma dessas armadilhas, é importante estar atento e conhecer alguns indícios de que a tentativa de contato é, na verdade, uma tentativa de golpe. Algumas das principais dicas são: desconfie imediatamente de mensagens pelo WhatsApp de familiares ou amigos pedindo dinheiro urgente sob a justificativa de um número novo. Lembre-se também de que os bancos nunca ligam pedindo senhas, códigos de confirmação ou para que você realize transferências para contas de segurança. Ao fazer compras presenciais, mantenha o cartão de crédito sempre no seu campo de visão para evitar trocas e confira com atenção o valor digitado no visor da maquininha antes de digitar a sua senha. Da Rádio 2, Milena Abreu.
0: Valeu, Milena. Obrigado pelas informações, Milena Abreu.

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0: É isso aí, minha gente. Estamos de novo apresentando mais um programa para vocês aí, o programa A Hora da Corneta. Apresentado todas as tardes nesse mesmo horário. Agora são 6:31. 6:31. Você que está de rádio ligado, curtindo esse programa, obrigado pela tua companhia. Hoje nós estamos fazendo aqui um programa aí com as notícias do Brasil, as notícias do mundo. Deixa eu ver como é que nós temos por aqui, São 6:31, né, Padilha? 6:31, mas como passa ligeiro, hein? Meu Deus do céu. Vamos com notícia pra vocês aí sobre... Deixa eu ver onde é que tá aqui, você está sem espaço, tá beleza? Vamos voltar aqui, né, Fadilha? Aqui, agora voltamos, né? Brasil teve mais de 1,8 milhões de acidentes de trabalho em 3 anos. Meu Deus do céu. O Eduardo Amaral tá em essa notícia para vocês aí.
1: Quarta-feira, 29 de julho de 2026. Este é o Giro de Notícias. Eu sou o Eduardo Amaral e você acompanha os destaques do momento. O Brasil teve mais de 1 milhão e 800 mil acidentes de trabalho entre janeiro de 2023 e maio de 2026. Apenas entre janeiro e maio deste ano foram registrados mais de 222 mil ocorrências. Os números são da Associação Nacional de Medicina do Trabalho e tem como base os dados do Sistema de

0: A denúncia aponta que Gakia e Medina são alvo do grupo desde 2018, quando investigadores identificaram bilhetes manuscritos com ordens para matar os dois. De acordo com o MP, o grupo acompanhava a rotina das autoridades e, de acordo com Gaeco, estava empenhado em adquirir armamento pesado. Os acusados são Vitor Hugo da Silva, Wellington Rodrigo Bispo de Almeida, Sérgio Garcia da Silva e Adilson Aldin Oliveira Júnior. Cada um deles tinha tarefas específicas de monitoramento da rotina e locais de moradia dos dois. Três cidades do interior do Rio Grande do Sul foram atingidas por um tornado na noite desta terça-feira. O fenômeno climático chegou aos municípios de Jeruá, 7 de Setembro e Senador Salgado Filho. De acordo com a Defesa Civil Gaúcha, o tornado aconteceu por volta das 6h25 da tarde de terça, destruindo residências, especialmente na região rural, e matando animais. Nesta quarta-feira, foram atualizados os alertas vermelho para inundações nos rios Caí, Taquari, Sinos e Uruguai. Um turista holandês de 26 anos morreu nesta terça-feira quando participava de um passeio de barco nas Cataratas do Iguaçu, em Foz do Iguaçu, no Paraná. Ele era acompanhado de 5 familiares quando o barco em que estava virou. Além da família holandesa, outros 2 tripulantes estavam na embarcação. Todos foram resgatados pelo Corpo de Bombeiros. De acordo com eles, o turista sofreu um afogamento que evoluiu para uma parada cardiorrespiratória. As demais vítimas foram atendidas no local pela equipe do parque e depois encaminhadas ao Hospital Porto Seco de Catamarã, para onde foram encaminhados também o piloto e o copiloto do barco. Todos os demais estão fora de perigo. O Giro de Notícias é uma produção da agência Rádio Web. Texto e apresentação, Eduardo Amaral. Edição, Mário Melo.
1: Obrigado, Eduardo. Obrigado pelas informações, meu amigo. E agora seguimos com mais informações aí, cobertura estadual. Olha só, ciência e tecnologia. É isso aí, feira reúne expositores científicos de todo o Brasil no Rio de Janeiro. É isso aí, é bom ciência e tecnologia. Vamos ver esse assunto aí.
2: Quem está no Rio de Janeiro pode aproveitar uma programação científica. A Expotec, Feira do Ministério da Ciência, Tecnologia e Inovação, é uma das atrações na reunião anual da Sociedade Brasileira para o Progresso da Ciência. O espaço reúne as unidades de pesquisa vinculadas à pasta, além de universidades, entidades governamentais, setor empresarial e outras organizações interessadas em apresentar novas tecnologias, produtos e serviços. A exposição ocorre na Universidade Federal Fluminense, no campus Gragoatá, em Niterói, Rio de Janeiro. Neste ano, o encontro da SBPC tem como tema Ciência para Todos, Soberania, Desenvolvimento e Inclusão. A reunião vai contar com mais de 220 atividades, com a participação de pesquisadores brasileiros e estrangeiros, além de gestores do sistema de ciência e tecnologia. Serão 60 conferências, 88 mesas redondas, 9 sessões especiais, 60 minicursos, 7 encontros e 4 assembleias. A exposição ocorre na Universidade Federal Fluminense, campus Gragoatá, em Niterói, Rio de Janeiro. A entrada da exposição é livre e gratuita. As atividades ocorrem das 9 da manhã às 5h30 da tarde, até o dia 1º de agosto. Agência Rádio Web, produção e reportagem, Denise Coelho.
1: Ô Denise, obrigado pelas informações aí de ciência e tecnologia. Olha só, nós temos aqui, agora vamos falar um pouco sobre empreendedorismo, Robson Padilha. Turismo transforma Quilombo em referência de desenvolvimento, mas que notícia boa, a Virgínia Alves tem essa notícia aí, vamos ver com ela agora.
3: Comunidades tradicionais têm encontrado no turismo uma forma de gerar renda sem abrir mão da própria identidade. No território Calunga, na Chapada dos Veadeiros, em Goiás, o turismo de base comunitária movimentou cerca de 24 milhões de reais nos últimos 4 anos e recebeu aproximadamente 140 mil visitantes. Desde 2025, o Sebrae Goiás atua na qualificação de empreendedores e no fortalecimento dos negócios locais. A guia e empreendedora Dominga Natália Moreira de Santos Rosa acompanhou essa transformação desde o começo.
4: Quando o turismo iniciou, foi na casa dos meus pais. Então, o turismo, eu tive a vivência desde bem pequena e cresci bem. O crescimento também do turismo na comunidade. Então, desde a abertura do turismo, que meu pai foi chamado para entender se a comunidade

0: aceitava o turismo foi onde já foi com o início do Sebrae. Então, o Sebrae sempre esteve no apoio aí do desenvolvimento turístico. Ser calunga, para mim, se for descrever o que eu sou, é ser resistência, né? Força, não abaixar a cabeça e continuar a seguir.
1: Hoje, mais de 200 guias trabalham no território. Além das visitas às cachoeiras, o turismo fortaleceu a agricultura familiar, a hospedagem, a produção de alimentos e o comércio local. Para a liderança quilombola, Cirilo dos Santos Rosa, de 72 anos, o apoio recebido ao longo dos anos ajudou a ampliar as oportunidades de trabalho e a fortalecer os pequenos negócios da comunidade.
2: O Sebrae, desde o começo, né, foram nossos braços fortes. Tudo por tudo, assim, trazer incentivo para a geração de emprego e renda, né, de alimentação também, alimentação saudável. A gente recebemos aqui em 2009 kit de mandala patrocinado pelo Sebrae e deram acompanhamento um ano e meio, né, desses kits. E já deixou nós andando, né, com esses kits.
1: Considerando o maior território quilombola do Brasil, Calunga reúne 39 comunidades e cerca de 9 mil moradores. O turismo de base comunitária mantém os recursos circulando dentro da própria região, amplia as oportunidades de trabalho e contribui para preservar a cultura, a história e o modo de vida construídos ao longo de cerca de 300 anos. Agência Rádio Web, produção e reportagem, Virgínia Alves.
3: Obrigado, Virgínia, pelas tuas informações, Virgínia. Vamos aí com a parte de epidemia das bets. Eduardo Amaral tem aí, quando o jogo vem até nós, a aposta política das bets. Vamos ver essa notícia aí agora, nesse exato momento, na íntegra.
4: Esta reportagem trata de questões como suicídio, vício e temas sensíveis que podem causar desconforto em parte do público. Se você está passando por problemas, procure ajuda de familiares, amigos ou profissionais de saúde.
5: Era dezembro de 2018. O Brasil passava pelo processo de transição de governo, que mudaria das mãos de Michel Temer, do MDB, para o recém-eleito Jair Bolsonaro, então do PSL. Já era o apagar das luzes de um governo de 2 anos, que assumiu depois do impeachment de Dilma Rousseff, do PT. Foi nesse clima de fim de festa que Temer sancionou, no dia 12 de dezembro daquele ano, a Lei 13.756. O texto tinha como objetivo central regulamentar o uso dos recursos do Fundo Nacional de Segurança Pública, o FNSP. Só que lá no capítulo 5 da lei, um jabuti subiu na árvore. A lei que liberou as apostas no Brasil determinava, naquele momento, que 1% do valor arrecadado com o novo mercado fosse destinado ao FNSP. E 2018 foi um ano no qual a segurança pública estava no centro das discussões. O Rio de Janeiro passava por uma nova intervenção federal em razão da crise no setor. E foi neste mesmo ano que a vereadora Marielle Franco foi assassinada, mesmo em meio à intervenção federal. Nesse contexto, o projeto de lei que destinava recursos para a área passou pelo Congresso sem maiores debates públicos ou resistências. Porém, nos 2 capítulos e 7 artigos finais, veio a novidade. Era criada a modalidade de aposta de cota fixa.
6: Primeiro que a lei criou um novo tipo de loteria, que é essa tal cota fixa. Cota fixa, na verdade, é a velha e boa aposta. E ela é chamada de cota fixa porque o apostador sabe quanto ele vai receber se acertar. O prêmio é pré-definido pela casa de apostas, que leva em conta a probabilidade daquele resultado acontecer. Como o Temer criou a lei, mas o Congresso não regulamentou, ficou só a brecha aberta para que qualquer empresa pudesse oferecer a nova modalidade. E daí surgiu a profusão de bets.
5: O áudio que você ouviu agora é do extinto programa Greg News, apresentado pelo ator e comediante Gregório do Vivier. Esse, em específico, foi postado no YouTube no dia 3 de julho de 2023, 5 anos após a lei que autorizou as bets no país ter sido sancionada. Já nesse momento, a lei original que liberou o mercado de apostas esportivas havia sido bastante modificada. Mas, em todo esse período, o Brasil seguiu sem uma regulamentação para o setor de apostas. Muito porque, na lógica de até então, a responsabilização cabia exclusivamente ao apostador.
7: A mesma coisa do nosso programa do jogo, lá no Recurso Integrado, tem problema nenhum, são bilionários, executivos do mundo inteiro, o cara vem...
5: Essa é a voz do então ministro da Economia, Paulo Guedes, durante uma reunião ministerial realizada no dia 5 de julho de 2022. Guedes então defende a liberação de cassinos no Brasil como forma de alavancar a economia e, bem, deixar que cada um cuidasse da sua vida.
3: Obrigado aí pelas informações aí também, pessoal, aí o nosso amigo Eduardo Amaral. E agora vamos para um breve intervalo comercial, depois seguimos com mais notícias para vocês aí, tá certo, gente?
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13: 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A colheita começa muito antes de entrar no pomar. Ela começa com responsabilidade. O transporte, o alojamento e as condições de chegada dos trabalhadores fazem parte do trabalho e precisam seguir regras claras. As normas regulamentadoras existem justamente para evitar riscos, abusos e situações que colocam a saúde e a dignidade dos trabalhadores em perigo. A NR31 determina que o empregador deve garantir transporte seguro, condições adequadas de deslocamento, locais de vivência dignos e proteção contra riscos à saúde e à integridade física. Já a NR24 estabelece requisitos mínimos de conforto e higiene, incluindo alojamento adequados, instalações sanitárias, ventilação, limpeza, espaços de descanso e condições térmicas apropriadas. Essas normas não são burocracia, são proteção, especialmente para trabalhadores migrantes, que muitas vezes chegam de longe e precisam encontrar aqui condições dignas de trabalho e de vida. Produzir com responsabilidade também é cuidar de quem faz a colheita acontecer.
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3: Olha a hora certa. Agora são 6h48, gente. A rádio mais ouvida por aqui, por aí, para todos os lugares que vocês estão ligados, certo? Boa noite, senhoras, senhores, amigos, ouvintes do programa Hora da Corneta. Temperatura agora na cidade de São Joaquim, tá na casa aí dos 12 graus. É, nada de chuva, umidade 85%, vento de 5 km. Quarta-feira, noite nublada. E agora vamos com mais notícia para vocês aí. Nós temos aqui sobre economia. Governo prorroga prazo para renegociar dívidas. O Felipe Medeiros tem esse assunto para vocês, certo?
16: Venhamos, né? Quem é que gosta de ficar endividado?
17: Meu nome é João Paulo de Oliveira. Eu tenho uma dívida que gira em torno mais ou menos de uns 7, 8 mil reais em uma instituição financeira, né? E é muito difícil conviver com essa situação, porque você não tem crédito na praça quando precisa, ou para comprar algo em parcelado, em crediário, nunca é aprovado. E assim, é complicado conviver com essa situação, porque dever é muito ruim, né?
16: Diante desse cenário, o governo federal prorrogou até o dia 31 de agosto o prazo para adesão ao Desenrola 2.0, programa de renegociação de dívidas destinado a pessoas com renda de até 5 salários mínimos. Podem ser renegociadas dívidas contratadas até 31 de janeiro de 2026, com atraso entre 90 dias e 2 anos. O programa abrange débitos com cartão de crédito, cheque especial e crédito pessoal. O economista César Bergo avalia.
18: Essa prorrogação é importante no sentido que as pessoas têm mais algum prazo para entender se é vantagem ou não, aderir ao programa. E o programa, ele oferece taxas bastante atraentes, sobretudo para uma camada mais pobre da população, que é tão carente nesse aspecto. Então, vai poder fazer a sua negociação, fazer a sua renegociação e, de fato, me parece bem oportuna essa prorrogação que vai ajudar muitas pessoas.
16: Entre as condições oferecidas estão juros limitados a 1,99% ao mês, descontos de até 90% e a possibilidade de usar parte do FGTS para quitar as dívidas. Segundo o Ministério da Fazenda, o programa já movimentou mais de 22 bilhões de reais em renegociações e soma cerca de 3 milhões e 600 mil acordos fechados. A expectativa do governo é chegar a 10 milhões de famílias beneficiadas com essa prorrogação. Agência Rádio Web, produção e reportagem, Felipe Medeiros.
3: Obrigado aí pelas informações aí, Felipe, tá certo? Vamos na parte de serviços, olha só. Saiba como sacar o valor do 13º lote da restituição do IR. A Carolina tem essa informação para vocês aí. Ô Carolina, tudo bem?
19: A Receita Federal realiza nesta sexta-feira, 31 de julho, o pagamento do terceiro lote da restituição do Imposto de Renda 2026. Antes da data do crédito, é importante verificar se tem alguma pendência com a Receita para não atrasar o pagamento. Além disso, o contribuinte deve conferir se os dados bancários ou a chave PIX do tipo CPF estão corretas. Muitos brasileiros buscam canais mais práticos e convenientes para acessar o dinheiro, como explica Rodrigo Maranini, gerente de produtos e canais de distribuição da Tecban, empresa responsável pela gestão do Banco 24 Horas.
20: A rede Banco 24 Horas está presente em mais de 2.100 municípios espalhados pelo Brasil. Isso permite que os contribuintes tenham acesso ao dinheiro da restituição de forma prática, conveniente e próxima à sua rotina, sem a necessidade de grandes deslocamentos. Isso oferece uma autonomia para cada pessoa escolher onde e quando sacar os seus recursos.
19: A prioridade para o recebimento da restituição desse terceiro lote será das pessoas com 60 anos ou mais, com deficiência ou doença grave, quem tem como principal fonte de renda o magistério, além de quem enviou a declaração pré-preenchida e escolheu receber a restituição via PIX com chave CPF. O contribuinte pode contar com a rede Banco 24 Horas em mais de 2.000 cidades do Brasil, além do Mini Banco 24 Horas, presente em mais de 1.200 municípios.
20: O Mini Banco 24 Horas desempenha um papel importante na inclusão financeira, porque ele leva serviços bancários essenciais para localidades que tenham pouca estrutura bancária. Geralmente, eles são instalados em estabelecimentos do dia a dia das pessoas, como farmácias, mercados, postos de combustíveis, e isso aproxima o acesso ao dinheiro da rotina das pessoas.
19: Para realizar o saque, basta inserir o cartão da instituição financeira em que o valor foi creditado, selecionar a opção saque e digitar a senha. Cliente clientes de instituições que oferecem saque por QR Code também podem utilizar essa funcionalidade em diversos terminais da rede. O quarto e último lote de restituições do Imposto de Renda será pago no dia 28 de agosto. Agência Rádio Web, produção e reportagem, Carolina Cassola.
3: Valeu, valeu, valeu, Carolina Cassola, sobre essa notícia pra gente, né? Vamos com economia. Estudo aponta setores mais expostos à reforma tributária. Quem fala com vocês aí é o Délcio Caramigo, né? Vamos falar com ele agora. Aí o Décio Caramigo.
0: Setembro será um mês decisivo para milhões de micro e pequenas empresas enquadradas no Simples Nacional. Elas terão de escolher como vão recolher os novos tributos da reforma tributária a partir de 2027. Uma decisão que pode afetar a competitividade e até o fluxo de caixa do negócio. Um estudo da OMIE identificou os setores que precisam acelerar essa preparação. Entre os mais expostos estão atividades ligadas à tecnologia da informação, transporte terrestre, construção civil, hospedagem e serviços financeiros. O gerente de indicadores e estudos econômicos da empresa, Felipe Beraldi, explica o que esses segmentos têm em comum.
21: Elas são empresas que estão inseridas em cadeias produtivas, ou seja, que são empresas naquele modelo business to business, né, o B2B. Essas empresas que não aderirem ao Simples Nacional Híbrido, elas podem perder competitividade diretamente pela geração de crédito tributário. Ou seja, se elas recolherem os tributos unificados na guia do DAS, elas vão gerar um crédito muito pequeno dos tributos relacionados a consumo, diferentemente das empresas que forem para o regime híbrido. Agora, essa conta ela não é tão simples de ser feita. Por quê? Ao aderir ao Simples Híbrido, elas vão lidar com uma carga tributária maior. Lidar com uma carga tributária maior vai exigir também revisão de métodos de precificação e negociação com os clientes.
0: O levantamento analisou 76 segmentos da economia e concluiu que 26 deles exigem maior atenção durante a transição da reforma. Juntos, esses setores representam cerca de 14% do PIB brasileiro e empregam aproximadamente 10 milhões de trabalhadores formais. De acordo com Felipe Beraldi, quem ainda não começou a fazer as contas, a recomendação é procurar orientação o quanto antes.
21: Na verdade, você precisa fazer uma análise inteira da tua participação na cadeia produtiva. Olha, eu vou ter uma pressão por geração de crédito do meu cliente? Eu vendo para uma empresa maior? Eu vendo para uma empresa que faz parte de uma outra cadeia produtiva que vai estar olhando para o crédito tributário? Se eu não aderir ao Simples Híbrido, o que eu tenho que fazer com a minha precificação para continuar competitivo, enfim? Então tem muitas questões específicas, né? O objetivo desse estudo foi trazer um pouco de luz setorial para a economia, mas a realidade é que todo empresário precisa, nesses próximos meses, estar fazendo contas para que tome aí a melhor decisão para o primeiro semestre do ano que vem.
0: Segundo a OMIE, quase metade das pequenas e médias empresas ainda não iniciou uma análise dos impactos da reforma tributária. Antecipar esse planejamento e contar com o apoio do contador pode fazer diferença na hora de escolher o modelo de tributação mais adequado para cada negócio. Mais informações sobre gestão eficiente com a sua empresa, acesse omie.com.br. Produção e reportagem, Agência Rádio Web.
3: Obrigado, obrigado mesmo aí, certo? E agora vamos para a previsão do tempo, o programa A Voz da Cidade, né? Que foi apresentado hoje, meio-dia, tava especial de primeira, e o programa Hora da Corneta acabou de acabar. Certo? Vamos pra previsão do tempo.
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3: O Ronaldo Coutinho do Prado, buenas, Ronaldo, fala pra nós aí sobre a previsão do tempo.
22: Boa noite. Tivemos uma tarde tranquila, a chuva parou ali no meio, final da manhã. As máximas ficaram bem tranquilas também, entre 16 e 18 graus. Agora começa a esfriar. Vai limpando gradativamente. Teremos aí uma noite fria e amanhã pode ficar entre 3 e 6 graus nessa sexta e sábado. 3, 6, 2, 5 nessa quinta-feira, 3, 6 na sexta. Alguma chance de geada bem fraquinha nas baixadas, sem consequência, só para dizer que deu. À tarde passa um pouco dos 20 graus nessa quinta e sexta-feira e fica mais quente no sábado, que ainda pode amanhecer abaixo de 5, 7 graus. Então, tempo bom na quinta, na sexta, no sábado também, se tiver alguma ameaça de chuva mais à noite. No decorrer do domingo, está indicando mais para tempo bom, tem chance de chuva, não vou dizer que não, seja de manhã cedo ou final do dia, uma chance pequena de alguma chuva, até pode ter. Fica meio quentinho domingo à tarde. Segunda, melhor de manhã, pancada isolada à tarde e noite, calor. E na terça aumenta a chance de chuva, terça, quarta e quinta. Está indicando frio, continua indicando frio forte final da próxima semana. Da Climatel, Ronaldo Coutinho.
3: Valeu, Ronaldo Coutinho do Prado. Agora vamos para o programa da noite, gente.

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1: Buenas, buenas noites, amigos e amigas, gaudérios e gaudérias de todas as querências. Iniciamos o programa Alma Campeira. É, quero mandar um forte abraço, sabe, pra quem que tá de rádio ligado com a gente agora nesse exato momento. Deixa eu ver como é que tá lido aqui o Diogão. Alô, Aguinaldo, vamos que vamos, né, parceiro. A comadre Flávia, um abraço. Também Everaldo Santos, Serranos Construções. Como é que estão aí, che? Especial, homem. Coloca uma marca pra ela bem bonita, claro. Aí pra minha mãezinha linda que tá de aniversário hoje, eu vou colocar essa música aqui. Quer ver, mãezinha? Mãe Campeira. Mãe Campeira, tá certo, mãezinha? Mãe Campeira. Pra mãezinha que tá de aniversário, aí fazendo aí mais aniversário, tá lá o tio Ruja, lá na cozinha tá lá o Maicon, tá lá minha irmã também, a dona Vanesca. Aí que coisa boa, né, gente? Ô, mãezinha, parabéns, mãezinha, pelo seu dia, pelo seu aniversário, minha mãe. Muitos e muitos anos de vida, certo? Vamos que vamos, 7 horas em ponto aqui no meu cebolão.

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9: Olha a hora, olha a hora, olha a hora certa, agora são 7h20. 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Ô, barbaridade, chegamos de novo na batida do sincero, de rádio ligado com a gente também, a Bruna Sala da Várzea. Bruna, tudo certo, menina?
10: Noite, Padilhão, tô ouvindo tua programação Alma Campeira aqui, gostaria de ouvir a música do Cauã, Mil Anos, se fosse possível de você tocar, e começou com uma música linda, linda, linda. Parabéns pela tua programação, que Deus abençoe a sua noite, feliz aniversário pra tua mãezinha e um beijão, da Bruna Saque de São Sebastião da Várzea.
9: Valeu, Bruna, e amanhã tua seguidora no TikTok, Bruna, amanhã tua seguidora, ela segue a Bruna no TikTok, obrigado, Bruna, obrigado de coração, aí já tá, já a mãezinha já te ouviu e tá aqui a marca Mil Anos com Cauã Furacão. Tio Celso lá da Madre, Padilhão, toca uma dos Monarcas, Fandanguendo, pra curtir, um abraço do tio Celso, o Valdemir Souza da Rosa, também lá de São Ludigero. Ô Padilha, Deus abençoe a sua mãe e sua família, do seu ouvinte, Valdemir Souza da Rosa, de São Ludigero, pelo aplicativo. ativa. Um abraço, Valdemir. Obrigado. Obrigado, amigo velho. É isso aí, minha mãezinha, recebendo os parabéns dos amigos. E a gente aí tá passando pra minha mãezinha que tá de aniversário hoje. Obrigado, mãezinha. Obrigado. Aí tá os parabéns pra senhora. Aí também o Adroaldo, quer curtir a marca do Grupo Renascença, Dia a Dia da Fazenda. Pode deixar que nós rodamos, né? Deixa que nós rodamos. Tiveraldo Santos também desejou os parabéns pra minha mãezinha linda. Alô, tio Kleber velho, tudo certo, amigo? Também dando os parabéns pra minha mãezinha. Aí o Kleber velho lá de São José dos Ausentes. Ah, bicho velho. Obrigado, amigão. Obrigado mesmo de coração. Certo? Vamos deixar que vá. Ô mãe, aí ó, a Bruna mandando a música Mil Anos. Vamos que vamos.

0: Mas que marca baguala, né, tia? Mãezinha, a Terezinha Geller, mãezinha, tá lhe mandando os parabéns. Ela que é lá de Nova Veneza. Muita saúde, muitos anos de vida e muitas felicidades. Aí a Terezinha tá lhe mandando os parabéns. E agora vamos com o Adroaldo, que quer curtir a marca Dia a Dia da Fazenda. E na sequência, Itacunha, peão de campo. Olha a hora, são 7:30. Vamos que vamos.
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4: Olha a hora, olha a hora, olha a hora certa. Agora são 7h40. 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A rádio mais ouvida. Buenas, buenas noites, gauchada. Temos chegando de novo no teu rancho, né? Barbaridade. É isso aí, temos na volta do corredor. Ô, Adroaldo, estão de todos de rádio ligado aí, a famiage, como diz o ditado, estão de rádio ligado aí, meu grande amigo Adroaldo, a dona Eliane e o Gabrielzinho Analia. Um abraço aí pro Adroaldo, que é o patrão do piquete Fazenda Boa Vista, o mais novo piquete aqui do nosso MTG do estado de Santa Catarina e também da segunda região. Meu amigo Samir, como é que tá, Samir? Olha aí, homem! Azab Chuvé e Samir Coral fazendo uma boia bem campeira, rapaz. Oh, que coisa boa! É pinhão, é bifão, é um arrozinho branco, mas que boia buena. Que boia especial de primeira, mas barbaridade, né, tchê? Ô, Tereza Cruz, claro que nós mandamos, a Tereza Cruz aí mandando aí os parabéns pra minha mãezinha que tá de aniversário. Parabéns aí, mãezinha. Tereza Cruz tá ali repassando os parabéns pra senhora, minha mãezinha linda. É, gente, vamos que vamos, e dele que dele. Deixa eu ver como é que tá linda por aqui também. Valeu, dona Terezinha lá da Nova Veneza, o meu amigo Paulo Lima lá de Floripa ligado com a gente, aquele abraço. Antério do Táxi chegando.
5: Boa noite, boa noite, tudo bem, tudo certo? Nessa música é bem fandangueira aí, ó. Queremos oferecer essa música aí pra tia Custódia aí. O meu filho também, o Gil Mike, que tá de aniversário hoje, né? Completando seus 30 de janeiro hoje, né? Que Deus dê muita saúde, muita paz pra ele e a dona Custódia lá que estão de aniversário, né? Tudo de bom pra eles aí. Uma música bem campeira aí pra eles, tá? Beleza? As músicas são campeiras, não precisa nem pedir um nome, né? Tu já sabe, né? Mas oferecer hoje uma música bem campeira, bem tupetuda pro Gil Mike e a tia Custódia, tá? Beleza? Um abraço pra ela lá, muita saúde, muito dinheiro nos dois bolsos lá. E um abraço no tio Ruja lá. Tranquilo?
4: Tranquilo, meu amigo. Parabéns, Gil Mike, por mais um ano de vida. Ô, Antério, vou mandar pra eles essa aqui, ó. Do Adelar Bertus, Cavalo Preto, meu amigo. Bueno, bueno, bueno. Depois, na estância pra venda pro piquete Fazenda Boa Vista. E na sequência, os serranos criados em galpão. Certo, agora são 7h43.

0: Entendiada, música lindaça por demais, ô mãezinha. A Tereza Cruz tá lhe mandando aí os parabéns pelo seu aniversário, minha mãezinha linda do meu coração, é.
1: Manda coisa.
0: É isso aí, ô Samir, escreva o nome do teu amigo aí pra me mandar um abraço, nosso amigo Samir Coral, ele que tava em Nova Veneza ontem, hoje tá aqui em São Joaquim, aqui do Cruzeiro, ele é o amigo dele, escreva pra nós o nome aí que nós já vamos mandar um abraço pro teu amigo, meu amigo velho. Boa noite, eu sou o Thiago das Vacas Gordas e gostaria de ouvir a marca Milonga Abaixo de Mau Tempo. Tiagão aí e a Camila, Tiagão, Camila, um abraço, amigo velho. Vamos que vamos, né, Xê? Agora seguimos com os serranos, criado em Galpão, José Cláudio Machado, Milonga Abaixo de Mau Tempo, Altanir Alessio. Alô, seu Altanir Alessio, aquele abraço, amigão. Vamos que vamos.

bueno. Nada nasce por acaso. Mauro Moraes, essa pessoa maravilhosa, um dos melhores compositores, um dos grandes compositores. Porque nós temos essa relação de amigos, nos visitamos. E grande parte o Mauro vem me visitar. E conhecendo um pouco da minha vida, criou uma história em cima do meu cavalo baio, da minha vida, do que eu sou, da minha namorada. É muito bom. Milonga abaixo de Malte.

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1: O Ronaldo Coutinho do Prado, boa noite, Ronaldo. Fala pra nós aí da previsão do tempo que o povo quer saber.
2: Boa noite. Tivemos uma tarde tranquila, a chuva parou ali no meio, final da manhã. As máximas ficaram bem tranquilas também, entre 16 e 18 graus. Agora começa a esfriar. Vai limpando gradativamente, teremos aí uma noite fria e amanhã pode ficar entre 3 e 6 graus nessa sexta e sábado. 3, 6, 2, 5 nessa quinta-feira, 3, 6 na sexta. Alguma chance de geada bem fraquinha nas baixadas, sem consequência, só para dizer que deu. À tarde passa um pouco dos 20 graus nessa quinta e sexta-feira e fica mais quente no sábado, que ainda pode amanhecer abaixo de 5, 7 graus. Então, tempo bom na quinta, na sexta, no sábado também, se tiver alguma ameaça de chuva mais à noite. No decorrer do domingo, está indicando mais para tempo bom, tem chance de chuva, não vou dizer que não, seja de manhã cedo ou final do dia, uma chance pequena de alguma chuva até pode ter, fica meio quentinho domingo à tarde. Segunda, melhor de manhã, pancada isolada tarde e noite, calor, e na terça aumenta a chance de chuva, terça, quarta e quinta. Está indicando frio, continua indicando frio forte final da próxima semana. Da Climatea, Ronaldo Coutinho.
1: Valeu, Ronaldo. Obrigado pelas informações do tempo.

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8: Olha a hora, olha a hora, olha a hora, olha a hora certa. Agora são 8:05 da noite. 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Ô, barbaridade, ô Buda, será que o Buda lá da Leixo tá de rádio ligado? O tio Chico Batista também lá na coxilha rica, rapaz, um abraço a todos os coxilianos, a todo esse povo que tá com a gente. Ô, tio Aurélio Chaves, como é que tá o amigo?
9: Boa noite, meu amigo Robson, tudo certo? Ô, Robson, se pudesse mandar a fazenda da viúva antes que não rodou ela, ou se não, me mande a... aquele gato macho fazendo favor aí. Eu não escuto a programação, meu amigo. Forte abraço.
8: Forte abraço, meu amigo.
9: Show de bola.
8: Obrigado. Já tá aqui na boca do Brete, a fazenda da viúva. Já tá na boca do Brete, já tá na boca do Brete. Deixa eu ver como é que tá lida por aqui também. Deixa eu ver como é que tá volteado. Arrasa, tio Rafa. Ô, tio Rafa, ué. Aí podia fazer um X desse aí pra gente, né, tio? Onde é que anda, meu? Onde é que anda? Quero mandar um abraço pro Rafael, mandou agora só pra fazer inveja aqui um X. Nossa senhora, né? Mas que tal, hein, tio? Oi, tio Rafael, velho campeiro. Vamos ver o Caturrita. Como é que tá, Caturrita? Tá bom, homem? E o Filipão Araújo, será que tá de rádio ligado com a gente? Ui, tio Filipão, como é que tá o X? Sem mais delongue, mais de prosa. Fazenda da Viúva Porcavelli, Zandro Amar. Temos Mauro Silva, Rancho do Adobe. Temos a do Lisandro Amaral aqui, meu pôr do solo. Mas que tal? É nóis, é nóis, é nóis.

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7: Olha a hora certa, agora são 8h23. A rádio mais ouvida, tanto no interior como na cidade, né? Tchê! Buenas noites, amigos e amigas, gaudérios e gaudérias. Quero mandar um abraço pessoal ali do Rincão do Tigre, também ali no Bom Jesus, São José dos Ausentes, pessoal do Capão do Tigre. Ô, barbaridade, dona Marilene e seu Rui Becker, será que estão com a gente também? Aí, meu amigo Loremar Ruivo, como é que tá, Loremar? Tá bom, homem? Vamos que vamos, né, parceiro velho? Tamo aí na volta. Dona Salete Alano tá de rádio ligado com a gente, mandando os parabéns aí pra minha mãezinha do meu coração, que tá de aniversário hoje. O Felipe Araújo, como é que tá? O São Chico de Paula, homem. Ô, barbaridade, será que o tio Toninho também tá com a gente, rádio ligado? Meu padrinho Toninho, minha madrinha Janete, aí que eu me refiro. Gostaria de escutar a marca Poncho Miliqueiro, é o Luiz de Lages. Ô, Luiz, toco. Nós temos aqui então Poncho Miliqueiro do Pirisca Greco, Marcelo Romos Pras Gauchadas. Na sequência nós temos aqui uma do Jari Terres, é Estância de Los Outros, certo? Como é que vocês estão aí, ô João Carlos? Ô, João Carlos, como é que tá, homem velho? Tá bom? E o João Marcos lá da Santo Anjo, será que tá de rádio ligado? Mas não mandou, você sumiu? Você sumiu, João Marcos, homem? Onde é que tu tá, Che Bagualo? Onde é que tu tá, homem? Aí que eu me refiro, né, indiada? Vamos que vamos. Vamos que vamos, e dele que dele é nós na volta do corredor, como diz o ditado, no passo das catatumba. Vou tocar essa também, no passo das catatumba. Bueno, vamos deixar aqui as marquinhas.

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0: Olha a hora, olha a hora, olha a hora certa, agora são 8h44, gente buena. A rádio mais ouvida daqui pra aí, a mais ouvida, tanto aqui como na estância. Buenas, buenas noites, amigos e amigas gaudérios e gaudérias de todas as querências. Quero mandar um forte abraço ao povo do litoral, aos gaúchos do litoral de Santa Catarina, aos gaúchos catarinenses e às gaúchas catarinenses, aos gaúchos do litoral do meu Rio Grande, lá de Torres, que tal? Ô, dona Guilmar, como é que tá, dona Guilmar? Como é que tá, dona Guilmar?
4: Padilhão, manda um feliz aniversário pra tua mãe lá, pra dona Custódia. E peça a música, o valor que a mamãe tem pra ela, que eu mandei, tá bom? Um abraço bem forte pra ela. E uns parabéns, feliz aniversário. Eu ligo a Nevasca de manhã cedo, só desligo quando vou dormir, às 9 horas que termina. Tô sempre ligadinho na Nevasca.
0: Pode deixar que nós vamos tocar o valor que a mãe tem para minha mãezinha que tá de aniversário, dona Guiomar. Nós vamos iniciar o bloco com os ribeiros nesse rigores de inverno para Sabrina Simão Dias, a gaúcha lá de Torres. Na sequência, ô Sabrina, escuta os tiranos, querência vazia. Ô mãezinha, depois o valor que a mãe tem aí que a dona Guiomar tá mandando para ti, minha linda mãe. Agora são 8h46, vamos que vamos, indiada.

0: isso aí, minha gente. O programa chegou na reta final. Obrigado pela companhia. Quero mandar um abraço pro Maico mecânico que tá lá em casa, bicho. Mas não tem o que não faça. Mecânica, arruma caixa d'água, arruma caminhonete, caminhão. E a tio Maico, velho, um forte abraço. Meu grande amigaço. Ô, mãezinha. Aí os amigos mandando todos os parabéns hoje pra senhora. E o programa chegou na reta final. Muito obrigado pela companhia de todos vocês. A companhia de todos. Gente, fique com Deus que eu vou com ele. Bença minha mãezinha do meu coração, bença meu paizinho do meu coração. Eu te amo muito, minha mãe, eu te amo muito, meu pai. Um abraço, um queijo e uma melancia. Vocês vão ficar, sabe com quem agora? A Voz do Brasil. Oh, coisa boa, né, gente? E na sequência tem o programa do padre aí, né? Certo, eu fui!
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